0: até 2030 neste país.
1: O plano da estatal vai além do refino. Outros 9 bilhões de reais serão destinados à exploração e produção de petróleo, com foco no pré-sal da Bacia de Santos. Também estão previstos investimentos em gás natural, energia renovável e na expansão da infraestrutura logística do Porto de Santos. Projetos que aumentam a soberania e diminuem a dependência do país de crises externas, como reforçou o presidente Lula.
2: Fortalecer a Petrobras é uma coisa muito importante. É fazer a Petrobras voltar a ser motivo de orgulho. Sabe o que é motivo de orgulho? É a gente fazer tudo o que for necessário para que esse país seja soberano na prospecção e no refino de biocombustível e de combustível, de gasolina, de óleo diesel, de nafta, tudo que a gente puder produzir.
1: Com os investimentos, a Replan deve aumentar a produção de diesel S10, mais puro e menos poluente, e passará a produzir combustível sustentável de aviação, o SAF. Os investimentos anunciados para o estado de São Paulo devem gerar 38 mil empregos diretos e indiretos, segundo a Petrobras. De Paulínia, São Paulo, Pablo Mundim.
3: Considerado a maior infraestrutura científica do Brasil, o acelerador de partículas Sirius, instalado em Campinas, São Paulo, entrou numa nova fase.
4: Com a inauguração de mais 4 estações, o Sirius amplia a pesquisa e desenvolvimento de novas tecnologias estratégicas para o país.
3: Também foi lançada a pedra fundamental do polo, que vai desenvolver tecnologias

0: Inovação, Luciana Santos, disse que o investimento eleva a qualidade das pesquisas científicas no país.
1: Estamos construindo autonomia científica, capacidade nacional, um Brasil forte, independente e soberano, e prova de que o Brasil pode ocupar um lugar de liderança científica, tecnológica e industrial no mundo.
0: O presidente Lula também visitou o canteiro de obras do Orion, que será o primeiro laboratório de biossegurança máxima, voltado ao estudo de patógenos de alta periculosidade. Durante o evento, também foi lançada a pedra fundamental do primeiro polo do Programa Nacional de Inovação Radical em Saúde, voltado ao desenvolvimento de tecnologias para o Sistema Único de Saúde. O ministro substituto da Saúde, Adriano Massuda, destacou a importância do polo para a saúde do país.
2: Estamos falando de infraestrutura integrada voltada para a produção de radiofármacos, diagnósticos avançados, terapias inovadoras, insumos farmacêuticos ativos, as IFAs, que o Brasil e o mundo é tão dependente.
0: O presidente Lula ressaltou a importância dos investimentos em ciência e tecnologia.
3: Qualquer quantidade de milhões que nós colocarmos é muito pequeno diante da quantidade de milhões que isso aqui vai render para o futuro do país e para o futuro da sociedade brasileira.
0: O laboratório Sirius atende pesquisadores do Brasil e do exterior. Quase 90% dos componentes do Sirius foram produzidos ou desenvolvidos no Brasil. Reportagem Dimas Soldes.
4: Hoje, 18 de maio, é Dia Nacional de Combate ao Abuso e à Exploração Sexual de Crianças.
5: O governo do Brasil vem fazendo um trabalho transversal com vários ministérios para enfrentar esse problema de maneira mais efetiva e segura para as crianças.
4: Esse trabalho envolve educação, levantamento de dados para formulação de novas políticas públicas e, principalmente, estímulo à denúncia por parte da sociedade.
5: Hoje a gente conversa com a ministra dos Direitos Humanos e da Cidadania, Janine Mello, sobre cada uma dessas ações. Boa noite, ministra, bem-vinda.
6: Boa noite, Luciano, boa noite, Mariana. Obrigada, gente, um prazer estar aqui com vocês.
5: Ministra, hoje foram feitas várias entregas relacionadas aos direitos da infância. Vamos começar, então, falando sobre as ações normativas para fortalecer o combate ao abuso sexual de crianças e adolescentes. Que atos foram feitos hoje nesse sentido e como eles ajudam nessa luta?
6: Luciano, hoje eu assinei uma portaria pra gente muito importante, que é a portaria que institui a Política Nacional de Enfrentamento e Combate ao Abuso Sexual contra crianças e adolescentes. Então, a gente, né, mais um avanço do ponto de vista normativo em relação a essa agenda. A gente garante aí o compromisso do governo do presidente Lula em organizar as ações do governo federal como um todo, para que a gente consiga efetivamente melhorar tanto a etapa de prevenção quanto a etapa de encaminhamento dos casos e também de responsabilização dos assediadores e dos abusadores de crianças.
4: E hoje, né, ministra, foi lançada uma campanha de enfrentamento à violência sexual contra crianças e adolescentes. Eu vou até chamar, vamos ouvir um trechinho dela.
7: O silêncio não protege a criança. O silêncio protege quem comete a violência. Proteger a criança é agir. 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Disque 100, Disque Direitos Humanos.
4: Pois é, ela vem com essa ideia para reforçar essa ideia da importância da sociedade denunciar, não ser omissa e não ter esse olhar julgador sobre a criança, né?
6: É isso, Mariana. A gente precisa, assim, a prevenção, né, o enfrentamento à violência sexual contra crianças e adolescentes, ela tem três grandes etapas, vamos colocar assim. Então, tem uma parte que é de prevenção, então a gente precisa falar sobre isso. Então, o silêncio, ele não ajuda as crianças, ele não protege as crianças. O silêncio, ele só protege o abusador. Ele só protege aquele que violenta essas crianças e que abusa dessas crianças. Então, o que a gente precisa garantir é, efetivamente, canais de denúncia para no momento em que o caso aconteça, a gente consiga encaminhar isso adequadamente, que a gente consiga que o Estado dê respostas, né, junto a diferentes autoridades competentes aí, dependendo do caso, para a gente conseguir garantir efetivamente que também, aí uma terceira fase, é que a gente responsabilize e puna aquelas pessoas que estão envolvidas nesses crimes.
5: Outra ação transversal lançada hoje foi com o Ministério da Educação, né? Com o caderno temático Papel da Escola no Enfrentamento à Violência contra Meninas e Mulheres. O que é esse material? Ele será entregue nas escolas, aos pais?
6: Então, esse material a gente tem, né? Em parceria com o Ministério da Educação, assim como a gente tem também em parceria com outros ministérios, esse material é um material que vai servir de orientação para os profissionais de educação. Então, professores, todo mundo que está na sala de aula. A escola, pra gente, é um dos principais locos de ensino para, né, acho que para as crianças conseguirem se proteger e para a gente garantir que também a escola, como parte dessa rede de proteção social, seja um lugar em que os professores que estão juntos

0: junto com essas crianças diariamente, consigam identificar eventuais sinais de que as pessoas estão passando por algum tipo de situação de violação ou de violência. Então, para a gente é muito importante que os professores e professoras estejam orientados adequadamente para conseguir identificar e encaminhar esses casos para onde a gente precisar, para as autoridades competentes, polícia, quando for o caso, conselhos tutelares.
1: Saber também como abordar,
0: exatamente,
1: né? E não compactuar com essa rede de silêncio.
0: Exatamente. Esse material já está disponível nas redes do MEC e ele vai estar disponível para todos os professores e professoras do Brasil.
1: Agora, foi lançada também, né, ainda falando em educação, foi lançada a matriz Educação que Protege, que é uma parceria com a Unicef, e também um guia para os municípios lidarem aí com a proteção das crianças em festas populares, eventos públicos. Que tipo de orientações esses documentos trazem?
0: Então, acho que a gente tem uma parceria já histórica com o Unicef de muitos anos, então tem esse é mais, né, esses são dois materiais que são exemplos dessa parceria aí muito frutífera que a gente tem com eles. A nossa preocupação foi garantir isso para municípios e para instituições que organizam grandes eventos, saberem como se a gente tivesse um passo a passo do que fazer para a gente ter cuidado com essas crianças, porque a gente sabe que nesses momentos é muito comum que aconteça situações, que a criança às vezes fica desacompanhada, as pessoas às vezes não estão totalmente atentas ao que está acontecendo, e a gente precisa garantir que tenha, inclusive no âmbito desses eventos, estruturas de atendimento para evitar que esses casos fiquem sem encaminhamento naquele momento imediato em que acontecem.
2: Ministro, outra parceria importante, ou outras parcerias importantes, são com a Polícia Rodoviária Federal e os conselhos tutelares, né? A ideia é contar com essas instituições nas localidades de difícil acesso, não é isso?
0: É isso. Com a Polícia Rodoviária Federal, a gente tem a polícia já tem uma metodologia que chama MAPIAR, que é implementada para exatamente identificar e fiscalizar pontos que a gente tem nas rodovias federais em que a gente sabe que tem uma incidência grande de violação contra crianças. Então, na verdade, hoje a Polícia Rodoviária Federal está atualizando essa metodologia para a gente conseguir qualificar e aprimorar esse atendimento, para a gente ter tempestividade e agilidade na identificação desses casos e no encaminhamento policial em relação a isso. Então, essa é uma parceria para a gente super importante com a Polícia Rodoviária Federal, que está em andamento já há um tempo, mas a gente agora atualiza para aprimorar. A outra que a gente tem com os conselhos tutelares, na verdade, é uma atuação, né, no âmbito do nosso ministério em várias dimensões, vamos colocar assim, e a gente tem principalmente uma preocupação em fortalecer e garantir que os conselhos tutelares consigam executar suas atribuições na proteção, na defesa dos direitos das crianças e dos adolescentes. Então, a gente tem programas de equipagem, fortalecimento via capacitação desses conselheiros e dessas conselheiras. Então, tem uma série de medidas que a gente faz junto aos conselhos para garantir que eles possam aí nos apoiar na implementação das políticas de defesa de criança e adolescente.
1: Eu acho que é até importante a gente ressaltar esse trabalho que a Polícia Rodoviária Federal faz, porque há lugares onde basicamente é a PRF ali que
0: exatamente
1: tem mais condição de atuar, né? Porque é mais difícil de chegar, mais difícil de manter, às vezes, alguém do Estado por lá, né?
0: Exatamente.
1: Ministra, a gente não pode deixar de falar aqui das novas formas de violência sexual, principalmente no ambiente digital, né? A senhora pode falar um pouco pra gente sobre o ECA digital e como é que tem sido o enfrentamento da violência nesse ambiente virtual?
0: Claro, então, o ECA, bom, foi um avanço histórico, importantíssimo que o Brasil deu no último, né, agora no último, a gente aprovou, sancionou a lei no ano passado, esse ano a gente conseguiu publicar o decreto que regulamenta e que indica, inclusive, para o setor de tecnologia das plataformas, como é que o ECA digital vai ser efetivamente implementado. A gente precisa, acho que, caminhar em duas direções. Uma é garantir que efetivamente o ECA digital seja implementado, se torne uma realidade na vida das famílias. Havia uma preocupação muito grande de todas as famílias brasileiras com a forma com que o acesso à internet tem se dado de maneira cada vez mais precoce e cada vez menos supervisionada. Então, para a gente é importante garantir que haja uma parceria entre famílias, Estado e iniciativa privada para a gente criar e permitir que o ambiente digital seja um ambiente protegido para as crianças, um ambiente seguro para que elas naveguem. O acesso à internet, à tecnologia é uma realidade. A gente não tem como lutar contra isso, mas a gente precisa garantir que esse espaço seja um espaço mais seguro para crianças e adolescentes. Então, o ECA, acho que trouxe exatamente essa perspectiva. E para a gente é muito importante afirmar e acho que reiterar que o Brasil, ele define, ao estabelecermos o ECA digital, o que o Brasil diz eu estou definindo um limite enquanto país para o que a gente permite em relação à operação ou regras de negócio, ou modelos de negócio que a gente não quer que sejam baseados na vulnerabilidade da infância. O Brasil diz isso de maneira muito explícita e evidente, inclusive servindo de exemplo e de referência aí para outros países.
2: Nesse contexto, né, ministra, temos também o guia sobre dispositivos digitais, uhum. né, o uso por crianças e adolescentes. Que tipo de orientações estão nesse guia? E ele tem tido, a população tem demonstrado interesse nesse guia?
0: Muito, Luciano. Esse guia ele foi um guia que antecedeu ali a parte da regulamentação do ecodigital e ele, na verdade, serviu para isso. Vários pais, várias mães e pessoas que responsáveis para as crianças não sabem exatamente como mexer em determinados tipos de aplicativos ou de rede social. Então, o guia, ele, inclusive, ajuda a fazer a supervisão parental. Então, tem várias famílias que acessaram e que nos retornaram e nos deram um feedback em relação a isso, de que foi importante para orientar essas pessoas de quais são os instrumentos e quais são os mecanismos que a gente pode contar para garantir que as crianças tenham um acesso mais seguro a esses aplicativos e a essas plataformas de maneira geral. E aí a gente também tem ali parte que vai dedicado para outros equipamentos da rede de proteção de crianças e adolescentes, para os profissionais de saúde, para os profissionais da assistência social, profissionais da educação. Então ele é voltado para famílias, mas também para todos aqueles que de alguma forma interagem com o dia a dia cotidiano dessas crianças, para que a gente tenha ali orientações meio coordenadas em relação a isso.
1: Onde é que a gente consegue acesso ao guia, ministra?
0: Ele tem uma plataforma específica, um site, ele está disponível para download. A gente tem também vários materiais impressos que foram distribuídos em diferentes locais. Mas ele está disponível hoje, inclusive no site do nosso próprio ministério.
1: Então vamos lá, é guia sobre o uso de dispositivos digitais por crianças e adolescentes. É assim que é possível buscar na internet e encontrar ele, então.
0: O apelido dele é Guia de Telas. Pode botar
1: guia
0: no Google. É Guia de Telas, que eu acho que vocês acham de maneira mais fácil também.
1: Tá ótimo. Nós conversamos com Janine Mello, ministra dos Direitos Humanos e da Cidadania. Ministra, muito obrigada pela sua entrevista à Voz do Brasil.
0: Obrigada, Mariana. Obrigada, Luciano. Boa noite, gente.
2: Cartão de crédito, cheque especial, financiamento estudantil, o Desenrola chegou para ajudar os brasileiros a se livrarem de vários tipos de dívidas.
1: E entre as novidades do programa está um simulador que calcula os prazos, descontos e o valor final da dívida a ser quitada.
2: Outra facilidade é ter atendimento presencial em uma agência dos Correios.
3: Luciana Abreu é fisioterapeuta e conta que na época da faculdade recorreu ao Fundo de Financiamento Estudantil, FIES, para custear as mensalidades. Já formada, ela acabou atrasando os pagamentos do financiamento e viu o débito virar uma bola de neve. Só em 2023, Luciana conseguiu renegociar a dívida graças ao programa Desenrola Brasil do governo federal.
4: Hoje eu já quitei a minha dívida, isso me proporcionou liberdade e autonomia financeira.
3: Para ajudar pessoas que desejam limpar o nome, o governo do Brasil lançou neste mês o programa Desenrola Brasil Famílias, ou Desenrola 2.0. Além das condições especiais, o programa trouxe ainda uma novidade. Nesta edição, os interessados podem realizar uma simulação com uma nova calculadora digital. Desenvolvida pelo Ministério da Fazenda, a calculadora mostra uma estimativa das condições de renegociação antes que a pessoa procure uma instituição financeira. Segundo o secretário de Reformas Econômicas do Ministério, Regis Dudena, outra função disponível é a possibilidade de calcular o uso do Fundo de Garantia do Tempo de Serviço, FGTS.
5: Automaticamente, esse simulador já faz uma projeção de qual vai ser o tamanho do desconto e como ele poderá vir a parcelar essa dívida, inclusive utilizando-se do saque do FGTS para abatimento dessa dívida. Então é uma ferramenta para ajudar o cidadão a saber se a política pública está sendo aplicada corretamente para ele.
3: A calculadora pode ser acessada no endereço simuladordesenrola.fazenda.gov.br. Para quem prefere atendimento presencial ou não tem facilidade com as ferramentas digitais, também é possível renegociar as dívidas indo a uma das mais de 10 mil agências dos Correios espalhadas pelo país. Reportagem Gabriela Noronha.
1: E na hora de renegociar as dívidas, cuidado com golpes.
2: O Ministério da Fazenda alerta para um golpe que usa um site falso do Novo Desenrola Brasil para enganar pessoas interessadas em renegociar dívidas.
6: A página imita canais oficiais e promete limpar o nome do usuário em até 5 dias. Segundo o Ministério, os golpistas pedem consulta de CPF para verificar uma suposta elegibilidade ao programa, coletam informações pessoais e cobram pagamentos via Pix sob a justificativa de taxas administrativas e processamento eletrônico. O site também usa um chat para levantar informações sobre o tipo de dívida, como a do cartão de crédito, por exemplo. A pasta reforça que não existe cobrança de taxa para participar do novo Desenrola Brasil. Vale lembrar que o site oficial do programa está disponível na página do Ministério da Fazenda, gov.br/fazenda. Dilson Santa Fé, para a Voz do Brasil.
1: Proteger a Amazônia e as fronteiras para fortalecer a soberania nacional.
2: É o que pretende o programa Território Seguro e Amazônia Soberana, lançado hoje em Manaus.
1: A iniciativa tem como foco 7 territórios prioritários, onde vivem 38 etnias indígenas.
7: A iniciativa faz parte do Plano Brasil contra o Crime Organizado e integra várias forças do governo federal para enfrentar a criminalidade. O ministro da Justiça e Segurança Pública, Wellington César Lima e Silva, destacou que as facções que agem na Amazônia Legal são diferentes dos grupos criminosos de São Paulo e Rio de Janeiro. Por isso, o programa deve atender a segurança regional e combater crimes divididos em 4 pilares.
8: O primeiro pilar é o lucro. Aqui, o ouro do garimpo ilegal, a madeira sem origem, a terra grilada, a cocaína que desce os rios. O segundo pilar é o controle a partir das prisões e dos territórios dominados, de onde lideranças articulam atividades criminosas. O terceiro pilar é o poder armado, alimentado pelo mercado legal de armas que cruza as fronteiras norte e oeste do país. E finalmente o quarto pilar é a violência letal contra ribeirinhos, contra lideranças indígenas, contra agentes públicos.
7: O programa tem como foco 7 territórios prioritários, onde vivem 38 etnias indígenas e tem investimento inicial de 209 milhões de reais. A ideia é combinar ações de repressão, prevenção e fortalecimento das economias locais, a fim de evitar que indígenas sejam cooptados pelo crime. Como explica o ministro dos Povos Indígenas, Eloy Terena.
9: Nós detectamos aí dentro dos territórios, além dessas facções, elas vão assediando os indígenas. E muitos indígenas acabam sendo assediados por falta de oportunidade, por não ter outros meios de sobrevivência, sem ter também o apoio para realizar suas atividades próprias, né? Então, não tem perspectiva de vida. Então, é a partir dessa dimensão que o Estado precisa agir.
7: O programa Brasil contra o Crime Organizado foi lançado no dia 12 de maio para desarticular as estruturas econômicas, operacionais e territoriais que sustentam as organizações criminosas. Reportagem Luana Karen.
2: Mais de 19 milhões de famílias em todo o país começam a receber hoje a parcela do mês de maio do Bolsa Família.
1: O repasse foi unificado em 217 municípios brasileiros às famílias que vivem em áreas em emergência ou calamidade pública reconhecidas pelo governo do Brasil.
2: E uma novidade: a partir de hoje, as famílias beneficiárias podem contar com um aplicativo renovado.
1: Quem explica pra gente é o ministro do Desenvolvimento e Assistência Social, Família e Combate à Fome, Wellington Dias.
10: É uma ferramenta que permite a cada família beneficiária poder dar solução a problemas que tenha. Por exemplo, por que que teve o bloqueio? Lá no aplicativo você vai conseguir saber e vai conseguir ali dar a solução. Também é uma ferramenta para acessar vários programas além do Bolsa Família. O Minha Casa Minha Vida, como é que eu faço para me cadastrar? O programa Gás do Povo, Luz do Povo, o programa Pé de Meia, ou seja, são várias portas que se abrem para o público do Bolsa Família.
2: E essas foram as notícias do governo do Brasil.
1: Fique agora com as notícias do Poder Judiciário e do Congresso Nacional. Boa noite.
2: Boa noite para você, até amanhã.
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13: STF invalida lei do Espírito Santo que permite aos pais vetar filhos em aulas sobre gênero e sexualidade.
14: STJ recebe nova denúncia contra ex-governador do Acre em ação por fraude e desvio em obras públicas.
13: TSE realiza confirmação do teste público da urna.
14: Boa noite, eu sou Marcela Luiza.
13: E eu sou Walter Lima.
14: Supremo Tribunal Federal invalida a lei do Espírito Santo que permitia a pais vetar filhos em aulas sobre gênero e sexualidade.
13: Na mesma sessão virtual, o STF também declarou inconstitucional uma lei de Betim, em Minas Gerais, que proibia o uso da chamada linguagem neutra nas escolas. Marta Ferreira.
15: A norma capixaba foi questionada no Supremo pela Aliança Nacional LGBTI+, pela Associação Brasileira de Famílias Transafetivas e pela Associação Comunitária Cultural e de Apoio Social, Fórum Nacional de Travestis e Transsexuais Negras e Negros. Prevaleceu o voto da relatora ministra Carmen Lúcia. Para ela, o legislativo capixaba extrapolou sua competência constitucional ao tratar de diretrizes e bases da educação, matéria reservada à União. Na avaliação da ministra, a norma interferiu indevidamente no currículo pedagógico, cujas regras são disciplinadas pela Lei de Diretrizes e Bases da Educação Nacional. Na mesma sessão virtual, os ministros também declararam inconstitucional a Lei 7.015 de 2022 do município de Betim, em Minas Gerais, que proibia o uso da chamada linguagem neutra nas escolas. O relator da ação, o ministro Luiz Fux, afirmou que o tribunal tem jurisprudência consolidada, segundo a qual estados e municípios não podem proibir o uso da linguagem neutra em instituições públicas ou privadas de ensino, por se tratar de matéria vinculada às diretrizes educacionais, cuja competência é da União.
14: Corte Especial do STJ recebe nova denúncia contra o ex-governador do Acre, Gladson Cameli.
13: Agora, o político é acusado pelos crimes de peculato, desvio e fraude à licitação por supostas irregularidades na contratação de obras para rodovia estadual em Cruzeiro do Sul. Fátima Uchoa.
0: Com a decisão, o ex-governador se tornou réu em mais uma ação penal. A Corte Especial já o havia condenado a 25 anos e 9 meses de reclusão, a maior pena já aplicada pelo STJ em uma ação penal originária. Segundo o Ministério Público Federal, no início do primeiro mandato no governo do Acre, em 2020, o então governador Gladson Cameli teria articulado esquema para frustrar o caráter competitivo da licitação para obras de duplicação da AC-405, direcionando o contrato para Construtora Colorado, empresa ligada à família dele. A acusação também aponta suposto superfaturamento no contrato. A relatora na Corte Especial é a ministra Nancy Andrighi.
14: Moradores da Ilha do Marajó, no Pará, buscam atendimento no mutirão da Justiça do Trabalho.
13: O mutirão é uma parceria com o Conselho Nacional de Justiça. Luma Soares.
16: Os atendimentos começaram cedo em Portel, na Ilha do Marajó. Centenas de pessoas enfrentaram filas na madrugada para garantir serviços como orientações trabalhistas, emissão de documentos, previdência e atendimento de saúde. Os atendimentos vão até sexta-feira, dia 22, das 8 da manhã às 6 da tarde.
14: O Tribunal Superior Eleitoral realizou a confirmação do teste público da urna.
13: Os investigadores validaram as correções e aprimoramentos nos sistemas eleitorais. Fábio Ruas.
17: O teste de confirmação foi realizado entre os dias 13 e 15 de maio. Os testes comprovaram mais uma vez a segurança do sistema eleitoral brasileiro. Ficou constatado que nenhum dos quatro achados do teste da urna, realizado no final do ano passado, fragilizou o sigilo e a integridade do voto, que são os pilares do processo eleitoral do país.
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14: Uma boa noite.
13: E até amanhã.
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19: Eu sou Paula Groba.
20: E eu sou Ricardo Nakaoka.
19: E estes são os destaques de hoje do Jornal do Senado, que começa agora.
20: 5 estados são premiados no Senado por avanço na alfabetização infantil.
19: Presidente do Banco Central participa de audiência com senadores para prestação de contas e esclarecimentos sobre o Banco Master.
20: Senado debate criação do Estatuto da Poupança para proteger famílias endividadas.
19: Boa noite.
20: Boa noite.
19: Aprender a ler e escrever na idade certa pode definir todo o futuro escolar de uma criança. E alguns estados brasileiros têm conseguido avançar nesse desafio.
20: Hoje, o Senado homenageou 5 governadores que se destacaram pelos resultados na alfabetização de crianças de até 8 anos, reconhecendo políticas públicas que melhoraram o desempenho dos alunos nos primeiros anos da educação básica. Os detalhes na reportagem de Rodrigo Rezende.
21: O reconhecimento é feito a partir de critérios técnicos que levam em conta 4 eixos de avaliação: resultados de alfabetização, equidade, formação de professores e regime de colaboração. O senador Cid Gomes, do PSB do Ceará, que propôs a iniciativa e presidiu a homenagem, afirmou que a premiação é um incentivo para que mais governantes invistam em educação.
22: Hoje, consolidamos a tradição que iniciamos em 2025. Confirmamos o compromisso desta casa com a educação, com a democracia e com a superação das desigualdades. Deixamos claro que os esforços dos governantes que lutam por uma educação de qualidade não passarão desapercebidos.
21: Juliano Manzep, representante do governador de Mato Grosso, Otaviano Pivetta, afirmou que o prêmio é resultado de um trabalho coletivo.
23: Esse prêmio não é apenas do governo. Nós dedicamos ele também a todos os gestores, professores, diretores de escolas, prefeitos municipais e toda a classe educadora.
21: Erivonaldo Alves, secretário de Educação da Paraíba, representante do governador Lucas Ribeiro, ressaltou que a alfabetização na idade certa abre diversas portas durante a vida.
24: Em nome de cada aluno paraibano, de 6 a 7 anos de idade, que descobre o mundo através da leitura. Alfabetizar não é apenas um favor, é um direito que todas as crianças têm.
21: O governador do Piauí, Rafael Fonteles, saudou a parceria entre os entes federados na conquista de bons números de alfabetização no estado.
25: Sabemos que essa é uma política executada pelos municípios diretamente, mas pode e deve ser apoiada pelos estados e pelo governo federal.
21: O governador do Ceará, Eumano de Freitas, ressaltou a longevidade das políticas educacionais no estado.
26: É também motivo de orgulho fazer parte de um projeto educacional que se tornou referência nacional e que foi construído com visão de longo prazo, compromisso público e continuidade administrativa.
21: O Comitê Técnico da Comenda conta com representantes do Ministério da Educação, do INEP, do Unicef e de instituições ligadas à educação, caso da Fundação Roberto Marinho, Fundação Lehman, Associação Bem Comum e o Instituto Natura.
19: O senador Marcelo Castro, do MDB do Piauí, cobrou uma decisão definitiva do Supremo Tribunal Federal sobre a divisão dos royalties do petróleo. Hoje, a maior parte

0: Após pedido de vista do ministro Flávio Dino.
1: 86% ficam no Rio de Janeiro. 4,4% no Espírito Santo, 0,6% em São Paulo. Somando tudo, 94% dos royalties do petróleo do Brasil ficam em três estados, especialmente em um único estado do Brasil.
2: E outra decisão recente do Supremo Tribunal Federal teve impacto direto nas relações de trabalho e nos direitos das mulheres.
0: O STF considerou constitucional a lei aprovada pelo Senado em 2023, que prevê medidas para promover a igualdade salarial entre homens e mulheres nas empresas. A norma vinha sendo questionada por entidades empresariais e trabalhistas. A reportagem é de Raíssa Abreu.
3: A iniciativa do governo, aprovada pelo Senado em junho de 2023, obriga empresas a divulgarem periodicamente salários e critérios de remuneração de seus funcionários e a adotarem medidas para correção de desigualdades entre salários de homens e mulheres na mesma função. O ministro Alexandre de Moraes considerou que a lei cumpre o objetivo de promover a transparência e enfrentar a desigualdade. Para a relatora da proposta no Senado, a senadora Tereza Leitão, do PT de Pernambuco, ainda há muito por fazer.
4: Eu acho que o primeiro ponto a ser feito é essa radiografia da situação, porque existe já a disparidade e quando você dá o corte racial, ela aumenta, como também cortes regionais, cortes territoriais. Então, esse mapa, a gente precisa se valer dele para poder fazer as políticas de reparação, de superação dessa realidade.
3: Mulheres recebem, em média, 21% a menos que os homens. Quando o recorte é racial, a diferença salarial entre homens brancos e mulheres negras é de 53%.
2: Audiência com o presidente do Banco Central, renegociação de dívidas rurais e propostas para garantir a gratuidade do PIX movimentam a agenda das comissões do Senado nesta semana.
0: Projetos sobre protocolo antirracista e militarização de escolas também estão entre os destaques. Repórter Marcela Diniz.
5: Na terça, a Comissão de Assuntos Econômicos ouve o presidente do Banco Central, Gabriel Galípolo, entre outros assuntos, sobre a fraude do Banco Master e as providências do BC com relação ao BRB, Banco de Brasília. O colegiado também pode votar a utilização do Fundo Social do Pré-Sal para a renegociação de dívidas de produtores rurais. Para o presidente do colegiado, senador Renan Calheiros, do MDB de Alagoas, a crise é grave e demanda solução urgente.
6: Problemas climáticos, com problemas macroeconômicos, guerras, câmbio baixo, mercado reduzido, juros altíssimos, as suas garantias foram comidas pela remuneração desses juros absurdos.
5: Também na terça, a Comissão de Educação analisa o protocolo antirracismo, misoginia e demais preconceitos nas escolas. Na quarta, a Comissão de Constituição e Justiça poderá votar a PEC que amplia a autonomia do Banco Central e garante gratuidade do PIX. E na quinta, tem debate na Comissão de Educação sobre militarização de escolas públicas. O pedido de audiência cita agressões, punições desmedidas e outras violações em ambiente escolar.
2: Já no plenário, senadores devem votar nesta semana o projeto de lei complementar que garante a manutenção de incentivos de tributos federais a pessoas jurídicas sem fins lucrativos, independentemente de sua qualificação.
0: A pauta de votações desta semana também inclui indicações para a representação do Brasil no exterior e para o Conselho Nacional de Justiça, aumento de prazo para contestar a autoria de crimes praticados no ambiente doméstico e ainda a criação da Política Nacional para Estudantes com Altas Habilidades ou Superdotação.
2: Guardar dinheiro no fim do mês ainda é um desafio para milhões de brasileiros endividados. Para estimular a criação de reservas financeiras e reduzir o superendividamento, um projeto em análise no Senado cria o chamado Estatuto da Poupança.
0: A proposta prevê mudanças no FGTS, incentivos ao hábito de poupar e novas regras para contratos de crédito. Os detalhes com a repórter Patrícia Oliveira.
7: A proposta do senador Confúcio Moura, do MDB de Rondônia, cria uma política de orientação para o consumo consciente, por meio de educação financeira, além de incentivos à poupança. Entre as medidas está a criação de prêmios para trabalhadores com saldo no FGTS e para bons pagadores. O projeto também prevê prevê o direito ao arrependimento, com um prazo para reflexão de quem solicitar um empréstimo bancário antes que seja finalizado. Com

0: Lúcio Moura destaca que facilidades como compras pela internet estimulam o consumo desnecessário por impulso e o endividamento pode levar a decisões arriscadas, como apostas online ou empréstimo consignado.
1: O crédito, que deveria funcionar como apoio momentâneo, passou a ocupar o espaço da renda. Virou ponte para atravessar o mês. Virou instrumento de sobrevivência.
0: O projeto ainda proíbe o aumento automático do limite do cartão ou do cheque especial. E as faturas deverão informar o valor total dos financiamentos em reais.
2: Com edição de Paula Gromba e trabalhos técnicos de João Lira, o Jornal do Senado fica por aqui. Acompanhe agora as notícias da Câmara dos Deputados. Boa noite.
3: Boa noite e até amanhã.
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5: Avança a proposta que cria a política de proteção às pessoas com ostomia.
6: Câmara analisa projeto que regulamenta a atuação do síndico profissional.
5: Deputados debatem obrigação do SUS aceitar exame em clínica privada.
6: Boa noite. Plenário pode votar projeto que obriga o SUS a aceitar exames feitos em clínicas privadas. Entenda na reportagem de Antônio Vital.
7: Ganhou o regime de urgência e pode ser votado a qualquer momento no plenário da Câmara, projeto que obriga o Sistema Único de Saúde, o SUS, a aceitar exames realizados em clínicas privadas. A justificativa é que isso poderia acelerar o tratamento de pacientes que enfrentam filas e demora na realização de exames no sistema de saúde público. A proposta condiciona a aceitação dos exames privados aos prazos de validade e padrões de qualidade a serem definidos pelo Ministério da Saúde. Com regime de urgência, o projeto pode ser votado diretamente no plenário da Câmara, sem passar pela análise das comissões permanentes da casa. Mas a votação da urgência provocou debate no plenário. Deputados aliados ao governo criticaram a proposta, com o argumento de que os médicos do SUS hoje não são impedidos de aceitar esses exames e que, se o projeto virar lei, pode beneficiar pacientes que têm condições de pagar. Foi o que disse o deputado Jorge Sola, do PT da Bahia.
8: Não existe nenhuma barreira para que exames feitos na rede privada sejam utilizados pelo SUS. O que existe são critérios da qualidade dos exames que são realizados, serem confiáveis ou não. Esse projeto vai oficializar problemas graves, onde muitas vezes um paciente passa na frente de uma fila existente porque ele tem condição de pagar os procedimentos diagnósticos.
7: O autor do projeto, o deputado Nicolas Ferreira, do PL de Minas Gerais, diz que o uso de exames feitos em clínicas privadas poderia resolver o problema das filas e atrasos no atendimento da rede pública.
9: Quero dizer bem claro que isso é um projeto técnico, um projeto que vem de uma demanda de pessoas reais que precisam de agilidade, tempo e recurso, que serão ali realmente beneficiados, porque ele pode fazer o exame privado e já chegar com o SUS com esse exame para poder ajudar no atendimento. Então, realmente, a união tanto do SUS quanto da rede privada para poder melhorar a saúde no nosso país.
7: Ainda não há data para votação no plenário da Câmara do projeto que obriga o Sistema Único de Saúde a aceitar exames realizados em clínicas privadas. Da Rádio Câmara de Brasília, Antônio Vital.
4: Votação.
5: Câmara aprova projeto que garante acesso à reprodução assistida para mulheres em tratamento de câncer. A repórter Sofia Peçanha nos conta como deve funcionar.
10: A Câmara dos Deputados aprovou o projeto que estabelece a Política Nacional de Atenção Integral em Reprodução Humana Assistida. Apresentada pela deputada Isa Arruda, do MDB de Pernambuco, a proposta garante o acesso a serviços de reprodução assistida a mulheres em tratamento de câncer que possa afetar a sua fertilidade ou com diagnóstico de endometriose. Segundo a relatora na Comissão de Saúde, a deputada Jandira Fegali, do PSDB do Rio de Janeiro, a medida é necessária para garantir que a política, hoje baseada em portarias do Ministério da Saúde, tenha perenidade e aplicação uniforme em todo o país, oferecendo atendimento seguro a todas as pacientes.
11: A colaboração entre diferentes esferas é fundamental para assegurar a qualidade e a uniformidade do serviço prestado, já que a governança colaborativa melhora os resultados de políticas públicas complexas como as da saúde.
10: O projeto prevê que o Sistema Único de Saúde, o SUS, assegure o acesso a serviços de reprodução assistida em todas as unidades federativas. Porém, quando a rede do SUS for insuficiente, o poder público poderá recorrer a serviços privados filantrópicos ou sem fins lucrativos. Além disso, o texto garante o acesso ao congelamento de óvulos e a outros serviços de reprodução assistida para mulheres que passam por tratamento de câncer, protegendo o direito à maternidade e à preservação da fertilidade antes de procedimentos que possam prejudicá-la, como afirma a deputada Jandira Fegali.
11: Dessa forma, a possibilidade de preservar a fertilidade oferece uma perspectiva positiva e um ganho significativo na qualidade de vida para as pacientes oncológicas, o que reduz o impacto psicológico associado à perda da capacidade de ter filhos biologicamente.
10: Quando a proposta estiver valendo como lei, todos os procedimentos de reprodução assistida deverão constar da tabela de procedimentos do SUS, garantindo financiamento adequado e acesso integral aos serviços. O projeto que garante acesso à reprodução assistida para mulheres em tratamento de câncer segue para análise do Senado. Da Rádio Câmara de Brasília, Sofia Peçanha.
4: Saúde.
6: Pessoas que passaram por um procedimento cirúrgico chamado ostomia são foco de um projeto que está sendo examinado na Câmara. O repórter José Carlos Oliveira tem os detalhes.
12: Avança na Câmara dos Deputados a proposta de criação da Política Nacional de Proteção às Pessoas com Ostomia, ou seja, aqueles pacientes que passaram por cirurgia para fazer uma abertura de ligação direta entre um órgão interno e o exterior do corpo. A intenção é garantir direitos, inclusão social e assistência integral a essas pessoas. A proposta do deputado Clodoaldo Magalhães, do PV de Pernambuco, já havia sido alterada na Comissão de Defesa dos Direitos das Pessoas com Deficiência. O texto ganhou ainda mais abrangência após a aprovação na Comissão de Trabalho com relatoria da deputada Flávia Moraes, de Goiás.
13: A gente busca justamente abranger aos outros tipos de ostomia, então a gente trata da ostomia, tanto pode ser na traqueia, quanto pode ser no intestino e também da situação daquela ostomia provisória, que é temporária, aquela que vai ficar por um tempo e depois ela fecha, e aquela que é constante, permanente, né? Então tudo isso requer cuidado diferenciado e a gente fez então esse detalhamento. E com isso a gente vai ter aí um marco legal importante em relação ao paciente ostomizado.
12: Entre os benefícios previstos estão distribuição gratuita e regular de equipamentos e materiais de ostomia pelo SUS, isenção de impostos sobre produtos e acessórios específicos para a ostomia, centros de referência especializados com atendimento multidisciplinar em todo o país, programas de reabilitação física e reinserção social e laboral, adaptação de banheiros públicos e campanhas de conscientização e educação. O texto ainda protege o paciente de demissão desde a indicação médica para a cirurgia até 12 meses após o retorno ao trabalho. Flávia Moraes comentou a importância da política nacional.
13: Projeto muito relevante, com certeza ele vai trazer uma dignidade, uma qualidade de vida muito diferente para esse paciente, que muitas vezes sofre constrangimento no local de trabalho por falta de adaptação, nos banheiros por falta de adequação.
12: A proposta de política nacional de proteção às pessoas com ostomia ainda vai passar pela análise das comissões de saúde, de finanças e tributação e de Constituição e Justiça. Da Rádio Câmara de Brasília, José Carlos Oliveira.
4: Trabalho.
5: Charles Fernandes, do PSD da Bahia, defende a votação urgente de proposta que regulamenta a aposentadoria especial dos agentes comunitários de saúde e de combate a endemias. O deputado afirma que o texto garante justiça e valorização aos trabalhadores.
14: O que que é esse projeto? Vai trazer a segurança jurídica, vai trazer uma segurança para todos os agentes comunitários de saúde, uma aposentadoria especial. Os homens com 52 anos e as mulheres com 50 anos. Os agentes comunitários de saúde, eles trabalham no dia a dia, caminhando nas ruas com poeira, com lama, com sol quente. Então, é necessário e é importante regulamentar a aposentadoria especial dos agentes comunitários de saúde.
6: Charles Fernandes lembra que os agentes comunitários de saúde e de combate a endemias prestam a primeira assistência às famílias, exercendo papel essencial na atenção básica ao acompanhar de perto a realidade dos bairros, das comunidades rurais e do interior do país.
4: Comissões.
5: É cada vez mais comum que condomínios tenham como síndico alguém que não mora no local. Por isso, a Câmara está examinando uma proposta que regulamenta a atividade do síndico profissional. A reportagem é de Luiz Cláudio Canuto.
15: Projeto aprovado na Comissão de Trabalho regulamenta a profissão de síndico profissional. O autor da proposta, deputado Paulo Alexandre Barbosa, lembra que o Código Civil de 2002 estabelece que a Assembleia do Condomínio pode escolher síndico que não more no condomínio para exercer a administração, o que possibilitou o surgimento do síndico profissional, uma alternativa cada vez mais comum nos condomínios brasileiros. Há, inclusive, empresas condominiais. Na opinião do deputado, isso mostra busca por mais profissionalismo na gestão condominial, além de resolver o problema de muitos condomínios onde ninguém quer assumir a função. O projeto foi apresentado para regulamentar a figura do síndico profissional no ordenamento jurídico brasileiro e estabelecer regras de contratação, atribuições e responsabilidades, e também prevenir conflitos, dando maior segurança jurídica para todos. O relator da proposta na comissão foi o deputado Léo Prates, da Bahia. Ele modificou o texto original, que previa como pré-requisito para o síndico profissional ter completado o ensino médio. Pela nova versão, a formação exigida é de tecnólogo em gestão de condomínio ou graduação em administração ou direito, além de inscrições nos conselhos regionais de administração ou na OAB.
16: Surgiu a necessidade do Congresso Nacional regular essa atividade. Esse projeto, logicamente, nos interessou porque é um bom debate e nós conseguimos a aprovação, graças a Deus, unânime na criação da profissão de síndico profissional, protegendo a sociedade, porque a gente acha que tem que ter uma qualificação para se exercer, já que não é uma atividade tão simples. Ele tem que cuidar de terceirização de mão de obra, ele tem que cuidar de obras de engenharia, uma série de atividades que são atinentes à vida condominial. Então, nós aceitamos a profissão, por exemplo, de técnico em administração, que é nível médio, mas é o mínimo que a gente pode exigir de uma pessoa que vai cuidar de tantas vidas. Então, a gente acha que o projeto saiu redondo, agora ele segue a tramitação na Câmara e eu acho que ele com certeza vai ter um fim, porque é necessário regular essa profissão que já é exercida por uma série de pessoas.
15: O projeto que regulamenta a profissão de síndico profissional já está na Comissão de Constituição e Justiça. Da Rádio Câmara de Brasília, Luiz Cláudio Canuto.
5: Democracia não é só voto, mas sem voto não há democracia. 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
4: Segurança Pública.
6: Os deputados aprovaram participação social na elaboração de políticas no plano para enfrentar violência contra a mulher. Acompanhe na reportagem de Júlia Lopes.
17: A Câmara dos Deputados aprovou o projeto que assegura a participação de instituições da sociedade civil na elaboração das políticas de segurança previstas no Plano Nacional de Prevenção e Enfrentamento à Violência contra a Mulher. O projeto muda a Política Nacional de Segurança Pública e Defesa Nacional, que tem entre seus instrumentos o Plano de Enfrentamento à Violência contra a Mulher. A proposta do deputado Marangoni prevê que a participação da sociedade civil no plano tenha caráter opinativo e seja voltada principalmente à rede de atendimento à mulher. Entre as diretrizes do plano estão a proteção da família, o atendimento humanizado, a não revitimização da mulher, além da assistência às vítimas e seus familiares e o incentivo à denúncia. Para a relatora da proposta na Comissão de Defesa dos Direitos da Mulher, deputada Laura Carneiro, do PSD do Rio de Janeiro, a medida fortalece o combate à violência contra a mulher.
18: À disposição do Estado, nas suas três esferas, favorecer a atuação pela defesa da vida da mulher, com o auxílio opinativo das instituições da sociedade civil, que dispõe de conhecimento e atuação sobre o tema, e estou convencida, portanto, que promoveremos avanços concretos na incorporação do olhar e da experiência da sociedade civil num problema da violência contra a mulher.
17: Atualmente, o Brasil conta com diversas ONGs que atuam na defesa dos direitos das mulheres, na promoção da igualdade de gênero e no enfrentamento à violência. Aprovado pelas comissões, o projeto amplia a participação da sociedade no Plano Nacional de Prevenção e Enfrentamento à Violência contra a Mulher, poderá seguir diretamente para o Senado, sem necessidade de votação pelo plenário. Da Rádio Câmara de Brasília, Júlia Lopes.
4: Política.
5: O Conselho de Ética da Câmara dos Deputados aprovou a suspensão de parlamentares envolvidos na ocupação da mesa diretora ocorrida em agosto de 2025. Para Chico Alencar, do PSOL do Rio de Janeiro, a medida é importante para a preservação do decoro e da democracia.
6: Chico Alencar destaca que o placar de 15 votos favoráveis e 4 contrários reflete o entendimento do colegiado sobre a gravidade da obstrução dos trabalhos da Câmara. O deputado também critica a posição de operadores do direito que apoiam atos contra o Estado Democrático.
4: Justiça.
5: Boletins de ocorrência poderão ter o mesmo modelo em todo o país. A ideia é garantir que as informações importantes estejam no documento e facilitar a comparação dos registros de crimes entre os estados. A reportagem é de Maria Neves.
19: A Comissão de Segurança Pública da Câmara dos Deputados aprovou o projeto que exige a utilização de boletins de ocorrência padronizados por todos os integrantes do Sistema Único de Segurança Pública. Atualmente, cada estado adota um modelo próprio de coleta de dados sobre crimes. A proposta do deputado Eduardo Veloso, do Acre, determina ainda que os dados dos boletins de ocorrência sejam incluídos no Sistema Nacional de Informações de Segurança Pública, prisionais, de rastreabilidade de armas e munições, de material genético, de digitais e de drogas. De acordo com Eduardo Veloso, a padronização dos boletins de ocorrência vai possibilitar a uniformidade dos registros e garantir que todas as informações relevantes sejam coletadas. O parlamentar ainda defende que a centralização dos dados no Sistema Nacional de Informações de Segurança Pública vai permitir a análise mais detalhada das ocorrências, o que facilita a identificação de padrões e tendências de criminalidade. Com isso, ele acredita que será mais fácil, inclusive, combater o crime.
20: Essa proposta vai facilitar, padronizar e agilizar a ocorrência em si, fazendo com que a gente tenha também uma resposta mais rápida para o cidadão, vai fazer com que a polícia seja mais efetiva e vai fazer com que aqueles criminosos sejam capturados mais rápido, né? Porque hoje a gente tem uma dificuldade, principalmente nesses pequenos furtos, de uma interligação dos sistemas. E isso aqui vai fazer com qualquer que seja o tipo de ocorrência, essa ligação. Então, eu acredito muito nessa proposta.
19: Ao defender a proposta, o relator, deputado delegado Fábio Costa, do PP de Alagoas, também sustentou que a padronização e a integração dos dados vai facilitar a cooperação entre as forças de segurança e melhorar o combate à criminalidade. Para o parlamentar, a uniformização dos registros vai resultar em dados mais completos, consistentes e comparáveis entre os estados, o que melhora a qualidade das análises. Na opinião de delegado Fábio Costa, esses avanços vão abrir espaço para novas ferramentas de inteligência, estatística e monitoramento. Ele afirma ainda que, com isso, a administração pública poderá tomar decisões mais eficazes. O projeto que padroniza os boletins de ocorrência em todos os estados do país ainda será analisado pela Comissão de Constituição e Justiça. Da Rádio Câmara de Brasília, Maria Neves.
4: Turismo.
6: A Câmara aprovou o projeto que cria a rota turística religiosa do Cariri, interligando os municípios cearenses de Juazeiro do Norte, Crato, Barbalha e Santana do Cariri. Autor da matéria, Yuri do Paredão, do MDB, afirma que a intenção é valorizar o patrimônio cultural e histórico da região.
21: Essa conquista fortalece a fé, valoriza a cultura do nosso povo e gera mais emprego, renda e oportunidades para a nossa região. O Cariri ganha ainda mais reconhecimento nacional como um dos maiores patrimônios religiosos e culturais do Brasil. Seguimos trabalhando com compromisso para levar mais desenvolvimento ao Cariri e a todo o Ceará.
5: O texto prevê que o governo federal poderá cooperar com o estado e os municípios para melhorar a infraestrutura e o atendimento aos romeiros que visitam os monumentos da fé. Yuri do Paredão acredita que o reconhecimento oficial vai atrair mais investimentos para o turismo religioso no Ceará.
6: Termina agora o Jornal Câmara dos Deputados com trabalhos técnicos de Everson Urani e apresentação de Val Monteiro e Márcio Aquilissardi. Uma boa noite para você.
5: Você fica com as notícias do Tribunal de Contas da União. Boa noite.
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1: O Tribunal de Contas da União fez auditoria para avaliar o uso dos recursos federais destinados à Previdência Social em 2025. Neste ano, o programa deve movimentar cerca de R$1,3 trilhão. A Previdência é uma das maiores políticas públicas do país e garante aposentadorias, pensões e outros benefícios a milhões de brasileiros. A fiscalização analisou se os recursos estão sendo aplicados de forma eficiente e se contribuem para ampliar a proteção social e reduzir desigualdades. O TCU identificou que há espaço para melhorar a relação entre planejamento, monitoramento e execução das ações. Segundo a auditoria, o desafio é fazer com que o planejamento reflita com mais precisão os gastos e os resultados esperados. O tribunal fez recomendações para aprimorar a gestão e fortalecer a política. 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
2: Mundo Melhor, 22:01.

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1: O melhor lugar do mundo que eu admiro demais, ultrapassa todos os limites de belezas surreais. Tá pra cima de São Paulo, do lado de Goiás, quase chegando na Bahia se você andar um pouco mais. Mas para pra tomar um cafezinho que esse povo aqui faz, que quando você for embora, você vai querer voltar pra trás. Não é exagero, é assim mesmo. Em todos os locais, já fomos até premiados, saímos até nos jornais. O melhor tropeiro do mundo é o povo daqui que faz. E pra você conhecer a gente, não precisa de discursos formais. É só gritar, arruba, bom, e nós responde, nu, tô bom demais. Pode ter vários lugares bons no mundo, mas não supera nem por um segundo meu país, Minas Gerais.
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4: Mundo Melhor, 22:19.

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3: Mundo Melhor, 22:56.
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1: O anjo do Senhor anunciou a Maria e ela concebeu do Espírito Santo. Ave Maria, cheia de graças, o Senhor é convosco. Bendita sois vós entre as mulheres e bendito é o fruto do vosso ventre, Jesus. Santa Maria, Mãe de Deus, rogai por nós, pecadores, agora e na hora de nossa morte. Amém. Eis aqui a serva do Senhor, faça-se em mim segundo a vossa palavra. Ave Maria, cheia de graças, o Senhor é convosco. Bendita sois vós entre as mulheres, e bendito é o fruto do vosso ventre, Jesus. Santa Maria, Mãe de Deus, rogai por nós, pecadores, agora e na hora de nossa morte. Amém. E o Verbo se fez carne e habitou entre nós. Ave Maria, cheia de graças, o Senhor é convosco. Bendita sois vós entre as mulheres, e bendito é o fruto do vosso ventre, Jesus. Santa Maria, Mãe de Deus, rogai por nós, pecadores, agora e na hora de nossa morte. Amém. Rogai por nós, Santa Mãe de Deus, para que sejamos dignos das promessas de Cristo. Oremos. Infundi, Senhor, vos rogamos a vossa graça em nossos corações, para que nós, conhecendo pela anunciação do anjo a encarnação de Jesus Cristo, vosso Filho, por sua paixão e morte de cruz, cheguemos à glória da ressurreição. Pelo mesmo Cristo, nosso Senhor. Amém. Louvado seja nosso Senhor Jesus Cristo. Que a graça e a paz de Deus, nosso Pai, e de Jesus Cristo, nosso Senhor, estejam com todos vocês e seus familiares. Prezados radiovintes, hoje é terça-feira, dia 19 de maio, e nós vamos meditar o Evangelho de Jesus Cristo segundo João, capítulo 17, do versículo 1 ao 11. Naquele tempo, Jesus ergueu os olhos ao céu e disse: Pai, chegou a hora. Glorifica o teu filho para que o teu filho te glorifique a ti, e porque lhe deste poder sobre todo homem, ele dê a vida eterna a todos aqueles que lhe confiaste. Ora, a vida eterna é esta, que eles te conheçam a ti, o único Deus verdadeiro, e aquele que tu enviaste, Jesus Cristo. Eu te glorifiquei na terra, e levei a termo a obra que me deste para fazer. E agora, Pai, glorifica-me junto de ti, com a glória que eu tinha junto de ti, antes que o mundo existisse. Manifestei o teu nome aos homens, como tu me deste do meio do mundo. Eram teus, e tu os confiaste a mim, e eles guardaram a tua palavra. Agora, eles sabem que tudo quanto me deste vem de ti, pois dei-lhes as palavras que tu me deste, e eles as acolheram. E reconheceram verdadeiramente que eu saí de ti, e acreditaram que tu me enviaste. Eu te rogo por eles. Não te rogo pelo mundo, mas por aqueles que me deste, porque são teus. Tudo que é meu é teu, e tudo que é teu é meu. E eu sou glorificado neles. Já não estou no mundo, mas eles permanecem no mundo, enquanto eu vou para junto de ti. Palavra da salvação. Amados radiovintes, Jesus falou ao Pai de forma plena e recíproca. Tudo gira em torno do verbo glorificar, que indica a revelação da salvação. A glorificação consiste no dom da vida divina e humana de Jesus, entregue para a salvação da humanidade. A obra de Jesus deu a conhecer que Deus é Pai para os discípulos. Jesus os recebeu como dom do Pai. Escutaram a sua palavra e, por isso, os devolveu ao Pai. Ao se dirigir ao Pai, atestou que eles o reconheceram como filho, um dom que o mundo não recebeu, porque se fechou. Ao deixar o mundo e regressar para o Pai, Jesus orou por eles para que recebessem a graça de continuar essa obra de glorificação como membros da mesma família. Assim, Jesus os introduziu no seio da Trindade. Graças ao Filho, os discípulos de todas as épocas e lugares também podem se reconhecer filhos para viver na unidade e como irmãos. Não desperdicemos essa graça. Oremos. Deus de poder e misericórdia, nós vos pedimos que o Espírito Santo, vindo habitar em nossos corações, nos transforme em templo de sua glória. Por nosso Senhor Jesus Cristo, vosso Filho, na unidade do Espírito Santo. Amém. Eu abraço, amigo, que a bênção de Deus, Pai, Filho e Espírito Santo, desça sobre todos vocês e permaneça para sempre. Fiquem com Deus e até daqui a pouco no programa Fé Católica.
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1: Amados irmãos, amadas irmãs, iniciamos o programa Fé Católica e a nossa catequese sobre a nota doutrinal sobre o valor do matrimônio. Vejamos primeiro os ecos das escrituras na história. A palavra revelada contida nas Sagradas Escrituras produziu ao longo da longa história da Igreja vários ecos que procuraremos reunir, ao menos em parte. Por exemplo, vejamos algumas reflexões de teólogos cristãos. É útil acolher a riqueza do pensamento cristão ao longo dos séculos, desde os padres da Igreja, com a sua particular importância, até aos teólogos de diferentes escolas e orientações. São João Crisóstomo reconhece um valor particular na unidade matrimonial. Ao contrário de outros padres da Igreja, ele sustenta que outrora o matrimônio tinha dois motivos. Agora tem apenas um. Ele explica, de fato, que São Paulo, em 1 Coríntios 7, 2, 5 e 9, os exorta a se unirem, não para que se tornem pais de muitos filhos, mas porque isso leva os cônjuges à abolição da devassidão e do desejo desenfreado. Em última análise, o Santo Doutor considera que a unidade do matrimônio, com a escolha de uma única pessoa a quem se une, leva à libertação das pessoas de explosões sexuais desenfreadas, sem amor ou fidelidade, e dá uma direção adequada à sexualidade. Santo Agostinho, embora enfatizando sobretudo a importância da procriação, destaca antes de tudo o bem da unidade que se expressa na fidelidade. A fidelidade exige não ter relações sexuais com outro homem ou mulher. Agostinho também soube expressar a beleza da unidade conjugal como um bem em si mesma, descrita dinamicamente como caminhar juntos, lado a lado. O primeiro vínculo natural da sociedade humana é o que existe entre o homem e a mulher. E Deus não criou cada um dos dois separadamente, unindo-os como estranhos, mas criou um a partir do outro, e o lado do homem, do qual a mulher foi tirada e formada, indica a força da sua união. Pois lado a lado se unem aqueles que caminham juntos e que juntos olham para o mesmo objetivo. Mesmo antes de Agostinho, o elogio de Tertuliano ao matrimônio, entendido como uma unidade na carne e no espírito, de dois que caminham numa só esperança, era bem conhecido. Ele dizia: como poderei eu ser capaz de expor a felicidade daquele matrimônio que a Igreja une? Que jugo é esse de dois crentes unidos numa só esperança, numa só observância, num só serviço? eles são ambos irmãos e ambos servem juntos. Não há divisão entre espírito e carne. Na verdade, eles são verdadeiramente dois em uma só carne. E onde a carne é uma, há um só espírito. Este fato de sermos uma só carne é interpretado pelos padres de um modo intensamente realista, ao ponto de, confrontados contra contradições nos fatos da realidade da unidade conjugal, não temerem pronunciar afirmações como as seguintes: ele divide a sua carne, ele divide o seu corpo, como a maldade de cortar a sua carne. Deus não quis que o corpo fosse dividido e separado. Meu abraço, amigo, a minha bênção. Fiquem com Deus e até o próximo programa.
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1: Amados irmãos, amadas irmãs, iniciamos a Novena do Bom Pastor. Sou Dom Félix, bispo da Diocese de Governador Valadares. Sou pastor dessa porção do povo de Deus da região do Vale do Rio Doce. É com alegria, então, que nós iniciamos em nome do Pai e do Filho e do Espírito Santo. Amém. Peçamos perdão. Senhor Jesus, bom pastor, tem compaixão de nós, porque somos pecadores. Não leves em conta as nossas faltas, mas concede-nos a graça de arrependermos dos nossos pecados. Converte-nos a ti. Não nos deixes pecar. Não nos deixes cair em tentação. Livra-nos do mal e perdoa todas as nossas culpas. Amém. Façamos o nosso agradecimento. Ó Deus, nosso Pai, nós te damos graças por todo o bem que nos fizeste até agora. Nós te agradecemos pelos imensos benefícios que concedeste a todos nós, seres humanos, e a todas as outras criaturas tuas que estão no céu, na terra e em todo o universo. Por teu Filho Jesus Cristo, Senhor nosso e bom pastor, a ti, nossa ação de graças, a honra e a glória, pelos séculos dos séculos e por toda a eternidade. Amém. Ouçamos a palavra de Deus. Eu sou o bom pastor. Conheço as minhas ovelhas e elas me conhecem, assim como o Pai me conhece e eu conheço o Pai, e dou a minha vida pelas ovelhas. João 10:14. Meditemos a palavra de Deus.

Façamos agora a nossa intenção geral para alcançar a graça de perdoar as ofensas. Ó Deus de bondade, tu que não levas em conta nossas culpas, tu que perdoas a todos que te ofendem, dá-nos um coração manso e humilde, como é o coração de Jesus. Concede-nos a graça de perdoar sem restrições e sem medidas a todos que fazem o mal contra nós. Não permitas que caiamos na tentação de pagar o mal com o mal. Ensina-nos a amar nossos inimigos e a rezar com frequência pelo bem deles. Nós te pedimos por Cristo Senhor nosso. Amém. Façamos agora uma pausa para que no silêncio do nosso coração, com os olhos fixos na imagem do bom pastor, seja feito a ele o pedido de graças que desejamos receber dele por meio desta novena.

0: Senhor Jesus, Filho de Deus e Filho de Maria, tu que és verdadeiro Deus e verdadeiro homem, tem piedade de nós. Senhor Jesus, tu que és o Cristo de Deus, tem piedade de nós. Senhor Jesus, tu que és o bom pastor, atende a nossa súplica. Rezemos uma Ave Maria, pedindo à nossa querida Mãe do Céu, que por intercessão dela, sejam recebidas as graças do bom pastor que dele esperamos obter. Ave Maria, cheia de graças, o Senhor é convosco. Bendita sois vós entre as mulheres, e bendito é o fruto do vosso ventre, Jesus. Santa Maria, Mãe de Deus, rogai por nós, pecadores, agora e na hora de nossa morte. Amém. Neste momento, nós vamos abençoar a água. Ó Deus Criador, nós te damos graças porque criaste a água para nos dar vida, saciar nossa sede, para lavar e refrescar nossos corpos, para molhar a terra e fazê-la produzir frutos que nos alimentam e sustentam. Nós te agradecemos pela água do batismo, pela qual tu nos purificas, a fim de que tenhamos uma vida limpa da sujeira do pecado e sem nenhuma mancha do mal. Nós te damos graças, porque por Jesus Cristo, que ofereceu a uma mulher samaritana e continua oferecendo a todos nós a água viva, da qual quem beber nunca mais terá sede, tu sacias a sede de todos os seres humanos. Abençoa, Pai, esta água que colocamos em tua presença. Concede a todos que fizerem uso dela tua proteção e a cura de suas enfermidades. Assim como pela passagem dos hebreus pelas águas do Mar Vermelho, tu os libertaste da escravidão do Egito, a todos que usarem desta água, livra-os de todos os males. Nós te damos graças e te pedimos por Jesus Cristo, Senhor nosso. Amém. Façamos agora a nossa consagração ao bom pastor. Ó bom pastor, nós te consagramos toda a nossa vida. A ti confiamos nossas famílias e nossos amigos. Tudo que temos e tudo que somos entregamos a ti. Tu és a fonte da vida. De ti procedem a cura e a libertação de todos os males. Tu és nossa luz e salvação. Queremos ser tuas ovelhas e pertencermos para sempre ao teu rebanho, pois junto de ti encontramos acolhida, paz e segurança. De todos os temores, tu sempre nos livras. Em ti pomos toda a nossa esperança, pois quem em ti espera jamais será decepcionado. Bom e eterno pastor, seguindo a ti com fidelidade, sabemos que após nossa peregrinação neste mundo, seremos recebidos por ti no céu. Lá, conforme tua promessa, viveremos para sempre contigo e teremos a felicidade eterna. Amém. Rezemos juntos a oração que o Senhor nos ensinou, através da qual nós chamamos a Deus de Pai e nos comprometemos a viver como irmãos e irmãs. Pai nosso que estais nos céus, santificado seja o vosso nome. Venha a nós o vosso reino. Seja feita a vossa vontade, assim na terra como no céu. O pão nosso de cada dia nos dai hoje. Perdoai-nos as nossas ofensas, assim como nós perdoamos a quem nos tem ofendido. E não nos deixeis cair em tentação, mas livrai-nos do mal. Amém. Recebamos agora a bênção do bom pastor. Que o bom pastor nos olhe com amor, traga luz aos nossos olhos e serenidade para o nosso coração. Amém. Que o bom pastor nos abrace agora com ternura, de modo que sintamos o afeto do seu divino coração. Amém. Que o bom pastor seja nosso guia, nos faça conhecer sua estrada, nos conduza e conduza nossas famílias pelos caminhos da paz e da felicidade. Amém. Ao bom pastor, a honra, a glória e o louvor para sempre. Amém. Que a bênção de Deus, Todo-Poderoso e Rico em Misericórdia, Pai, Filho e Espírito Santo, desça sobre todos nós e permaneça para sempre. Amém. Fiquem com Deus.
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2: Boa noite, galera linda. Chegou o momento do show da gente agradecer ao nosso Senhor Jesus por cada dia, cada momento maravilhoso que a gente tem passado.

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E é isso aí, bom dia, tudo bem? Cheguei. 4:03, essa é a Rádio Sertaneja do Leste de Minas. E esse é o Rancho 97. É o programa que quando começa, o galo tá escovando o bico pra cantar e nós já estamos no ar há muito tempo, meu filho. Aí, beleza, hein? Ô, bicho canta bonito. Ô, beleza. É isso. Bom, lembrando que hoje é terça-feira, 19º dia do mês, hein? Maio já tá indo embora, junho já tá batendo na porta. Isso aí, bom dia pra você, muito obrigado pelo carinho, tá bom? É o Globo da Madrugada, o seu companheiro de todas as manhãs, abrindo a porteira do rancho juntamente com vocês, hein? Isso aí, acorda aí, cadê o despertador? Vamos pular da cama aí. Vamos pular da cama que o Lobo tá no ar sem voar. Tá certo então. Bom, pra você falar com a gente aí, pode ligar, tá bom? Temos aqui o nosso telefone fixo, que é o 3271-1977, ou também o nosso WhatsApp 999-89-1977. Repete aí, 999-89-1977, beleza? Então, tá show de bola. Bom. Vamos abrir a porteira do rancho aí. Seja bem-vindo a mais um Rancho 97. Oh, beleza, hein? Show de bola. Deus te abençoe, Deus nos abençoe, né? É isso aí, bom dia. Acorda aí. Acorda. Abrindo bem com o Zezé Luciano. Alô, Zezinho Ferradeiro. Bom dia, Zezinho.

0: 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Ô, beleza!
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3: O beleza! E ontem teve a convocação aí, né? Convocação aí dos. Saiu a lista, né? Dos convocados para a Copa 2026, hein? Pois é, e Neymar, né? É mais 25. E mais 25. Neymar e mais 25. É Neymar mais 25. Então, segundo Matos, Ancelotti, né, tinha duas listas até a última hora. Uma com Neymar e a outra sem. Ancelotti tira a pressão do protagonismo de Neymar. Né, vai jogar se merecer, tá certo. É, convocação de Neymar repercute no exterior. Né, bomba mundial. Então, daí o Juca, né? Torcia para acreditar que Ancelotti não ia se curvar a Neymar. É, todo mundo pensava isso aí, né? Que nas outras Copas, né? Neymar era o primeiro da lista, né? E segundo Arnaldo Ribeiro, lista de 2026, né? A mais fraca, né? Que das Copas anteriores. Pois é, você acha que o Brasil vai com esse time aí, com essa escalação, você acha que tem, que esse time é forte pra chegar pelo menos aí numa semifinal na Copa do Mundo, você acha? Pois é, ontem o Wilson Dias fez uma enquete, né? Sobre, tipo assim, perguntando se você acha que deveria ou não deveria levar o Neymar, né? Levar o Neymar. E aí todo mundo optou, né? Todo mundo perguntou, não falou. Então tá aí, ó, a convocação da seleção para a Copa do Mundo 2026 parece mais fraca do que, né, a de mundiais anteriores, avaliou o colunista Arnaldo Ribeiro no posse, né, de bola do canal UOL. Ele disse assim, ó, para mim essa é a primeira conclusão da lista, né, que sinceramente é mais fraca do que, né, nas Copas anteriores, mas se alguns jogadores fundamentais estiverem num mês e meio, né, inspirados e também, né, é uma convocação que pode levar o Brasil ao mata-mata, dependendo aí do cruzamento, e um pouco mais à frente, ele disse ainda, né? Antes de chegar ao diagnóstico, né, sobre o nível da convocação, Arnaldo disse que, né, o que mais o surpreendeu foi a quantidade, né, de meio-campistas, Para ele, o número reduzido acende um alerta, né? Pensando aí num torneio longo, né? É, ele disse, né? Para mim, o resumo da lista, na minha concepção, são poucos meia-campistas. Isso me surpreendeu. Não totalmente, mas me deixa com uma pulga atrás da orelha. Acho que 5 jogadores é um número muito reduzido para meio-campistas no Mundial longo. Então falou, né? Arnaldo Ribeiro. O homem entende, hein? Então, na leitura aí do comentarista, a escolha de peças reforça, né, que a discussão, né, para ser menos sobre, né, a presença de Neymar ou mais sobre onde ele pode atuar, no caso, entendeu? Então, tá aí, né, segunda discussão dele, né, passa a ser menos sobre a presença de Neymar e mais sobre onde ele pode atuar. Então tá aí, né, gente? Acabou a novela. Neymar, então, foi convocado para a seleção brasileira. Agora, meu filho, tá nas mãos dele, né? Tá nas mãos deles aí, dele, né? Vamos ver o que ele vai mostrar em campo. Se ele vai cair menos, né? Se ele vai ficar mais em pé, vai jogar mais. Pra valer a pena esse, né? Pra valer a pena aí esse... Essa expectativa toda, né? Essa expectativa toda, todo mundo vai, leva o Neymar, uns lá, não precisa de Neymar. Pois é, aí, só que esse ano vai ter o Galvão Bueno, né, na Globo, só falando do Neymar, né? O Galvão só falava, parecia que era só o Neymar que tava jogando, né? Só falava do Neymar. Copa do Neymar, o Neymar fez isso, o Neymar, sei o quê. E os outros jogadores também, né?

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0: Souza, tá aí o Daniel. Daniel, bom demais, hein? Cobra venenosa que você fala. Hora certa agora, 4:25, 4:25. Bom dia pra você, ligado aqui no Rancho 97,7. Bom, e vamos agora trazer aqui notícias
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0: O Notícias do Campo de hoje, né? Vamos falar aqui, ó. Confinamento de gado em Mato Grosso deve dar salto, né? De 55% e atingir 1,44 milhão de cabeças, viu? Mínimo é boi demais, é picanha demais, hein? Olha, engorda, né, de gado em confinamento deve registrar, né, um crescimento expressivo em Mato Grosso, né, ao longo de 2026. A projeção é que o estado atinja a marca de 1,44 milhão de cabeças, quer dizer, um volume 55,39% superior ao registrado em 2025. Quer dizer, os dados são do primeiro levantamento do Instituto Mato Grossense de Economia Agropecuária, né, que é o IMEA, realizado em abril e publicado na última quinta-feira, dia 14. De acordo com o Instituto, esse avanço histórico será sustentado majoritariamente pelas operações de grande porte, enquanto os pequenos produtores enfrentam um cenário de maior pressão nos custos da produção. Então tá aí, né? Grande estrutura, quer dizer, domina 80%, né, do mercado, entendeu? Então tá aí, né? Quer dizer, o estudo do IMEA revela uma forte concentração da atividade. Os confinamentos, né, com capacidade acima de 5 mil cabeças serão responsáveis por 80,92% aí, tá vendo? 92% de todo o volume projetado para o estado em 2026. É o que representa aí cerca de 1,17 milhão de bovinos. Para você que ligou o rádio agora, né, primeiro levantamento do IMEA em 2026 aponta que o segundo semestre concentrará mais de 80% dos abates de gado confinado, viu? 4:31, 4:31.
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0: Notícias do campo. Oh, beleza. Vamos tocar a música. Ô, gente, pode falar comigo aí, pode mandar sua mensagem. Inclusive, deixa eu ver aqui, se alguém mandou mensagem aqui já. Deixa eu ver aqui, lá no WhatsApp. WhatsApp aí, ó. Esse aí, um abraço aí, viu, meu amigo Balai. Balai tá ligado aí, valeu. O Maxwell tá na França. Bom dia, Maxwell, gente boa. Tá perguntando aqui, ó, você perguntando se eu fui convocado pra seleção. Fui, rapaz, fui convocado, hein. Pois é, se precisar de bola lá, o Lobão tá na área. Pois é, ué. A bola Lobo. Bom dia, Zezé de Fernandes Tourinho, trabalhando de vigia, né, no posto de saúde e ouvindo o Lobão da Madrugada. Valeu, meu amigo. Quem mais aí? Bom dia, Lobão. Direto de Santo Antônio do Pontal, distrito de Governador Valadares, curtindo aí o Rancho 97. Mandando um alô aqui especial, né, pro pessoal do Pontal e Brejalbinha, Porto e Córrego dos Bernardos e toda a região rural e urbana. Valeu, meu amigo. Muito obrigado. Vamos então tocar música. Tá chegando agora o Boi Tufão. Aí. Olha a hora, 4:33, 4:33. Bom dia.

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agora 4 horas 46 minutos, 4h46. Eu vou lá no WhatsApp, hein? Vou passar no WhatsApp lá pra ver quem tá ouvindo a gente aí.

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7: 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Ô, beleza!
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1: É isso aí, o Rancho 97. Ó, deixa uma noite especial para quem tá ligado com a gente aí, curtindo a nossa programação. Olha, China renova frigoríficos, né, nos Estados Unidos e beneficia Brasil. Tá vendo? Que bom, hein? E que bom que você fala, né? Bom, o que mais? Que Brasil pode realocar exportações do agro em meio a acordo aos Estados Unidos e China, né? Tá certo, hein? Vamos lá, deixa um abraço, bom dia. Vamos mandar bom dia então, produção, cadê? Põe na tela aí, põe na tela, velho, põe na tela. O Du de Conselheiro Pena, valeu, Du, gente boa, tá em Conselheiro Pena, ligadão. Pai da Yasmin, é, rapaz. Pois é, a turma lá já tá madrugando, mas já madrugou todo mundo pra tirar o leitinho da mimosa. Valeu. Aqui, ó, tá falando, ó. É, bom dia, Lobão. Acabei de tirar o leitinho da mimosa, tá? E nós vamos na sua cidade hoje, hein, Governador Valadares? Valeu. A última vez que ele esteve aqui, né? Foi ele e a esposa lá na Soria Modas e comprou na loja da Sacolinha Amarela. Saúde lá com a Sacolinha Amarela. Valeu, Du. Gente boa. O Dimerson. Valeu, um abraço aí pra você também. Um ótimo dia. Um abraço pra você, meu amigo Lobão, manda um alô aí para o meu pai, o Zezão e o Douglas e os meus irmãos que estão na lida, né? Já com o pé na estrada, valeu. Ronísia, bom dia, Ronísia, Aparecida, né? Da fazenda Barreto, tá lá tirando leitinho da mimosa e ouvindo o Lobão da Madrugada, beleza, hein? O Renato Conquista, bom dia, Renato, gente boa. Renatão também tá mandando abraço aí pra quem? Bom dia, Lobão. Trabalhando aqui, ó, na Águas de Valadares e te ouvindo. Valeu, meus amigos. É o Renato. É, inclusive, o meu cunhado também se chama Renato e trabalha também na Águas de Valadares, né? Trabalhava na no SAI, né? Trabalhava no SAI, contratado, né? E agora tá trabalhando aí na Águas de Valadares. Meu cunhado Renato, lá do Conjunto C. É, pensa no cunhado mal acabado, viu, menino? mas só tem o cunhado mal acabado, tudo mal acabado, todos dois. Bom dia, Lobo, bora viajar? Ó, boa viagem pra você, meu amigo Bento. Bento Transporte tá na estrada aí, pegando a estrada agora. Valeu, meu nobre amigo, muito obrigado, muito obrigado. O Joãozinho e a Erli de Jampruca, valeu, bom dia pra vocês também. Vai mandando que eu vou falando. Beleza, Renato do Bairro Conquista... Eu já falei, o meu amigo aqui que participou da charada levou cepada aí um dia desse, né? Ligado aí, ó, na melhor e melhor do leste de Minas, 97, é o Eduardo e o Dirley, vigilante do Banco do Brasil. E o Humberto também, que é vigilante do Banco do Brasil em Patinga, no Vale do Aço. Valeu, e é só alegoria, só alegoria. Tá certo então, quem mais? Cristiano Basílio, Londres, tá em Londres, rapaz, curtindo a gente. O garoto do chapéu também, que é o meu amigo Giovanni. Valeu, Giovanni, gente boa. Beleza, hein? O Gilmar do Vale Verde também. Deixa o seu recado que a gente manda ver. Beleza, hein?
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1: Agora 5 horas, 2 minutos, 5 e 2.
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1: Já fala.

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Teodório Sampaio. Teodório Sampaio, essa aí é nova. Inclusive, o Teodório Sampaio, né, teve que suspender um show aí porque o Teodoro tava meio calangado, né? É, teve que cancelar um show, né? Teve que cancelar um show.

0: isso aí. Me lembra aqui, cadê a produção? Aí, ó, né? Foi em Poté. Poté. É isso mesmo, Poté aí, ó. Aí, é. Aqui mata a cobra e mostra a cobra, filha. Aqui, ó. Na quinta-feira, dia 14 de maio, a programação, né, da quarta Expo Agro de Poté sofreu alteração após a organização confirmar o cancelamento do show da dupla Teodoro Sampaio, previsto para o dia 16 de maio. Inclusive passou, né? 16 de maio. Bom, segundo nota divulgada pelos organizadores, a apresentação foi suspensa devido a problema, né, de saúde do cantor Teodoro, conforme orientação médica. Em manifestação das redes sociais, o artista pediu desculpas ao público e explicou que não poderá cumprir a agenda no momento. Ele também agradeceu ao apoio, né, dos fãs e dos organizadores do evento, reforçando o desejo de retornar, né, com a mudança na programação. E a comissão organizadora anunciou que o cantor Sérgio Silva, assumirá o palco na mesma data, garantindo a continuidade das atrações. Na verdade, já passou esse evento aí, né? Então ele teve que, né, tipo, por motivo de saúde, teve que ter o seu show foi cancelado, né? O show do Teodoro Sampaio. Mas é aquela coisa também, né, gente? O cara não aguenta essa rotina de shows também, não, né? A idade que o artista já está, né? Aí, bem provável, já tem alguns problemas de saúde também. Imagina aí, né? Ficar pra lá e pra cá fazendo shows, uma maratona de shows. O cara não aguenta, não, hein? Entendeu? Então ele teve que suspender, aí, ó, teve que cancelar o show por motivos, né? Motivos aí tipo assim, não tava bem de saúde, né? Vamos dizer assim. Imagina, quantos anos será que o Teodoro, né, já deve ter? Eu me lembro que eu era criança, quando existia Teodoro Sampaio. Lembra daquela música Dinheiro Emprestado, né? Lembra aquela música Dinheiro Emprestado? Pois é, eu me lembro, né? O pai gostava, acho que tocar aquele trem direto, meu menino. Seu compadre, como é que é? Empresta 15 cruzeiros aí. Como é que era a música, hein? É? Já um prazo de 15 dias, o nosso prazo venceu. Esperei o meu compadre, ele não apareceu. Eu fui lá na casa dele, né? E falou: compadre, se você não sair daqui, eu ainda vou te cortar de chicote. Lembra? Ô produção, procura ela aí, produção. O nome dela é Dinheiro Emprestado, né? Pro pessoal entender. É quando eu falo aqui do Teodoro Sampaio, né? Eu era criança, era Zé Tapera e Teodoro ainda, né? Nem Teodoro Sampaio, não. Era Zé Tapera e Teodoro, menino. Me lembro muito bem. Era que eu era moleque. O pai tocava aquele trem direto, né? Juntava os amigos, né? Quando a gente viajava muito pra casa de um tio meu, e morava lá em Limeira, né? E aí juntava todo mundo pra ouvir aquela música. E aí todo mundo caía na risada, né? É mais ou menos assim que a produção achou aqui. Põe pra nós aí, produção. Agora 5h15.
1: Dia, compadre.
2: Dia.
1: Ei, compadre, mas hoje eu tive um tempinho pra visitar o senhor, viu, senhor?
2: Mesmo.
1: A gente anda muito tarefado, né? Quase não dá tempo de visitar os compadres, mas hoje eu arrumei um tempo pra vir aqui.
2: Satisfação minha.
1: Como é que anda as coisas por aqui, compadre?
2: Tá bom, mais ou menos.
1: Olha, lá pra mim não anda muito bom, não, compadre.
2: Tá não.
1: Pois é, o trem pra lá anda meio feio.
2: Tá ruim.
1: É, o senhor sabe que... Eu sei lá, compadre, mas eu até vim aqui, acho meio sem jeito falar com o senhor, mas precisa aí vir.
2: E qual que é seu gaio?
1: É o seguinte, compadre, eu queria saber se o senhor pode emprestar 2.000 conto pra mim.
2: 2.000?
1: Sim.
2: 2.000?
1: Eu preciso de 2.000.
2: É, bom, acontece, compadre, que eu também tenho umas contas pra pagar, sabe?
1: É, compadre, mas dependendo da data que o senhor tem o vencimento, eu trago pro senhor de volta.
2: Daqui pra uns 30 dias eu vou precisar desse dinheiro.
1: Se o senhor me emprestar... Eu pago o senhor com 15.
2: Com 15?
1: 15 dias.
2: É. Então eu empresto.
1: Ei, compadre, se o senhor me quebrar, vou ficar devendo obrigação pro senhor.
2: Ô, mulher. Pega esses 2.000 que tá no fundo do baú. Traz aqui pro compadre pra desapertar ele.
1: Ei, compadre, só o senhor mesmo vai fazer uma coisa dessa pra mim, viu?
2: Mas olha aqui, eu espero no máximo 30. 30 dias.
1: Mas eu pago com 15, compadre.
2: Paga?
1: Olha, daqui a 15 dias eu tô aqui.
2: Tá.
1: Eu sabia que o senhor quebrava meu galho, compadre. Obrigado. Daqui a 15 eu tô aqui de novo.

0: que vai, compadre?
1: Eu vou indo mais ou menos.
0: É, eu também tô mais ou menos, porque os 2.000 contos que o senhor emprestou de mim lá em casa, tá fazendo farta.
1: Eu não tô entendendo o que o senhor tá falando, compadre.
0: É, quando a gente deve, a gente não entende com facilidade mesmo, né, compadre? Mas aquele 2.000 contos que o senhor me emprestou, eu falei que eu esperava 30 dias. O senhor falou, não, com 15 eu pago. Já tá com 40 e o senhor até agora não se explicou.
1: Eu vou dizer uma verdade pro senhor. De tanto que eu já emprestei pra tanta gente que eu tô devendo, que eu nem lembro mais desse negócio.
0: É, aí, mas carece de lembrar, porque 2.000 contos são 2.000 contos, faz farta, né, compadre?
1: O senhor quer saber de uma coisa? O senhor tá falando é muita besteira na porta da minha casa.
0: Compadre, o senhor tá querendo que eu volte a pé pra Minas Gerais? Não dá.
1: Olha, compadre, se o senhor não for embora daqui, eu ainda vou te cortar de chicote.
0: Não. Violência, não. Não precisa cortar de chicote, não. Eu volto a pé, mas panhar não panho. E quer saber de uma coisa? Esses 2.000 cruzeiros ficam desmolhos.

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0: Zezé de Camargo e Luciano, caro coroa. Meu amigo, vamos jogar. Aí, Zezé de Camargo e Luciano, caro coroa. Bom, agora são 5 horas 29 minutos, 5:29. Tá na hora de quê, produção? E tem mais
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0: Bom, vamos aqui ao Notícias do Campo. O que que nós vamos falar aqui, produção? Olha que os preços, né, da soja seguiram sustentados no mercado brasileiro na última semana, impulsionados pela valorização do dólar e pelas expectativas de maior participação do Brasil no abastecimento global, segundo o estudo aí avançados, né, do CPEA. Olha, de acordo com o Centro de Pesquisas, a expectativa ou perspectiva, né, de forte demanda internacional por farelo e óleo de soja também mantém firmes as cotações, né, externas da oleaginosas, né, oleaginosas, mesmo diante aí da pressão sobre os embarques dos Estados Unidos, né? Então, daí, ó, um relatório divulgado pelo Departamento, né, da Agricultura dos Estados Unidos no último dia 12 aponta que a produção mundial de soja deve atingir novo recorde na safra 2026-2027. A estimativa passou de 427,6 milhões para 441,5 milhões de toneladas. Então, daí, esse foi mais um Notícias do Campo, tá? Então, a expectativa de demanda global sustenta preços da soja no mercado brasileiro. Tá aí, então, pra você que gosta de saber o que que acontece no campo, então você está aqui no
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0: Muito bem, são 5:30, 5:30 agora na Cidade do Calor e do Amor. Acorda, Brasil! Vamos jogar água fria em quem tá dormindo. Tem gente dormindo ainda, joga água gelada aí. Vai lá, meu filho, vai lá. Beleza! Joga água gelada aí, que tem muita gente que tá roncando até agora e tá com aquele sono pesado, hein, menino? Aquele sono que eu vou te falar, viu? Menino. Sono tá pesado aí, não dormiu bem à noite, né? Tá roncando aí, jogando a casa pra cima. Pois é. Pois é. Mas é isso aí. Vamos acordar aí. Tá na hora de trabalhar, hora de tirar o leitinho da mimosa. É, acorda, preguicinha. Acorda, preguicinha. Acorda, preguicinha. Aê, preguicinha. Olha, dá uma pernada aí. Senta a perna quem tá dormindo aí. Vai, tia. Aí, joga água gelada. Mais água gelada aí. Aô, beleza. 5:31, agora 5:31. E vamos dar moral aqui a quem nos dá moral. Manda sua mensagem pra gente aí. A Sandra tá ligada, né, Sandra? Ô, Sandra, tô com saudade demais de vocês aí de Tubiritinga, viu? Nossa Senhora, o coração não tá nem aguentando, não, hein? Bom dia pra você, tá, Sandrinha? Todos aí de Tubiritinga. Alô, Tiago Batista, do Córrego do Bananal. Jampruca também sintonizado com a gente. Meu amigo aí, ó, o Zezinho, José Maria da Fazenda Rocinha. É a turma de Marilac aí, é o Gilberto da Fazenda Boa Vista. Tá ligado com a gente também, muito obrigado. É muita gente ouvindo a gente. Ô, beleza. Quem mais aí, produção? Vem mais aí. Ah, pessoal de Tarumirim também, o André Barreto de Tarumirim. Tá indo tirar o leitinho da mimosa agora. Valeu, gente. Bom trabalho para todos vocês. Muito obrigado pela companhia, tá bom? Até às 8, nós estamos juntos. Beleza! Aí, é o lobo, é o lobo. O mal acabado das madrugadas, hein? Beleza. 5:32. 5:32 agora. Aô, beleza.
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10: Ô, beleza! 97. Olha agora, Paul, 5:41, 5:41. 5:41. Olha, gente, um abraço, meus amigos aí, ó, da Cidade de Mira, Irmãos Caboclo, né? É a turma que tá aí, trabalhando junto com meu amigo Mário Leão, cuidando aí das mimosas que vão participar aí, né? Do concurso leiteiro, né? Torneio leiteiro. É, inclusive vai estar dentro do evento, né? De Marilac. E a cooperativa também vai estar participando aí, né? O Mário Leão, toda essa turma aí, um forte abraço. Inclusive se eu não me engano, acho que vai acontecer lá na fazenda do nosso amigo, né? O João Marques, né? Vai acontecer lá. É bem provável que eu estarei lá marcando presença também, tá? Então, alô Barriguinha, alô Osvaldo, um abraço pra vocês que estão aí tratando das mimosas, né? Para o concurso leiteiro aí, né? Alô, Geraldo Caboclo, bom dia Mário, bom dia a todos vocês da Cidade de Miro, Irmãos Caboclo, né? A Cidade de Miro, Irmãos Caboclo, é a cidade, né? Que quando você vai ao Parque de Exposições durante a Expo Agro, você vê aquela cidade que é servida para o rebanho ali, é tudo do Mário Leão, sabia? 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Durante a Expo Agro, tá? Pois é, é parceria firme aí, viu? 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Aí agora o Mário, né? Ele investiu pesado em energia solar, né? 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Tá? O trem ficou show de bola, hein? Beleza? Inclusive renovando a parceria. Ele que renovava só de 3 em 3 meses, falou: Lobão, agora vamos bater o carimbo, agora é anual agora, viu? É, anual. Beleza, obrigado aí, viu? Pela credibilidade ao nosso trabalho e também, né? Quer dizer, a gente só anuncia coisa boa também, só produto bom também, né, gente? Então, muito obrigado aí, tá bom? Por mais essa renovação de parceria aí.
11: Confirmado.
10: Vamos lá, agora são 5:43, 5:43,

0: Aí, beleza pura, meu sítio, meu paraíso, que você fala, né? 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
1: Confirmado.
0: Esse é o carimbo da prosperidade, prosperidade. 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
1: O anjo do Senhor anunciou a Maria e ela concebeu do Espírito Santo. Ave Maria, cheia de graças, o Senhor é convosco. Bendita sois vós entre as mulheres e bendito é o fruto do vosso ventre, Jesus. Santa Maria, Mãe de Deus, rogai por nós, pecadores, agora e na hora de nossa morte. Amém. Eis aqui a serva do Senhor, faça-se em mim segundo a vossa palavra. Ave Maria, cheia de graças, o Senhor é convosco. Bendita sois vós entre as mulheres, e bendito é o fruto do vosso ventre, Jesus. Santa Maria, Mãe de Deus, rogai por nós, pecadores, agora e na hora de nossa morte. Amém. E o Verbo se fez carne e habitou entre nós. Ave Maria, cheia de graças, o Senhor é convosco. Bendita sois vós entre as mulheres, e bendito é o fruto do vosso ventre, Jesus. Santa Maria, Mãe de Deus, rogai por nós, pecadores, agora e na hora de nossa morte. Amém. Rogai por nós, Santa Mãe de Deus, para que sejamos dignos das promessas de Cristo. Oremos. Infundi, Senhor, vos rogamos a vossa graça em nossos corações, para que nós, conhecendo pela anunciação do anjo a encarnação de Jesus Cristo, vosso Filho, por sua paixão e morte de cruz, cheguemos à glória da ressurreição. Pelo mesmo Cristo, nosso Senhor. Amém. Louvado seja nosso Senhor Jesus Cristo. Que a graça e a paz de Deus, nosso Pai, e de Jesus Cristo, nosso Senhor, estejam com todos vocês e seus familiares. Prezados radiovintes, hoje é terça-feira, dia 19 de maio, e nós vamos meditar o Evangelho de Jesus Cristo segundo João, capítulo 17, do versículo 1 ao 11. Naquele tempo, Jesus ergueu os olhos ao céu e disse: Pai, chegou a hora. Glorifica o teu filho para que o teu filho te glorifique a ti, e porque lhe deste poder sobre todo homem, ele dê a vida eterna a todos aqueles que lhe confiaste. Ora, a vida eterna é esta, que eles te conheçam a ti, o único Deus verdadeiro, e aquele que tu enviaste, Jesus Cristo. Eu te glorifiquei na terra, e levei a termo a obra que me deste para fazer. E agora, Pai, glorifica-me junto de ti, com a glória que eu tinha junto de ti, antes que o mundo existisse. Manifestei o teu nome aos homens, como tu me deste do meio do mundo. Eram teus, e tu os confiaste a mim, e eles guardaram a tua palavra. Agora, eles sabem que tudo quanto me deste vem de ti, pois dei-lhes as palavras que tu me deste, e eles as acolheram. E reconheceram verdadeiramente que eu saí de ti, e acreditaram que tu me enviaste. Eu te rogo por eles. Não te rogo pelo mundo, mas por aqueles que me deste, porque são teus. Tudo que é meu é teu, e tudo que é teu é meu. E eu sou glorificado neles. Já não estou no mundo, mas eles permanecem no mundo, enquanto eu vou para junto de ti. Palavra da salvação. Amados radiovintes, Jesus falou ao Pai de forma plena e recíproca. Tudo gira em torno do verbo glorificar, que indica a revelação da salvação. A glorificação consiste no dom da vida divina e humana de Jesus, entregue para a salvação da humanidade. A obra de Jesus deu a conhecer que Deus é Pai para os discípulos. Jesus os recebeu como dom do Pai. Escutaram a sua palavra e, por isso, os devolveu ao Pai. Ao se dirigir ao Pai, atestou que eles o reconheceram como filho, um dom que o mundo não recebeu, porque se fechou. Ao deixar o mundo e regressar para o Pai, Jesus orou por eles para que recebessem a graça de continuar essa obra de glorificação como membros da mesma família. Assim, Jesus os introduziu no seio da Trindade. Graças ao Filho, os discípulos de todas as épocas e lugares também podem se reconhecer filhos para viver na unidade e como irmãos. Não desperdicemos essa graça. Oremos. Deus de poder e misericórdia, nós vos pedimos que o Espírito Santo, vindo habitar em nossos corações, nos transforme em templo de sua glória. Por nosso Senhor Jesus Cristo, vosso Filho, na unidade do Espírito Santo. Amém. Eu abraço, amigo, que a bênção de Deus, Pai, Filho e Espírito Santo, desça sobre todos vocês e permaneça para sempre. Fiquem com Deus e até daqui a pouco no programa Fé Católica.
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1: Amados irmãos, amadas irmãs, iniciamos o programa Fé Católica e a nossa catequese sobre a nota doutrinal sobre o valor do matrimônio. Vejamos primeiro os ecos das escrituras na história. A palavra revelada, contida nas Sagradas Escrituras, produziu ao longo da longa história da Igreja vários ecos que procuraremos reunir, ao menos em parte. Por exemplo, vejamos algumas reflexões de teólogos cristãos. É útil acolher a riqueza do pensamento cristão ao longo dos séculos, desde os padres da Igreja, com a sua particular importância, até os teólogos de diferentes escolas e orientações. São João Crisóstomo reconhece um valor particular na unidade matrimonial. Ao contrário de outros padres da Igreja, ele sustenta que outrora o matrimônio tinha dois motivos. Agora tem apenas um. Ele explica, de fato, que São Paulo, em 1 Coríntios 7, 2, 5 e 9, os exorta a se unirem, não para que se tornem pais de muitos filhos, mas porque isso leva os cônjuges à abolição da devassidão e do desejo desenfreado. Em última análise, o santo doutor considera que a unidade do matrimônio, com a escolha de uma única pessoa a quem se une, leva à libertação das pessoas de explosões sexuais desenfreadas, sem amor ou fidelidade, e dá uma direção adequada à sexualidade. Santo Agostinho, embora enfatizando sobretudo a importância da procriação, destaca antes de tudo o bem da unidade que se expressa na fidelidade. A fidelidade exige não ter relações sexuais com outro homem ou mulher. Agostinho também soube expressar a beleza da unidade conjugal como um bem em si mesma, descrita dinamicamente como caminhar juntos, lado a lado. O primeiro vínculo natural da sociedade humana é o que existe entre o homem e a mulher. E Deus não criou cada um dos dois separadamente, unindo-os como estranhos, mas criou um a partir do outro, e o lado do homem do qual a mulher foi tirada e formada indica a força da sua união. Pois lado a lado se unem aqueles que caminham juntos e que juntos olham para o mesmo objetivo. Mesmo antes de Agostinho, o elogio de Tertuliano ao matrimônio, entendido como uma unidade na carne e no espírito, de dois que caminham numa só esperança, era bem conhecido. Ele dizia: como poderei eu ser capaz de expor a felicidade daquele matrimônio que a Igreja une? Que jugo é esse de dois crentes unidos numa só esperança, numa só observância, num só serviço? eles são ambos irmãos e ambos servem juntos. Não há divisão entre espírito e carne. Na verdade, eles são verdadeiramente dois em uma só carne. E onde a carne é uma, há um só espírito. Este fato de sermos uma só carne é interpretado pelos padres de um modo intensamente realista, ao ponto de, confrontados contra contradições nos fatos da realidade da unidade conjugal, não temerem pronunciar afirmações como as seguintes: ele divide a sua carne, ele divide o seu corpo, como a maldade de cortar a sua carne. Deus não quis que o corpo fosse dividido e separado. Meu abraço, amigo, a minha bênção. Fiquem com Deus e até o próximo programa.
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1: Amados irmãos, amadas irmãs, iniciamos a Novena do Bom Pastor. Sou Dom Félix, bispo da Diocese de Governador Valadares. Sou pastor dessa porção do povo de Deus da região do Vale do Rio Doce. É com alegria, então, que nós iniciamos em nome do Pai e do Filho e do Espírito Santo. Amém. Peçamos perdão. Senhor Jesus, bom pastor, tem compaixão de nós, porque somos pecadores. Não leves em conta as nossas faltas, mas concede-nos a graça de arrependermos dos nossos pecados. Converte-nos a ti. Não nos deixes pecar. Não nos deixes cair em tentação. Livra-nos do mal e perdoa todas as nossas culpas. Amém. Façamos o nosso agradecimento. Ó Deus, nosso Pai, nós te damos graças por todo o bem que nos fizeste até agora. Nós te agradecemos pelos imensos benefícios que concedeste a todos nós, seres humanos, e a todas as outras criaturas tuas que estão no céu, na terra e em todo o universo. Por teu Filho Jesus Cristo, Senhor nosso e bom pastor, a ti, nossa ação de graças, a honra e a glória, pelos séculos dos séculos e por toda a eternidade. Amém. Ouçamos a palavra de Deus. Eu sou o bom pastor. Conheço as minhas ovelhas e elas me conhecem. Assim como o Pai me conhece e eu conheço o Pai, e dou a minha vida pelas ovelhas. João 10:14. Meditemos a palavra de Deus.

Façamos agora a nossa intenção geral para alcançar a graça de perdoar as ofensas. Ó Deus de bondade, tu que não levas em conta nossas culpas, tu que perdoas a todos que te ofendem, dá-nos um coração manso e humilde, como é o coração de Jesus. Concede-nos a graça de perdoar sem restrições e sem medidas a todos que fazem o mal contra nós. Não permitas que caiamos na tentação de pagar o mal com o mal. Ensina-nos a amar nossos inimigos e a rezar com frequência pelo bem deles. Nós te pedimos por Cristo Senhor nosso. Amém. Façamos agora uma pausa para que no silêncio do nosso coração, com os olhos fixos na imagem do bom pastor, seja feito a ele o pedido de graças que desejamos receber dele por meio desta novena.

0: Oremos. Senhor Jesus, Filho de Deus e Filho de Maria, Tu que és verdadeiro Deus e verdadeiro homem, tem piedade de nós. Senhor Jesus, Tu que és o Cristo de Deus, tem piedade de nós. Senhor Jesus, Tu que és o bom pastor, atende a nossa súplica. Rezemos uma Ave Maria, pedindo a nossa querida Mãe do Céu, que por intercessão dela, sejam recebidas as graças do bom pastor, que dele esperamos obter. Ave Maria, cheia de graças, o Senhor é convosco. Bendita sois vós entre as mulheres, e bendito é o fruto do vosso ventre, Jesus. Santa Maria, Mãe de Deus, rogai por nós, pecadores, agora e na hora de nossa morte. Amém. Neste momento, nós vamos abençoar a água. Ó Deus, Criador, nós te damos graças porque criaste a água para nos dar vida, saciar nossa sede, para lavar e refrescar nossos corpos, para molhar a terra e fazê-la produzir frutos que nos alimentam e sustentam. Nós te agradecemos pela água do batismo, pela qual tu nos purificas, a fim de que tenhamos uma vida limpa da sujeira do pecado e sem nenhuma mancha do mal. Nós te damos graças, porque por Jesus Cristo, que ofereceu a uma mulher samaritana e continua oferecendo a todos nós a água viva, da qual quem beber nunca mais terá sede, tu sacias a sede de todos os seres humanos. Abençoa, ó Pai, esta água que colocamos em tua presença. Concede a todos que fizerem uso dela tua proteção e a cura de suas enfermidades. Assim como pela passagem dos hebreus pelas águas do Mar Vermelho, tu os libertaste da escravidão do Egito, a todos que usarem desta água, livra-os de todos os males. Nós te damos graças e te pedimos por Jesus Cristo, Senhor nosso. Amém. Façamos agora a nossa consagração ao bom pastor. Ó bom pastor, nós te consagramos toda a nossa vida. A ti confiamos nossas famílias e nossos amigos. Tudo que temos e tudo que somos entregamos a ti. Tu és a fonte da vida. De ti procedem a cura e a libertação de todos os males. Tu és nossa luz e salvação. Queremos ser tuas ovelhas e pertencermos para sempre ao teu rebanho, pois junto de ti encontramos acolhida, paz e segurança. De todos os temores, tu sempre nos livras. Em ti pomos toda a nossa esperança, pois quem em ti espera jamais será decepcionado. Bom e eterno pastor, seguindo a ti com fidelidade, sabemos que após nossa peregrinação neste mundo, seremos recebidos por ti no céu. Lá, conforme tua promessa, viveremos para sempre contigo e teremos a felicidade eterna. Amém. Rezemos juntos a oração que o Senhor nos ensinou, através da qual nós chamamos a Deus de Pai e nos comprometemos a viver como irmãos e irmãs. Pai nosso que estais nos céus, santificado seja o vosso nome. Venha a nós o vosso reino. Seja feita a vossa vontade, assim na terra como no céu. O pão nosso de cada dia nos dai hoje. Perdoai-nos as nossas ofensas, assim como nós perdoamos a quem nos tem ofendido. E não nos deixeis cair em tentação, mas livrai-nos do mal. Amém. Recebamos agora a bênção do bom pastor. Que o bom pastor nos olhe com amor, traga luz aos nossos olhos e serenidade para o nosso coração. Amém. Que o bom pastor nos abrace agora com ternura, de modo que sintamos o afeto do seu divino coração. Amém. Que o bom pastor seja nosso guia, nos faça conhecer sua estrada, nos conduza e conduza nossas famílias pelos caminhos da paz e da felicidade. Amém. Ao bom pastor, a honra, a glória e o louvor para sempre. Amém. Que a bênção de Deus, Todo-Poderoso e rico em misericórdia, Pai, Filho e Espírito Santo, desça sobre todos nós e permaneça para sempre. Amém. Fiquem com Deus.
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1: Beleza! Bom dia, tô de volta com o Rancho 97 na sua manhã. E aí, menino? Bom, lembrando que hoje é hoje, hein? Hoje é hoje, hoje é dia 19, né? Dia 19 de maio de 2026. E aí, tudo bem com você? Tudo na paz? Graças a Deus? Bom demais? Ai, ai, ai, papai. Olha, um abraço também, deixa um abraço pra todo mundo que tá com a gente, né? Você que gosta aí de consumir Massas Periquito, pessoal aí da Massas Periquito, bom dia pra turma aí, tá? Mas é, você que gosta de preparar pratos, né, deliciosos aí, usando massas, né, aquela massa de macarrão, pois é, fazer lasanha, fazer o que mais também, aquele, macarronada, macarronés, tá? Pois é, Massas Periquito, de volta à mesa do brasileiro, hein? Pois é, quando você for ao supermercado aí, não esquece não, viu? Lembrar aí da receita da vovó, né? Aquele macarrão gostoso que a vovó fazia. Pois é, Massas Periquito, tem que ser Massas Periquito, né? Se não, dá ruim pra você, vai dar ruim pra você. Olha agora, 6:18, hoje é dia 19 de maio de 2026. A temperatura agora tá na casa aí dos 19 graus, hein? E o Neymar foi convocado, pois é. É o único assunto aí do momento agora, né? É o Neymar, né? O Ancelotti convocou, incluiu na lista de convocados aí para, né, defender o Brasil, né, na Copa do Mundo, pois é. Olha, agora são 6:19. Daqui a pouquinho, hoje não tem não, né, produção? Vamos saber daqui a pouco. 6:19. Disco 9, hein? Disco 9.

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1: Bom, 6 horas e 25 minutos, 6h25 agora, bom dia, 6h25. Meu bom dia todo especial para você ligado aqui do Rancho 97. Ô gente, olha só que coisa, hein? A pessoa vira presidente da República assim, ó, sem saber. Aqui, aconteceu isso aqui, ó, aconteceu. Olha, a técnica de enfermagem é registrada como presidente da República há 24 anos. E descobre erro ao procurar emprego. Você imagina que situação, hein? Pois é, uai. Olha, o que costuma ser, né, o maior sonho de todo político brasileiro virou um transtorno para Aldenise, né, Ferreira da Silva. Na semana passada, ao procurar emprego na agência do trabalho, né, de Jaboatão de Guararapes, o que aconteceu? Né, a técnica de enfermagem descobriu que o nome dela consta há 24 anos e 2 meses como ocupante do cargo de presidente da República. Meu Deus, vai que erro, hein? O registro também aparece na carteira de trabalho e previdência social, né? Digital da trabalhadora, com salário inicial de R$ 201. Conforme o documento, o cargo de presidente estaria vinculado à prefeitura de Jaboatão, onde ela trabalhou como merendeira em 2002. A última remuneração, segundo o documento, foi de R$ 15.042 em dezembro daquele ano. Quer dizer, R$ 15.042, e eu, hein? Imagina só que situação, que erro grotesco, hein, menino? Nossa senhora, você tá doido. Aqui, ó, procurada, né, a prefeitura de Jaboatão informou que o erro aconteceu durante a transição do antigo sistema empresa de reconhecimento do FGTS e informações à Previdência Social para, né, o E-Social. A gestão municipal disse ainda que ela deve procurar o setor de gestão de pessoas do município para regularizar a situação. Imagina, menino. Foi procurar emprego e quando descobriu, a última assinatura estava como presidente da República. Uai, então, não precisa trabalhar mais não, né? Porque o presidente, quando ele aposenta, né? Ele tem as mesmas, tipo assim, quando sai do mandato, que termina o mandato, né? Ele tem praticamente os mesmos benefícios de quando está na ativa, né? Ou de quando estava na ativa, entendeu? Tem tudo. Salário, né? Segurança, 2 carros... para andar para lá e para cá, gasolina, moradia, tem tudo, praticamente. Então ela tá bem, então, né? 6h28.
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E é isso aí, que música bonita, hein? Sou louco por ela que você fala, né? Aê! Mas não te entender. Beleza, tá aí o Christian Ralph recordando. Recordação boa, recordação maravilhosa. 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Show de bola, show de bola. Vamos lá? São 6h42. 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
2: O melhor lugar do mundo que eu admiro demais, ultrapassa todos os limites de belezas surreais. Tá pra cima de São Paulo, do lado de Goiás, quase chegando na Bahia se você andar um pouco mais. Mas, para tomar um cafezinho, que esse povo aqui faz, que quando você for embora, você vai querer voltar pra trás. Não é exagero, é assim mesmo. Em todos os locais, já fomos até premiado, saímos até nos jornais. O melhor tropeiro do mundo é o povo daqui que faz. E para você conhecer a gente, não precisa de discursos formais. É só gritar, arruba, bom, e nós responde, nu, tô bom demais. Pode ter vários lugares bons no mundo, mas não supera nem por um segundo meu país, Minas Gerais.
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0: 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Aí, essa aí é daquela, aquele tempo, hein? João Mineiro Marciano, seu amor ainda é tudo. 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
1: Pois é, coloque emoção nisso, meu filho. Põe emoção nisso. Daqui a pouquinho tem o Wilson Dias, né? E o Rádio Show até o meio-dia. Fazendo aí o, como diz, a sua manhã ser de um jeito assim diferente, né? É aquele momento especial pra minha amiga que tá fazendo aquele almoço, né? Na hora do almoço aí, é um tempero a mais, né? No seu cardápio aí, tá bom? Um tempero a mais no seu cardápio, o Rádio Show ouvindo Wilson Dias. E tem também a enquete, né? Enquete aí, ó, do dia e ontem, né? Enquete torou, bombou, né? É, a pergunta foi, tipo, né? Você acha que o Ancelotti deveria, né, escalar ou não escalar o Neymar, entendeu? Levar o Neymar pra Copa, mas só que acabou que escalou, né? Mas foi, né, aí a, tipo assim, né, foi a pergunta, né, pra muita gente respondeu, muita gente achou que sim, muitos acharam que não, né? Assim foi, entendeu? É isso aí, foi a vontade popular. A vontade, o desejo popular, né? Vamos dizer assim.
0: Lobo, lobo.
1: Isso que é bom ter enquete, né? E aí pergunta, vai ou não vai? E aí?
2: Ele não vai, não.
1: Vai, pior que vai. É, vai. Ele vai.

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19: Beleza, 7:20, 7:20. Vamos aqui da moral, aqui nos da moral. Bom dia, Nelson Nunes. Nelson Nunes mandou aqui um vídeo. Eu nem vi não, porque aqui geralmente, né, gente? É, no, às vezes a pessoa manda vídeo, manda aquelas mensagens prontas. Geralmente essas mensagens, geralmente o pessoal manda para o particular, né? No particular. Só que aqui como é rádio, então, né? Quando você mandar mensagem, manda mensagem, né? Escrita, entendeu? Mandando aí bom dia pra alguém, mandando, pedindo pra mandar um alô pra alguém, pedido musical. Então, às vezes, não manda aquelas mensagens, não, que às vezes não dá nem pra gente, né, abrir aqui, entendeu? Então, quando mandar sua mensagem, manda mensagem, né? Escrita, tá bom? Escreve lá, bonitinho, mandando seu abraço, seu alô, beleza? Às vezes a pessoa manda, né, aquelas mensagens de bom dia, né, pro amigo, né, pro um parente e tudo mais, mas como aqui é rádio, aqui é diferente, tá bom? Aqui é pedido musical ou também pedido aí pra mandar um abraço pra alguém, show de bola? Só alegoria então, só alegoria, tá bom? Paulinho do Carapina tá ligado aí, bom dia Paulinho, o Roberto da Celaria Texas, bom dia Roberto, ô malacabado, bom dia também o Homerito Daniel Vieira, Geraldinho lá em Montemó, o José Cláudio do bairro Conjunto C, Tiago Enzo, também sintonizado aí no aplicativo da rádio, valeu meu amigo, é, vai longe sempre com a gente aí, ó, o meu amigo lá de Safira, valeu, o Neumar, né, o Ricardo Marcelo, está no Espírito Santo, né, tá lá na Serra, Sidney também, José Mota, o Dezinho, valeu Dezinho, Juarez, Sampaio e todo mundo aí, Lucas Jedi, Tarumirim, Ana Pereira, também curtindo aí a programação, mandando um abraço pro Dezinho, né, o Dezinho. Ela é irmã dele, né? Ela é irmã dele. Beleza, por então. Vamos de música. O que que tá chegando aí? Chegando agora é Gabriela. É Gabriela agora, né? Vamos daqui, né? É isso mesmo? Vamos tocar então a Gabriela aí com o Guilherme Silva. Vai lá. Põe pra tocar.

0: gente, esses homens também têm aquela, tem uma garganta de ouro também, né? O fio de cabelo aí, ó, na voz do César Menotti, Fabiane, versão original, em tom original, viu? É, olha, aí tem garganta, menino. Aí, ó. Ô, oh, beleza, César Menotti, Fabiano, fio de cabelo. Oi, meu filho, o que foi que você quer, meu filho?
1: Ô, Lobão, quantas horas?
0: Ô, meu filho, 7h27 agora, filho, 7h27.
1: Ô, Lobão, quantas horas?
0: Já falei.
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0: Aí o medo bobo, né, Maiara e Maraísa? O música que toca o coração da gente. Ou de Paulo e Paulino, Eu e a Lua. Hora certa agora, 7:34, 7:34, 38 já, né? Pulou tão rapidamente que a gente nem viu, nem viu. Beleza, pura, show de bola.
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0: Rádio Notícias, primeira edição. Bom dia, meu amigo Sávio Scaravelli.
1: Muito bom dia pra você, meu amigo Lobão da Madrugada. Bom dia pros amigos que acompanham o Mundo Melhor FM nesta terça-feira, 19 de maio de 2026. Tudo beleza?
0: Graças a Deus.
1: Fiquei sabendo, Lobão da Madrugada, que ontem

0: Você soltou fogos de artifício, soltou foguetes lá no seu bairro, sambou, dançou, só faltou rolar.
1: É.
0: De tanta alegria, porque Neymar vai estar na Copa.
1: Nossa senhora, rapaz, você acredita, rapaz, que eu até esqueci que eu tava devendo.
0: Você esqueceu?
1: É, rapaz, tanta alegria.
0: Ai, ai, ai. Teve muita festa ontem, né, com o anúncio do já do adulto Ney, né? Porque menino não dá pra chamar mais.
1: É, não tem jeito não, né?
0: Neymar vai estar na Copa,
1: Galvão,
0: né?
1: O Galvão que gosta, né?
0: É, o Galvão ama,
1: nossa,
0: né?
1: Nossa senhora.
0: É, o Neto mais ou menos, né?
1: É.
0: Muita gente celebrando a escalação do Neymar para a Copa do Mundo de 2026. Muita gente coçando a cabeça, preocupado. Eu, particularmente, sou uma das pessoas.
1: Dois.
0: Mas, enfim, né? Vamos ver o que vai dar, né, Lobão da Madrugada? Eu brinquei com o pessoal lá. De repente, a gente passa com dois empates. Mas vamos lá. Tô brincando, tá, gente? Nós vamos torcer muito para a seleção brasileira, tá? Eu espero estar equivocado, espero que a escolha do menino Ney tenha sido acertada e que ele brilhe bastante nessa Copa do Mundo de 2026. Daqui a pouquinho nós vamos falar a respeito da seleção brasileira, tá? Lobo, hoje o dólar tá custando R$4,99 e o euro tá cotado a R$5,82. Vamos saber como fica o tempo no leste de Minas.
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0: Terça-feira de sol entre nuvens, tem previsão de chuva bem leve em algumas cidades da nossa região, Lobão da Madrugada. Inclusive, segundo o Climatempo, em Malacacheta, a mínima prevista é de 17 com máxima de 27 graus. São Geraldo da Piedade, que você visitou várias vezes, tem mínima prevista de 19 com máxima de 29 graus. E em Governador Valadares, a temperatura varia entre 20 e 31 graus.
1: Beleza, e para começar essa edição, né, a gente falava da seleção brasileira, né?
0: É.
1: Quando acontecia a convocação, né, para dos jogadores, aqui na prefeitura acontecia o quê?
0: Convocação de secretários.
1: Isso mesmo.
0: Pois é, vamos falar da convocação local, gente. O prefeito de Governador Valadares, José Bonifácio Mourão do PL, anunciou nessa segunda-feira os nomes que passam a integrar o primeiro escalão da administração municipal. Mourão assumiu oficialmente a prefeitura na última sexta-feira após a cassação do mandato do então prefeito Coronel Sandro do PL, ocorrido no dia anterior. A nova composição do governo reúne representantes de diferentes áreas da administração pública, incluindo saúde, educação, planejamento, obras, assistência social e também o controle interno. Segundo o prefeito, a designação da equipe levou em consideração critérios técnicos, operacionais e de disponibilidade para atuação no serviço público. Então, os novos secretários municipais são Samuel Sabag, na Secretaria de Desenvolvimento, Ciência, Tecnologia e Inovação, ele que também assume interinamente a Secretaria de Governo, Coronel Wellington da Silva Campos, que vai ser o chefe de gabinete do prefeito. O novo procurador-geral do município é Amarildo Lourenço Costa, como a Mundo Melhor antecipou ainda nessa segunda-feira. Secretário de Administração é o Alain Eringer Rodrigues, vai estar aí à frente da pasta. Na Secretaria de Planejamento, Robert Nogueira estará à frente da pasta. Lourival Antunes Miranda assumiu a Secretaria de Obras e Serviços Urbanos. Talita Poli Soalheiro assume interinamente a Secretaria Municipal de Saúde, ela que é secretária adjunta da pasta. Rodrigo Cunha, que esteve, inclusive, na administração de Coronel Sandro na pasta da Saúde, volta ao alto escalão do governo, mas desta vez para comandar a Secretaria de Educação.
1: Nossa.
0: Valquélia Fernandes assume de forma adjunta, né, a Secretaria de Educação ao lado do Rodrigo. Igor Costa e Moura, que é vereador de Governador Valadares, vai se descompatibilizar da Câmara nos próximos dias e assume a Secretaria de Assistência Social. Adriano Juliano Lopes da Silva, a pasta de Cultura, Esporte, Lazer e Turismo. Guilherme Moraes de Castro, Meio Ambiente, Agricultura, Pecuária e Abastecimento. Valéria Alves assume a Secretaria de Comunicação e Mobilização Social. Robson Mourão assume a Controladoria Geral do Município e José Maria Pires Coelho, a Ouvidoria Municipal. Existem alguns nomes que ainda serão anunciados pelo prefeito. A reportagem completa sobre a posse de ontem está em radiomundomelhor.com.br.
1: Meu amigo Sávio Scaravelli, notícia boa para os motoristas de aplicativo, né? Governo lança nesta terça-feira, dia 19, linha de crédito para motoristas de aplicativo comprarem veículos, né?
0: Isso mesmo, Lobo. O lançamento vai ser em São Paulo. O governo federal vai lançar uma linha de crédito voltada à compra de veículos por motoristas de aplicativo e taxistas. E a expectativa é de que o programa movimente até R$30 bilhões em recursos do Tesouro Nacional. A proposta prevê financiamento para veículos de até R$150 mil incluindo modelos de diferentes categorias. O programa ainda está em fase final de estruturação, mas o governo deve estabelecer critérios mínimos para que motoristas de aplicativo tenham acesso ao crédito subsidiado. Com isso, o governo pretende garantir que o benefício seja direcionado a profissionais que atuem de forma recorrente na atividade, ainda que não trabalhem diariamente. A medida também busca evitar uma corrida por novos cadastros nas plataformas apenas para obtenção do financiamento em condições mais vantajosas.
1: E agora vamos falar de esportes, meu amigo Sábio Scalabella. Inclusive, teve jogador que ficou triste, né? Ficou inconformado, hein? Porque não foi, né, escalado. Bom, vamos falar aqui, né? Começar falando sobre seleção brasileira. Bom, com Neymar de volta, Ancelotti define lista de 26 nomes da seleção brasileira para a Copa 2026.
0: Pois é, a seleção brasileira já tem os seus 26 nomes definidos para a Copa do Mundo de 2026. Carlo Ancelotti divulgou ontem, em evento no Rio de Janeiro, a lista dos jogadores convocados para a competição. A principal novidade é o retorno de Neymar, gente, entre os chamados. Em busca do sexto título mundial, o camisa 10, atualmente no Santos, não vinha sendo convocado pelo treinador italiano, que assumiu o comando da equipe em maio de 2025. Vai ser a quarta participação do Neymar em uma Copa do Mundo, provavelmente a última participação. Sua última partida pelo Brasil ocorreu em outubro de 2023, pelas eliminatórias sul-americanas. Então, Lobão da Madrugada, vamos aos convocados do Ancelotti para defender a seleção canarinho na Copa do Mundo. Os goleiros são Alisson do Liverpool, Ederson do Fenerbahçe e o Everton do Grêmio. O Alexandro do Flamengo abre a lista de laterais, seguido pelo Danilo também do Flamengo, Douglas Santos do Zenit e Wesley da Roma. Os zagueiros são Bremer da Juventus, Gabriel Magalhães do Arsenal, Ibanez do Al-Ahly, Léo Pereira do Flamengo e Marquinhos do PSG. Meio-campistas são Bruno Guimarães, do Newcastle, Casimiro, do Manchester United, aliás, o Casimiro que saiu ontem do Manchester United, anunciou a saída do clube ontem, Danilo Santos, do Botafogo, Fabinho, do Al-Ittihad, Lucas Paquetá, do Flamengo. E no ataque nós teremos uma lista grande, viu, gente? Hendrick, do Lyon, Gabriel Martinelli, do Arsenal, Igor Thiago, do Brentford, Luiz Henrique, do Zenit, Matheus Cunha, do Manchester United, Neymar, do Santos, Rafinha, do Barcelona, Rayan, do Bournemouth e o Vini Júnior, do Real Madrid. Lembrando, Lobo, que a seleção brasileira está no grupo C da Copa do Mundo, ao lado de Marrocos, Haiti e Escócia. A estreia vai ser contra o Marrocos, semifinalistas da edição de 2022, que inclusive aplicaram uma goleada no último jogo aí contra a seleção brasileira. O primeiro jogo do Brasil está marcado para o dia 13 de junho, 7 horas da noite, pelo horário de Brasília, em Nova Jersey, e eu quero avisá-los, nós estaremos acompanhando toda a movimentação da seleção brasileira em conexão com a rede Itasat, que vai estar com 13 profissionais lá diretamente da
1: Copa do
0: Mundo.
1: Muita gente estava contando, né, que o jogo seria no horário de trabalho, né, que aí fecha tudo, né?
0: Bom, pode ser que ao avançar, né, e a gente espera que avance, a gente tenha jogos em outros horários, né, Lobão da Madrugada? Eu vou ter, esse horário aqui vai ser no meu horário de trabalho, só não sei se eu vou poder parar.
1: Bom, já que estamos falando em escalação, a escalação do Cruzeiro, né? Arthur Jorge prepara ataque diferente contra o Boca Juniors. Né?
0: Pois é, gente, falamos aí da seleção canarinho, agora vamos falar do Esquadrão Azul Celeste. O Cruzeiro terá um ataque diferente para enfrentar o Boca Juniors da Argentina nessa terça-feira, 9:30 da noite pelo horário de Brasília, na Bomboneira, em Buenos Aires, jogo da quinta rodada da fase de grupos da Libertadores. Titular da ponta direita, o Kenny Arroyo, está suspenso e não pode jogar. Então, gente, ele recebeu o cartão vermelho direto, foi expulso no empate sem gols contra a Universidade Católica do Chile na rodada passada. E o favorito para assumir a vaga é o Luiz Sinisterra, que vive momento de evolução sob o comando do Arthur Jorge. Kaique, Kenji e o Bruno Rodrigues correm por fora pela posição. Sem outros desfalques, o restante do time deve ser o mesmo que iniciou no empate com o Palmeiras no último sábado pelo Brasileirão. O provável Cruzeiro para enfrentar o Boca Juniors hoje tem Otávio, Fagner, Fabrício Bruno, Jonathan Jesus e Kaique, Lucas Romero, Gerson, Christian e Matheus Pereira, Luiz Sinisterra e o Caio Jorge, Lobão da Madrugada.
1: Ok, meu amigo Sábio Scalabella.
0: Outras notícias a partir das 9:00 da manhã aqui na Rádio Mundo Melhor FM. A gente também traz notícias para você em @RádioMundoMelhor97. Vai no Instagram, nas redes sociais da Mundo Melhor e também em radiomundomelhor.com.br.
1: Valeu!
0: Um abraço, gente!
1: Beleza!
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1: Hora da nossa reflexão do dia, né? Bom, o tema de hoje é tipo assim, né, gente? Às vezes você trabalha, não tem tempo pra nada, né? Pra um lazer, só trabalho, juntar dinheiro, né? Pois é, e aí você vem e leva aquela, como diz, aquela lapada, né? Pronto, e aí? Deixou tudo aí. Porque a gente olha, às vezes, né, tem muita gente que tem ganância só em adquirir riquezas e mais riquezas. A ganância às vezes nos faz esquecer de uma verdade simples: no fim, ninguém leva nada. Olha, bens materiais ficam para trás, tá? E a nossa única bagagem são as vivências e o amor compartilhado. Então, olha só, reflita sobre o real valor do seu tempo, né? O que é que fica, né? Na verdade, o que é que fica? Olha, o que fica são lembranças, abraços, risadas, conversas simples e o tempo dedicado a quem você ama. E o que parte? É, o que é que parte? Olha, o dinheiro, status, preocupações excessivas e pressa, né, de acumular o que não pode ser guardado na eternidade, né? Então, olha, a verdadeira riqueza, gente, né? Olha só, a vida não é sobre ter tudo, mas sobre sentir cada momento, né, real, que o dinheiro não compra, tá? Então, olha, priorize quem você é e as pessoas que estão ao seu redor. Quando você percebe que a jornada é curta, o foco muda, né? O foco muda. Então, aquele pensamento que você só tinha assim, ó, ah, eu só quero ter. Então, ao invés de ter, você passa a pensar assim, agora eu quero ser, né? Quer dizer, muda do ter para o ser. Tá bom? Então pense nisso e tenha um ótimo dia e valorize as pessoas que estão ao seu redor aí, tá bom?
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0: Só o amor vale tudo na vida. 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
0: 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Bom dia, meu amigo Wilson Dias.
2: Fala comigo, Lobão. Bom dia pra todos aí do rancho, né? Bom dia com alegria, ouvindo o Wilson Dias daqui a pouquinho.
0: Ô, meu amigo Wilson Dias, imagina só, aí você vai, um exemplo, né? Você vai a uma agência de emprego. Quando você olha na sua carteira, tá lá que você tá lá assinado como presidente da República.
2: Olha só, hein?
0: Aconteceu, a técnica de enfermagem é registrada como presidente da República há 24 anos e descobre o erro ao procurar emprego. Imagina!
2: Uai. É só no Brasil mesmo, né, Lobão?
0: Mas que erro grotesco, viu? Que erro grotesco. Que meu Deus do céu. Bom, e agora chegou aquela hora. Meu amigo Wilson Dias. Bom, ontem bombou, né?
2: Bombou. Ficou meio a meio, viu, Lobão? Metade queria que Neymar fosse, metade queria que ele, né, não fosse. E acabou sendo convocado, né?
0: A outra metade ganhou, então.
2: Pois é, e hoje, gente, hoje a enquete de hoje. É. Você acha que ainda existe gente de palavra, que você pode confiar na palavra da pessoa? Ou tem que ser no contrato assinado, carimbado, registrado no cartório? Não existe mais pessoas de palavra.
0: O que você acha? Fala assim, cumpre, né?
2: Isso. Falei, tá falado.
0: Você sabe qual que é o homem de palavras?
2: Ah.
0: É o Aurélio.
2: É o Aurélio. Muitas palavras. Dicionário, Aurélio.
0: Bom, vamos aí, então aí. Então, o que você vai ter que fazer? Vai ligar, mandar mensagem aqui.
2: Manda mensagem, grava WhatsApp, o áudio, né? grava o áudio. Legal, áudio. Manda pra cá, nome, de onde tá falando, tudo certinho. Na hora que for gravar, baixa o volume da rádio ou grava longe do rádio, né? Pra não ficar embolando a voz do rádio.
0: Esse tema é muito importante, que isso acontece demais. A pessoa, né, fala uma coisa com você aqui, aí depois, na última hora, volta atrás.
2: Verdade.
0: Então esse tema aí também vai causar muita polêmica hoje, viu?
2: Você acha que ainda existe gente de palavra? Hoje em dia tem que ser tudo no contrato assinado, registrado, carimbado, filmado. Desse jeito.
0: Pois é.
2: É pra falar que é um IA depois, né?
0: Tá certo.
2: Desse jeito. Tá aí, gente. Então, quero todo mundo participando. Chama aí, participa da nossa enquete.
0: Vou estar lá ouvindo, hein?
2: Deixa comigo, Lobão.
0: Valeu, então.
2: Vai deitar, descansar, que amanhã tem mais.
0: Oh, meu Deus.
2: Fecha aí.
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1: Bom dia, bom dia, bom dia. 8:08, horário de Brasília. Manhã de terça-feira. Terça-feira, dia 19 de maio de 2026. Temperatura 22 graus aqui no Centrão de GV, na Avenida Brasil. Começando, gente, mais uma edição do nosso Rádio Show, hein? O seu programa aqui das manhãs da Mundo Melhor. Quero você interagindo, você participando. A nossa enquete de hoje: você ainda acha que tem gente de palavra? Ou hoje em dia tudo tem que ser registrado, né? Assinado no contrato, carimbado, filmado e muito mais? Hein? Dê a sua opinião, o que que você acha? Manda pra cá, quero ouvir você, a sua voz, a sua opinião. Grava um áudio bem legal, seu nome, de onde você tá falando. E manda pra gente, viu? 33 9 9989-1977. Assim mesmo, facinho, facinho para você participar. Vamos falar também de esportes. Seleção brasileira tá aí convocada, hein? E Neymar tá dentro, hein? Ontem fizemos a enquete aqui, ó, metade sim, metade não, mas acabou dando Neymar. Neymar tá na Copa. Vamos falar também do seu time, Cruzeiro, Atlético, Democrata, né? A nossa Pantera aí na Série D. Líder Palmeiras, Flamengo na cola. A gente conta tudo daqui a pouquinho. Às 9 tem Rádio Notícia. Nosso departamento de jornalismo trazendo as informações aqui da nossa cidade, da nossa região. Sávio Scarabelli, Pedro Cláudio, trazendo tudo pra gente, atualizando sempre aqui na programação da Rádio Mundo Melhor. E você participando e ajudando a gente aqui.
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1: E aquela música bem chonada, aquela bem bonita, não pode faltar de jeito nenhum, hein? Gustavo Lima, CEP Novo, Murilo Rufi na participação.

0: Bruno e Marrone, Bruno e Marrone, na Rádio Sertaneja do Leste de Minas, Ficar por Ficar, Gustavo Lima e Murilo Rufi, CEP Novo, 8 horas 16 minutinhos, é nosso rádio show só começando. 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
0: Isso mesmo, tá no ar, eu quero você participando. Hoje estamos com a enquete polêmica hoje, hein? Olha, você acha que ainda tem gente de palavra ou hoje em dia tudo tem que ser registrado, né? No contrato, assinado, carimbado, filmado, fotografado e muito mais, hein? O que você acha? Conta pra gente aí, ainda tem gente de palavra ou tem que ser tudo assim, assinado, registrado, no cartório, é? Quero ouvir você, a sua voz, hein? Manda pra cá, grava o áudio, participa! A nosso Rádio Show, 8:17. Ame o tanto que puder, Henrique e Juliano.

0: Henrique Juliano, ame o tanto que puder, aqui na sua sertaneja, 8 horas 20 minutos, juntinhos para mais um rádio show. E a enquete de hoje, participa aqui com a gente, dê a sua opinião, fala aí, você ainda acha que tem gente de palavra? Ou hoje em dia tem que ser tudo assinado na caneta mesmo, tudo registrado, tudo certinho? Aí, manda para cá, quero ouvir você, tá? Grava um áudio bem legal e participa com a gente aqui do nosso rádio show. 8 horas 21 minutos. 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
0: Mundo Melhor, 8h22.

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1: 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Sertaneja, sertaneja do Leste de Minas, de volta, e é bom demais. Tá aí com você, em casa, no trabalho, no carro, no seu cantinho especial, onde quer que se encontre. Gente, a nossa enquete de hoje, hein? Isso já tem áudio aqui, tem ouvinte já pra falar, hein? Você acha que tem gente de palavra? Hoje em dia, tudo tem que ser no contrato, assinado, registrado, carimbado, fotografado, filmado. Fala aí, Deia, Deia, lá de Itamarandiba, fala, menina.
2: Bom dia, Wilson, aqui é Deia Oliveira, Corre de São Gil, município de Itamarandiba. Hoje, infelizmente, tem muita gente certa, porém, o confiável mesmo é na caneta, pra ir no, depois, no, né, não tem como voltar, tá escrito lá aí, né, porque tem muita gente, como diz o ditado, ruim de jogo, né.
1: Tá certo, valeu, Deia. Alô, Itamarandiba, Corre de São Gil, um abraço pra todo mundo da região aí. Agora da Fazenda Rocinha, fala, Zé Maria, fala aí, menino.
3: Oi, Wilson, aqui é o Zé Maria da Fazenda Rocinha. Na verdade, aí você não pode confiar nem na roupa do coito, a raiva fica sem a roupa. Mas Oi, meu filho, ele tem que ser só na base da caneta mesmo. Se não, confiança hoje acabou. Antigamente é muito ombão, mas hoje tem que ser só no papel mesmo. Se não for, não, tchau.
1: Tá complicado, né, Zé Maria? Um abraço, tudo de bom pra você aí. Ótima terça-feira. Agora dos Estados Unidos, fala aí, Tony, o homem não para.
4: Bom dia, meu amigo. Deus abençoe vocês aí, toda sua audiência aí. Sou o homem não para, Tony, aqui nos Estados Unidos. Igual é sua enquete aí, precisa de palavras, de assinado, tudo. Aqui nos Estados Unidos, tudo que você vai fazer, tudo é assinado. Tudo tem que ter contrato, entendeu? Aqui tudo é na base do contrato. Se não for, é complicado, entendeu? Mas é isso aí. Hoje em dia tem que ser tudo na base do contrato. Ninguém tá confiando mais ninguém, não. Antigamente, o homem dava a palavra e cumpria. Hoje, na base do contrato.
1: Verdade, verdade. Valeu, menino. Um abraço aí, Tony. O homem não para. Galera dos Estados Unidos, todos os brazucas aí, obrigado pela audiência. É o nosso rádio show até o meio-dia. Daqui a pouquinho, vamos falar de esportes, hein? Já, já. Eduardo Costa, essa é a novíssima, hein? Imagina eu.

0: Mixa Zero Menotti e Fabiano, na Rádio Sertaneja do Leste de Minas, Leilão não, essa é o Leão Domado, né? Leão Domado, teve Simone Mendes, Saudade Proibida, Eduardo Costa, Música Nova, Imagina Eu, 8h34, 8h34, manda aí, pede a sua música, o seu alô, né? Aquele feliz aniversário, tem gente soprando velhinhas hoje, tem ou não tem? Cadê? Bom dia, Wilson. Alô pra minha filha que tá fazendo aniversário hoje. Passa Rick Renner, né? Vamos tocar sim. O nome dela é Maria Clara. Maria Clara de Tumiritinga, do Córrego Capivara. Alô, Maria Clara. Um abraço, menina. Feliz aniversário pra você. Muitos e muitos e muitos anos de vida. Que Papai do Céu continue te abençoando. Muita saúde, muita paz. Tá bom, Maria Clara? Isso. Em nome de todo mundo aí, toda a comunidade do Córrego da Capivara. Alô, Tumiritinga. Alô, alô, Maria Clara. Hoje é o seu dia, menina. Parabéns, parabéns. Mas aqui, alô, Nicinha, é lá da fazenda Córrego Seco, né? Município de Água Boa. Um abraço aí. Hoje os parabéns aí pro netinho. Hoje é o netinho Davi, né? Davi, hoje soprando velhinhas. Ele mora em Baguari, distrito aqui de Valadares, é isso? Em nome da vovó Nicinha, do vovô, né? É o Zé da fazenda aí, fazenda Córrego Seco, né? É Água Boa. Um abraço! Isso, bom dia, bom dia, bom dia. Daqui a pouquinho a gente volta trazendo mais aí pra você.
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0: É a sertaneja do leste de Minas, a sua melhor companhia, sempre, né? Juntinho de você aí na sua casa, você que tá de boa, você que acompanha na nossa Alexa, né? Você, estamos na Alexa também, tem Alexa aí? Pede pra tocar Rádio Mundo Melhor, que a gente vai estar aí com você também. 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Pode baixar aí, vai na lojinha de aplicativos do seu celular, você que é Android, Play Store, você que é iPhone, né? 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

TV, vai aparecer lá o nosso aplicativo. Aí é só baixar certinho e curtir um som digital. Isso, juntinhos, onde tem internet, a gente tá chegando pra te fazer companhia. Guilherme Santiago, não tinha meia à toa.

0: Natanzinho Lima, aqui na sua sertaneja, 5 da manhã. Guilherme Santiago, não te amei à toa. E agora vamos falar de esporte.
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0: Isso, falando de seleção brasileira, Copa do Mundo. Pois é, com Neymar de volta, Ancelotti define lista de 26 nomes da seleção brasileira para a Copa de 2026. A seleção brasileira já está definida para a Copa do Mundo. O técnico Carlo Ancelotti anunciou nesta segunda-feira, em evento no Rio de Janeiro, a lista com 26 jogadores convocados para o Mundial. A grande novidade da relação é o retorno de Neymar, que volta a vestir a camisa da seleção brasileira em uma Copa do Mundo após sua última participação em 2023. A convocação marca o início da preparação do Brasil na busca pelo 6º título mundial. Com os 26 convocados no gol, 3 goleiros aí, né? O Alisson, Ederson e o Everton. Nas laterais, Alexandro, Danilo, Douglas Santos e Wesley. Na zaga, Bremer, Gabriel Magalhães, Ibanez, Léo Pereira e Marquinhos. No meio campo, Bruno Guimarães, Casimiro, Danilo Santos, né, do Botafogo, Fabinho e Lucas Paquetá do Flamengo. No ataque, Endrick, Gabriel Martinelli, Igor Thiago, Luiz Henrique, Matheus Cunha, Neymar, Rafinha, Ryan e Vini Júnior. O Brasil está no grupo C da Copa do Mundo, ao lado de Marrocos, né, Haiti e Escócia. A estreia será no dia 13 de junho, sabadão, né, sabadão. E aqui em Valadares vai ser feriado, né? Isso mesmo, feriado aqui em Valadares. E o Brasil aí estreando na Copa do Mundo para cima do Marrocos, né? A fase de grupos também terá jogos em Boston, Filadélfia, Atlanta e Miami. A seleção inicia agora a preparação para o Mundial de 2026. Bora Brasil, Zilzil! Rumo ao Hexa! Daqui a pouquinho a gente volta trazendo mais sobre esportes.
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0: Ai, amor, ai, amor, ai, amor. Romance Rosa é de Brito e Samuel, aqui na sua sertaneja. Amado Batista e Léo Magalhães, não quero falar com ela. Bom dia, gente. Bom dia, bom dia. Obrigado pela audiência, pelo carinho. Manda mensagem 33999891977 e participa também da nossa enquete, né? A nossa enquete de hoje. Isso mesmo, você acha que ainda tem gente de palavra? Hoje em dia tudo tem que ser assim no contrato, assinado, registrado, carimbado, fotografado, filmado. Manda pra gente, quero ouvir você, a sua opinião. Manda pra cá, viu? Na sequência agora tem o nosso Rádio Notícia, Hora de Informação.
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3: Muito bem, hora de informação, hora do nosso Rádio Notícia. Ele já tá aqui com a gente. Bom dia, Sávio.
4: Bom dia, Wilson. Bom dia para você que nos acompanha na Mundo Melhor FM. Agora em Valadares, 9:08. Estamos começando mais uma edição do nosso Rádio Notícia, que começa falando sobre as mudanças no alto escalão do governo municipal em Governador Valadares. O prefeito José Bonifácio Mourão, do PL, anunciou ontem os nomes que passam a integrar o primeiro escalão da administração municipal. A gente lembra que Mourão assumiu oficialmente a prefeitura na última sexta-feira, após a cassação do mandato do então prefeito Coronel Sandro, do PL, que ocorreu na quinta-feira. A nova composição do governo reúne representantes de diferentes áreas da administração pública e, segundo Mourão, a definição da equipe levou em consideração critérios técnicos, operacionais e de disponibilidade para atuação no serviço público. Com isso, os novos secretários municipais são Samuel Sabag, que assume a Secretaria de Desenvolvimento, Ciência, Tecnologia e Inovação, e de forma interina, a Secretaria de Governo. Coronel Wellington da Silva Campos é o novo chefe de gabinete do prefeito. Como antecipado pela Rádio Mundo Melhor, Amarildo Lourenço Costa é o novo procurador-geral do município. A Secretaria de Administração passa a ser chefiada por Alain Eringer Rodrigues, a de Planejamento por Robert Nogueira, a de Obras e Serviços Urbanos, como antecipado pela Mundo Melhor, por Lourival Antunes Miranda. A Secretaria de Saúde vai ser chefiada interinamente por Talita Poli Soalheiro, enquanto a Secretaria de Educação terá no comando Rodrigo Cunha, que foi secretário de Saúde durante a administração de Coronel Sandro. A Secretaria de Assistência Social vai ser chefiada pelo Igor Costa e Moura, que é vereador de Governador Valadares e vai se descompatibilizar da Câmara Municipal nos próximos dias. Adriano Juliano Lopes da Silva assume a Cultura, Esporte, Lazer e Turismo. Guilherme Moraes de Castro, Meio Ambiente, Agricultura, Pecuária e Abastecimento. Valéria Alves, a pasta de Comunicação e Mobilização Social. Robson Mourão assume a Controladoria Geral do Município e José Maria Pires Coelho é o novo ouvidor municipal. O aplicativo do Bolsa Família está de cara nova a partir desta semana. Mais de 19 milhões de famílias encontram agora um sistema mais simples e intuitivo para celulares Android. A atualização permite consultar a situação detalhada do benefício e identificar motivos de eventuais bloqueios. O governo federal incluiu ferramentas de acessibilidade para deficientes visuais e mensagens sobre o calendário de pagamentos. Essa mudança oferece autonomia aos beneficiários e agiliza o atendimento nos postos de assistência social em todo o país.
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3: E como fica essa terça-feira, dia 19 de maio, Sávio?
4: Terça-feira vai ser de sol com algumas nuvens e sem previsão de chuva na nossa região, segundo o Climatempo. Na cidade de Malacaxeta, a mínima prevista é de 17 com máxima de 27 graus. São Geraldo da Piedade deve registrar mínima de 19 e máxima de 29 graus. Já em Governador Valadares, a mínima prevista é de 20 e a máxima é de 31 graus.
3: Neste momento, marcando 25 graus.
4: Em Valadares, 9 horas e 11 minutos, esta edição do Rádio Notícia vai ficando por aqui. A gente volta com outras informações a partir das 10 horas da manhã, também nas nossas redes sociais, @RadioMundoMelhor97 e no site radiomundomelhor.com.br. Até já!
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Com alegria, ouvindo o Wilson Dias, sou eu mesmo, simbora, simbora, 9:16, horário de Brasília, temperatura 25 graus, hein? Aqui no Centrão de GV, Avenida Brasil, bom dia, bom dia, bom dia, alô, Nicinha da Fazenda Córrego Seco, água boa, né? Mais uma vez, bom dia pra vocês aí, um alusão especial, cadê pro Netinho? O Netinho que tá fazendo aniversário hoje é o Davi, né, gente? Fazendo quatro aninhos. Isso, parabéns, felicidades aí, muitos anos de vida. Em nome da vovó Nicinha, do vovô Zé, tá fazendo Córrego Seco. Água boa, né? Um abraço, é o xodó da família. Bom dia, bom dia. Tem mais alguém? Manda pra cá, gente. Manda aqui, ó, o nosso WhatsApp, hein, pra gente mandar aquele alô, né, pra galera que tá soprando velhinhas hoje. Amigo, parente, colega de trabalho. É só chamar no zap. E a enquete de hoje, isso, muito importante. Quero você aqui participando, quero ouvir você, viu? Você ainda acha que tem gente de palavra mesmo? Isso, aquele aperto de mão, falou, tá falado. Ou hoje em dia, tá tudo diferente, né? Tem que ser tudo no contrato, assinado, carimbado, registrado, filmado, hã? Manda pra cá, quero ouvir você. 9:17, Jorge Matheus, pelo amor de Deus. E a cantada boba.

0: com muito mais alegria.
1: Vocês precisam admitir alguma coisa.

0: Admita, admita, admita, Matheus e Cauã, Laura Prado, na sua sertaneja. 9:23, é a nossa enquete de hoje, hein? Você acha que ainda tem gente de palavra por aí, hein? Ou isso já acabou? Hoje tem que ser tudo assinado no contrato, carimbado, registrado, hein? Fala aí, Leonardo de Itarumirim. Fala, menino.
1: Fala comigo, beleza? Bom dia, Leonardo, pai de pinturas, Itarumirim. Sobre a enquete aí, é complicado, mas hoje em dia, infelizmente, a gente não pode confiar no ser humano. O ser humano não é confiável. Ainda mais aquilo que envolve dinheiro. Envolver o dinheiro é confiança zero. Tem que ser na base do contrato e costuma no contrato ainda te dar prejuízo futuramente.
0: Verdade, verdade. De Alpercata, Corre dos Martins. Fala, Marta.
2: Bom dia, Wilson. Aqui é a Marta do Corre dos Martins. Ô, Wilson, vou te falar da verdade. Tem muita gente que a gente pode confiar, mas tem muita gente que não. A gente tem que ir pro cartório mesmo e assinar tudo lá no cartório, porque senão, meu filho, a gente fica para trás, entendeu? Tem que assinar tudo no cartório. Muita gente não precisa, né? A gente confia, mas tem muitos que não. Você tem um bom dia, fique com Deus. Toca a música aí pra mim, Amado Batista aí, bem chonado, fica a sua escolha.
0: Valeu, Marta, deixa comigo. Agora de Capitão Andrade, né? Capitão Andrade. Fala, Alessandro, Alessandro. Fala aí, menino.
3: Bom dia, Wilson, aqui é o Alessandro de Capitão Andrade. A minha opinião é que tem que bater um contrato, que eu vim de uma terra de um cidadão, a comissão era de 10 mil depois que vendesse a terra. Depois que vendeu a terra, ele caiu no mato. Então, nem todo homem que veste calça é homem.
0: Aí, tá dado o recado, Alessandro de Capitão Andrade. Essa é a sua opinião ainda da nossa enquete de hoje. Você acha que ainda tem gente de palavra ou hoje em dia tem que ser tudo registrado, assinado e carimbado no cartório, hein? Odália do Atalaia, fala, menina.
4: Ô, Wilson, bom dia. Hoje em dia tá difícil confiar nas pessoas desse jeito que tá falando aí, viu? Eles não podem confiar nem na roupa que veste. Aqui, manda um abraço aí pra Ceci, hoje é aniversário da Simone. Deus dá ela um ilusão de vida, saúde, paz, vai estar com atrás. Ótimo dia, Wilson.
0: Valeu, Ceci, valeu, Simone. Parabéns, menina, felicidade. Aí, viu? Em nome da família, amigos, da Odália, da gente aqui da Rádio Mundo Melhor também. Rômulo Guilherme, fala, menino.
5: Bom dia, meu amigo Wilson Dias. Quem nos fala é Rômulo Guilherme. Rapaz, tem muita gente de palavra ainda, mas vamos pro contrato, é melhor, né? Pra evitar o estresse.
0: Desse jeito, nada de ficar estressado, né? Então registra tudo, né? Valeu, valeu. Você também pode dar a sua opinião aí, viu? Manda pra cá. 33-999-89-1977. Vem pra Mundo Melhor, participem da nossa enquete. Bom dia, gente! Bom dia, bom dia!
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0: A Sertaneja do Leste de Minas, 9:33. Danilo e Davi, apaga, apaga, apaga.
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0: Tá aí Eduardo Costa, linda, linda, linda, linda. Danilo e Davi, apaga, apaga, é o nosso rádio show 939. Bom dia, bom dia, bom dia. Manda mensagem, participa, chama no zap, vem pra cá, vem pra Mundo Melhor. Isso, daqui a pouquinho tem mais ouvinte no ar. Agora tem esportes.
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0: Hora de bater aquela bolinha aqui na programação da Mundo Melhor, falando do Cruzeiro cabuloso. Cruzeiro encara o Boca na Argentina em duelo decisivo pela vaga das oitavas da Libertadores da América. O Cruzeiro entra em campo hoje, né? Hoje tem cabuloso. Logo mais às 9:30 da noite, né? Às 21:30, no estádio La Bombonera, lá na Argentina, para um dos jogos mais importantes da fase de grupos da Libertadores. A equipe celeste encara o Boca Juniors pela quinta rodada do grupo D, em um confronto direto que pode definir a classificação às oitavas de final. A situação é de equilíbrio total. Cruzeiro e Boca estão separados por apenas um ponto na tabela. O time mineiro é o segundo colocado com 7 pontos, enquanto os argentinos aparecem logo atrás com 6. A liderança é da Universidade Católica, também com 7 pontos, e o Barcelona do Equador fecha o grupo com 3. No primeiro duelo entre as equipes, melhor para o Cruzeiro, que venceu por 1-0 no Mineirão, em Belo Horizonte. Agora, fora de campo, atrás com 6. A liderança é da Universidade Católica, também com 7 pontos, e o Barcelona do Equador fecha o grupo com 3. No primeiro duelo entre as equipes, melhor para o Cruzeiro, que venceu

0: lado cruzeirense, o momento é de confiança. A equipe vem de empate com Palmeiras, fora de casa, pelo Brasileirão e garantiu vaga nas oitavas da Copa do Brasil ao vencer o Goiás por 1-0. Para o confronto, o técnico do Boca, Cláudio Úbeda, não terá o volante Ascaciba, expulso na última partida, além de outros desfalques importantes, como Marquezinho e Palácios lesionados. Ainda há dúvidas sobre a presença de Cavani e André Herrera, que voltam de lesão. Já o Cruzeiro pode ter as voltas de Bruno Rodrigues e Neyser Villarreal. William segue liberado por questões familiares e o Wallace ainda está afastado das atividades. A arbitragem da partida será do venezuelano Jesus Valenzuela. Muito bem, então hoje tem cabuloso, hein? Hoje tem cabuloso, logo mais às 9:30 da noite, lá na Bomboneira, pra cima do Boca. Vamos cabuloso, vamos pra cima.
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3: 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A sertaneja do leste de Minas. 13 minutinhos para as 10 da manhã. E aí, como é que você tá aí? Tudo bem? Tudo certinho? Bom dia. Alô, aqui Guilherme. Guilherme lá dos Estados Unidos. Um alusão aí pro amigo Ronelli, né? Estamos aqui trabalhando e curtindo a rádio. Valeu, menino. Bom dia para vocês aí, Ronelli, Guilherme. Obrigado pela audiência. Mas, alô, cadê um alô pra galera que tá curtindo a Raíssa? Alô, Raíssa. Isso, manda mensagem, gente. Alô, galera aí. Cadê a Tiffany? Tiffany, do bairro Jardim do Treva, né? Tá ligadinha, confirmando a audiência. Ivanildo, do bairro Turmalina. É, um alô pra essa galera toda aí. O Júlio César, né? O Maridão. Pros cunhados lá na Boleira, lá na Jampruca, né? É, Piedade, Tim, Carlinhos, Roseni, Wilson, né? Meu xará, Arlinda. Enfim, todos aí da Boleira e a galera da Rua Pitanga, bairro Turmalina. Bom dia, bom dia, bom dia. Daqui a pouquinho mais ouvinte no ar, participando da nossa enquete, tá? Nossa enquete de hoje. Você acha que ainda tem gente de palavra? Ou, hoje em dia, tudo tem que ser no contrato, assinado e registrado, hein? Manda pra cá, manda pra Mundo Melhor. Quero ouvir você. 9h48, João Bosco e Vinícius, Gustavo Lima. Medida protetiva.

0: Leite. Bom dia, bom dia. Alô, Sebastiana Pimentel, lá de Itaiumi. Hoje, quem tá soprando velhinhas, né? Hoje é a sua sobrinha, né? Tá fazendo aniversário hoje, a Laura, Laura Pimentel. Parabéns, menina. Felicidades pra você, muitos anos de vida, sobrinha, né? Considera como filha, né? Cuidou dela desde novinha. Hoje é aniversário, né, Laura? Parabéns, menina. Felicidades pra você. Em nome da Sebastiana Pimentel, toda a família, os amigos, né? Que Deus te abençoe. Muita saúde, muita paz, né? Ela é de São Francisco do Jataí, né? Parabéns, parabéns, parabéns. Muitos e muitos e muitos anos de vida, tá? Deus te dê muita saúde, sucesso também aí no seu empreendimento. Tá bom, Laura? Laura Pimentel, soprando velhinhas hoje. Parabéns, parabéns, parabéns, parabéns. Olha aí agora a galera participando aqui da nossa enquete, né? Da nossa enquete de hoje, do nosso rádio show. Você ainda acha que tem gente de palavra? Ou hoje em dia tudo tem que ser assinado no contrato, carimbado e registrado? Fala aí, Branco, Branco de Marilac.
1: Ô, Branco de Marilac. Ô, rapaz, hoje o negócio tem que ser tudo registrado no cartório, no papel. Eu vendi um lote pro camarada aqui, rapaz. Vou te falar a verdade com você, quase que eu paro na cadeia pra me receber. Então hoje tem que ser tudo registrado e carimbado, meu amigo. Senão não tem jeito.
0: Valeu, Branco. Bom dia, meu amigo. Obrigado aí pela sua participação. Alô, Marilac. Alô, toda a região. Alô, Eni. Alô, bairro Santa Rita. Fala, Eni.
2: Bom dia, Wilson Dias. Aqui é Eni Silva de Santa Rita. Tem muitas pessoas honestas ainda, mas, infelizmente, não dá pra confiar mais. A gente tem que ter o contrato, e é raro você encontrar alguém que envolve dinheiro e ele honra a palavra, sabe? Principalmente dinheiro emprestado. Se emprestou dinheiro, perdeu o amigo. E cartão. Cartão também pode ficar emprestando, não, que você perde amizade também. Então é assim, eu acredito que tá nos 50%, viu?
0: Valeu, mais um aqui, Valdete, Córrego São Brás, alô Nova Módica.
3: Bom dia, meus dias, aí, ô moço, tem muita gente boa, tem gente boa e tem gente ruim. O que mais maltrata os empregados são os próprios empregados, um caguetando o outro, mas tem muita gente boa, o gerente é um deles mesmo. Eu queria mandar um abraço para aquele povo lá de São Miguel de Ataléia, Frei Gaspar, que eu sou de lá, mas eu moro aqui no Corpo de São Brás, mas tem muita gente boa, sabe? Tem gente honesta e desonesta, mas tem sim. Bom dia pra vocês, gente boa.
0: Valeu, valeu. Obrigado, gente. Manda aí, 33999891977. Vem pra cá participar. Ajuda a gente a comandar aqui a programação 97 e participar da nossa enquete.
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0: Do forrozinho bom demais, hein? Guilherme Silva, desfaz as malas. De Paulo e Paulinho, chorar de soluçar. Alô, aqui pra Débora. Débora, conhecida como Tuquinha também, lá de Itambacuri, né? Um abraço aí pra toda a família. Alusão aí pro maridão Nesvaldo, né? E a galera de Itambacuri, toda a região. Valeu, Débora. Valeu, Nesvaldo. Bom dia, bom dia. 10:09, gente. Hora de informação, hora do nosso Rádio Notícia.
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3: Olá, muito bom dia para você que nos acompanha na Mundo Melhor FM. Estamos começando mais uma edição do nosso Rádio Notícia nessa terça-feira, 19 de maio de 2026. A seleção brasileira já tem seus 26 nomes definidos para a Copa do Mundo. O técnico Carlo Ancelotti divulgou a lista nessa segunda-feira e a principal novidade é o retorno de Neymar entre os chamados. Os goleiros convocados para a seleção são Alisson do Liverpool, Ederson do Fenerbahçe e o Everton do Grêmio. Os laterais serão Alexandro do Flamengo, Danilo do Flamengo, Douglas Santos do Zenit e Wesley da Roma. Os zagueiros são Bremer da Juventus, Gabriel Magalhães do Arsenal, Ibanhas do Al-Ahly, Léo Pereira do Flamengo e Marquinhos do PSG. No meio-campo, o Brasil terá Bruno Guimarães do Newcastle, Casimiro do Manchester United, Danilo Santos do Botafogo, Fabinho do Al-Ittihad e Lucas Paquetá do Flamengo. No ataque, Endrick do Lyon, Gabriel Martinelli do Arsenal, Igor Thiago do Brentford, Luiz Henrique do Zenit, Matheus Cunha do Manchester United, Neymar do Santos, Rafinha do Barcelona, Rayan do Bournemouth e Vini Júnior do Real Madrid. A seleção brasileira está no grupo C da Copa do Mundo, ao lado de Marrocos, Haiti e Escócia. O primeiro jogo está marcado para 13 de junho, às 7 da noite, pelo horário de Brasília, em Nova Jersey, nos Estados Unidos. O Cruzeiro desafia na noite de hoje, às 9:30, o Boca Juniors em jogo da quinta rodada da Copa Libertadores. Com caráter decisivo para o Grupo D, a partida será disputada no lendário estádio La Bombonera, em Buenos Aires. As equipes tratam o embate como o jogo do ano e não é para menos. Vice-líder da chave com 7 pontos, a Raposa se classificará de forma antecipada às oitavas de final em caso de vitória. Por outro lado, se perder, a equipe celeste será ultrapassada pelos chineses, que tem 6 pontos no momento e pode ficar em situação delicada. A Rádio Mundo Melhor 93,5 FM transmite a partida ao vivo em conexão com a rede Itasati. O Papa Leão XIV recebeu em audiência no Vaticano nesta segunda-feira Sua Santidade Arã I, católicos da Cilícia dos Armênios. O Catolicato da Cilícia está sediado em Antelias, no Líbano. Que a graça e a paz da parte de Deus nosso Pai e do Senhor Jesus Cristo estejam com vocês. Com esta saudação do apóstolo Paulo, da carta aos Efésios, Leão XIV deu as boas-vindas a Arã I e aos membros de sua delegação em visita a Roma. A São Paulo, apóstolo por excelência da comunhão entre as igrejas, confio a peregrinação de vocês a Roma, disse o Santo Padre no início do seu discurso. A seguir, Leão XIV recordou São Nerses, o Gracioso, católicos da Cilícia, considerado pioneiro do ecumenismo e cuja recente inclusão no Martirológio Romano é mais um exemplo de ecumenismo dos santos que já une as nossas igrejas. De acordo com o Papa, o Catolicato da Santa Sé da Cilícia caracteriza-se pela sua vocação ecumênica, particularmente no que diz respeito à Igreja de Roma. O Rádio Notícia volta em uma hora. A produção e apresentação são de Sávio Scarabelli. Outras notícias você confere em nossas redes sociais e também no nosso site, radiomundomelhor.com.br. Bom dia para você e até daqui a pouco.
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0: Mundo Melhor, 10:14.
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1: Bom dia! Bom dia com alegria! Ouvindo o Wilson Dias, sou eu mesmo! Terça-feira, 19 já de maio 2026. Bom demais estar aí com você, viu? Manda mensagem, participa aqui da nossa enquete, gente. A nossa enquete de hoje. Você ainda acha que tem gente de palavra? Hoje em dia tá tudo complicado. Tem que ser tudo no contrato assinado e registrado. Zezé de Camargo e Luciano, seus olhos. Alô, Arlete. Arlete lá de Xodó, né? Xodó. Pertence a Gonzaga. Um abraço aí pra toda a comunidade, toda a família. Vai, Zezé de Camargo. Mirosmar, 10 e 19.

0: tá aí, Caio Fernandes, sucesso, né? Regravação, linda demais esse aí, Agenda Rabiscada, só dá você na minha vida. Isso, especialmente aqui, cadê quem mandou mensagem, quem pediu? Alô, Angélica Souza, né? Ligadinha, um abraço aí pra todos, pra dona Vilma, o senhor Adair, lá no Pontal, também pra dona Nilza, do Altinópolis, um abraço aí pra todo mundo, obrigado pelo carinho, manda mensagem, 33999891977, vem pra cá participar, ajudar a gente aqui na programação 97, a sertaneja do leste de Minas, e a nossa enquete de hoje, né? Bombando, muita gente participando aqui, e você também pode, é só mandar, 33999891977, canal direto com os estúdios da rádio, pra você participar. Enquete de hoje, olha, você ainda acha que tem gente de palavra? Falou, tá falado? Ou hoje em dia tudo tem que ser no contrato, assinado, registrado, hein? Conta aí, fala Claudineia Gomes do Turmalina, fala menina.
1: Bom dia, Wilson, aqui é a Claudineia. Wilson, eu acho que existe sim. É uma coisa que tá em extinção. Palavra, honestidade, né? Honestidade na palavra, né? Quando a pessoa dá a palavra e cumpre a palavra que dá, eu acho que existe sim, né? A gente tá em extinção, né? Dela, né? Mas que existe sim, porque vem de berço, né? Isso aí vem de berço. Se os seus antepassados te ensinarem e foi passando de geração em geração, e a geração de hoje em dia, né? Mas tem sim. Eu acho que tem. Como eu disse, tá em extinção, mas tem sim.
0: Valeu, obrigado aí pela participação. Agora de Malacacheta, fala Vicente.
2: Oi, Wilson Dias. Bom dia. Como é que tá as modas, meu querido? Ô, Wilson, hoje não dá pra confiar em ninguém, não, Wilson. Aqui é o Vicente de Malacacheta.
0: Valeu. De Alpercata, fala Renilda.
3: Oi, Wilson, bom dia, tudo bem com você? Aqui é Renilda do Corgo Preto, zona rural de Alpercata. Olha, hoje em dia tem que ser tudo no contrato, porque gente de palavra você pode contar nos dedos. Quase não está existindo mais. Tem pessoas que não cumprem a sua palavra. Então tem que ser a base do contrato. E se a gente for ainda falar alguma coisa, a gente ainda perde a amizade. É por isso que é bom tudo no contrato, né? Tenha um bom dia, bom trabalho. Obrigada.
0: Valeu. Agora, Vicente, agora de Vila Nova Floresta, né? Lá da Paca. Fala, Vicente!
4: Bom dia, Wilson. Aqui é o Vicente, tá aqui da Paca, Vila Nova Floresta. Roda pra nós aí uma música do Guilherme Silva, um forrozinho daqueles gostosos. Olha, sobre a enquete, hoje é difícil você achar um homem, uma pessoa de palavra. O mais tem que ser escrito no papel mesmo. Alô, Wilson, abração, fica com Deus.
0: Tchau. Abraço, Vicente, todos aí de Vila Floresta, lá na Paca. Obrigado, gente, vamos pro intervalo, daqui a pouquinho tem mais.
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12: Na sertaneja do leste de Minas, 10:39. Roberta Miranda.

0: Ei, Eduardo Costa, e a novíssima, imagina eu, Roberta Miranda Corajosa, é o nosso rádio show, o seu programa aqui nas manhãs da Mundo Melhor, e valendo a sua participação, gente, o seu, né, a sua opinião, o seu áudio aqui na nossa enquete. Você acha que ainda tem gente de palavra? Sim ou não? Ou hoje em dia tudo tem que ser no contrato, assinado e registrado, tudo no cartório, hein? Manda pra gente, manda pra cá, manda pra Mundo Melhor, manda pra Sertaneja do Leste de Minas. 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

0: Tubarões, tubarões, os meninos Diego e Vitor Hugo, aqui na sua sertaneja. Faltando apenas 2 minutinhos para as 11. Ainda teve Giovanni Carreiro, música nova, né? Ei! Olha, gente, a nossa enquete, hein? Tem mais ouvinte participando aqui. Você ainda acha que tem gente de palavra? Ou, hoje em dia, tudo tem que ser no contrato, assinado e registrado. Tem aqui a Vilma lá do Vila Isa. Fala, menina!
1: Bom dia, meu amigo. Aqui é a Vilma da Vila Isa. E a sua enquete me fez pensar o seguinte: o bom julgador por si julga. E eu me considero uma pessoa muitíssimo honesta e muitíssimo confiável. Se eu tratar uma coisa com você para daqui um ano, pode ter certeza que naquele dia e hora eu vou estar cumprindo com aquilo que eu prometi. Eu confio muito em mim. Então, eu acho que se existe eu, deve existir muita gente assim também, né? Eu não devo ser a única, não. Acho que eu confio que ainda existem muitas pessoas confiáveis, certo? Eu acredito.
0: Tá certo, valeu, Vilma. Obrigado, Vilma, do bairro Vila Isa, participando aqui do nosso rádio show da nossa enquete. E você também pode. Manda pra cá um áudio, grava aí, né? Seu nome, de onde você tá falando, tudo certinho. Você ainda acha que tem gente de palavra? Ou hoje em dia, tudo tem que ser no contrato assinado e registrado, hein? Conta pra gente, quero ouvir você.

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4: Opa, estamos de volta.
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4: Na Sertaneja do Leste de Minas, 11 horas 5 minutos. Diego e Vitor Hugo e Maiara e Maraíza, conselho bom.

Diego, Diego e Vitor Hugo e Maiara e Maraíza no Conselho Bom. Bom dia, alô aqui pra São Félix de Minas, alô Mirandão, Mirandão aí São Félix de Minas, um abraço em toda essa galera bacana aí de São Félix de Minas.

0: Abel Mirandão. Gente, daqui a pouquinho tem mais, hein? Sobre a nossa enquete de hoje. Mais ouvinte no ar. Você ainda acha que tem gente de palavra? Hoje em dia tem que ser tudo assim, né? Assinado, registrado. Fala pra gente, compartilha aí, manda pra cá, 33999891977.
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0: Muito bem, hora de informação e ele já tá de volta, Sávio, mais uma vez, bom dia, meu amigo.
3: Bom dia, Wilson, bom dia para você que acompanha Mundo Melhor FM em Valadares, 11:09, estamos chegando com mais uma edição do nosso Rádio Notícia. A Secretaria Municipal de Saúde de Ipatinga, no Vale do Aço, informou que foi confirmado um caso de raiva em um morcego encontrado no bairro Veneza. Segundo o levantamento realizado pelas equipes técnicas, desde o momento em que o animal foi avistado até a coleta, não houve registro de contato ou agressão a pessoas ou animais domésticos. No entanto, não é possível afirmar se o morcego teve contato prévio com outros animais antes de ser observado pela população. A informação foi inicialmente divulgada pela Itatiaia. Como medida preventiva, a Secretaria Municipal de Saúde iniciou o bloqueio de foco, conforme protocolo da Secretaria de Estado de Saúde de Minas Gerais, com vacinação antirrábica de cães e gatos e orientações aos moradores da região. As ações estão sendo realizadas por equipes de agentes de combate às endemias em áreas do bairro Veneza, parte do Jardim Panorama e parte do bairro Novo Cruzeiro. A reportagem completa está em radiomundomelhor.com.br. O vereador Igor Costa, do União Brasil, vai deixar a Câmara de Valadares. O parlamentar tomou posse nesta segunda-feira do cargo de secretário municipal de assistência social. A solenidade marcou ainda a posse de outros secretários municipais que compõem o alto escalão do governo de José Bonifácio Mourão, do PL, que assumiu a Prefeitura de Valadares na última sexta-feira, após a cassação de Coronel Sandro, também do PL. Com a saída do Legislativo, Igor Costa será substituído pelo suplente Cabo Amorim, também do União Brasil. Nas eleições de 2024, Amorim recebeu 1.344 votos. Ele já foi vereador de Governador Valadares em anos anteriores. A Câmara de Valadares ainda não confirmou a data oficial em que a mudança na cadeira parlamentar irá ocorrer, mas a previsão é de que seja nos próximos dias. A plataforma do Programa Indenizatório Definitivo, o PID, da Samarco, foi reaberta e aceita novas solicitações até o dia 1º de julho deste ano. A Rádio Mundo Melhor conversou há pouco com a advogada Stephanie Borges, que deu mais detalhes sobre o assunto.
4: O PID, ele reabriu para pessoas, por exemplo, que estavam aptas ao PID, mas optaram por esperar um pouco mais. Por quê? Pensam, né? Que o processo da Inglaterra vai ser rápido e ele está chegando, né? Mas hoje, com as novidades, que o processo da Inglaterra vai demorar um pouco mais, essas pessoas já ficaram um pouco balançadas e querem, né, aderir ao PID. Também abriu o PID para pessoas que entregaram documentos faltando, documentos de comprovante de endereço, de comprovante de RG, o RG que estava com algum problema, e esses documentos não passaram pela plataforma e por isso o benefício, que é o PID, foi negado. Então são várias, várias formas, né? Documentos inválidos e por isso não passou. Porque o advogado, ele pega o documento do cliente, todos os documentos que ele tem, inclusive de 2015, se tiver de 2026, 2025, e ele ingressa nessa plataforma com todos esses documentos e com a procuração, exigindo o PID. Mas se os documentos estiverem rasurados, tiver algum problema no documento, a Samarco pode negar, e negou de muita gente. E muitas pessoas correram para fazer documentos novos, né? Então essa é uma nova oportunidade para aderir ao PID, poder receber os 35 mil e finalizar esse momento que a gente passou, né?
3: Ouvimos a advogada Stephanie Borges. A entrevista completa sobre a reabertura do prazo de solicitações para o PID, você confere nas nossas redes sociais, @RadioMundoMelhor97. Em Valadares, 11:12, o Rádio Notícia volta a partir da 1 da tarde. Outras notícias você confere também nas nossas redes sociais, @RadioMundoMelhor97 e no site RadioMundoMelhor.com.br. Bom dia para você e até já.
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0: Mundo Melhor 11:14.
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Show. Bom dia com alegria. Ouvindo isso, bom dia, sou eu mesmo. Simbora pra última hora do nosso rádio show. E hoje com a enquete, hein? Isso, a nossa enquete de

De hoje, você participando, você interagindo, você ainda acha que tem gente de palavra? Ou não, né? Ou hoje em dia tudo tem que ser no contrato, assinado, registrado, carimbado, filmado e tudo mais, hein? Manda pra cá, quero ouvir a sua opinião. Tem mais ouvinte no ar daqui a pouquinho, e pode ser você, viu? Então manda, participa, seu nome, né? De onde você tá falando e dê a sua opinião aí. O que é que você acha, hein? Vem pra cá, vem pra Mundo Melhor! Cleiton Romares, Zé Neto e Cristiano. Zé Neto e Cristiano, a dupla vai estar aqui no Festival do Quiabo, né? Imperdível. Sim, não namora. É assim.

0: Na linha do tempo, 11:25, Victor e Léo, né? Eita, moda boa. Olha, Cleiton Romares, Ereto e Cristiano não namora, 11:25, muito bom dia pra você. Daqui a pouquinho, mais ouvinte no ar, dando a sua opinião sobre a nossa enquete de hoje. 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
16: 11:30 na sua sertaneja. Alusão aqui pra Raíssa, Raíssa lá de Itambacuri, né? Ligadinha. Vamos de Henrique e Juliano, Amor dos Outros.

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0: Essa é a Rádio Mundo Melhor, a sertaneja. E esse balanço gostoso, né? Alemão do forró, saudade da minha ex. Antes teve Henrique Juliano, Amor dos Outros. E continua o nosso Rádio Show, seu programa das manhãs da Mundo Melhor. Gente, utilidade pública, olha, moto roubada no bairro Altinópolis, viu? É uma FAM 125, ano 2008, placa HHV5D90. Placa HHV5D90, tá? Quem souber algo é só chamar aí no 98701-1373, tá? 98701-1373. Informações aí dessa moto roubada, né? Uma moto roubada no bairro Altinópolis, uma FAM 125, ano 2008. Placa HHV5D90. Tem alguma informação? Sabe de alguma coisa? Chama nesse zap aqui, ó, 33987011373. Boa sorte, tomara que encontre. 11:38, gente, é a nossa enquete, hein? Vamos aos últimos ouvintes, as últimas participações. Fala, Alana!
1: Dias, é a Alana aqui do Divino da Laranjeira. É, Wilson Dias, tá difícil hoje, né? Pessoas honestas. Muita gente desonesta nesse mundo. Pode contar as pessoas honestas. Um bom dia, um abraço.
0: Tá complicado, né, Alana? Tá complicado. Clemira Maria, lá de Coroaci, fala aí.
2: Bom dia, Wilson Dias. Clemira de Coroaci, Corpo Piraputinga. Na minha opinião, ainda existe sim pessoas e palavras.
0: Tá bom. Idelfonsa Batista de Frei Gaspar. Fala com a gente.
3: Eu sou Idelfonsa de Frei Gaspar e eu acredito sim que ainda tem pessoas de palavras, sim. Eu acredito e graças a Deus por isso.
0: Tá certo. De Itambacuri, fala Sandra.
4: Oi, Wilson, bom dia. Sou a Sandra de Itambacuri, tô aqui no trabalho, tô ouvindo a enquete, né? Sim, Wilson, tem muitas pessoas que não são confiáveis, mas ainda tem muitas pessoas que a gente pode confiar sim. Eu acredito nisso, viu? Abraço, fica com Deus.
0: Coisa rara, né? Mas tem sim, ainda tem gente de palavra, né? Isso, Sandra. Agora, meu xará, Wilson, lá do Viático, São Geraldo da Piedade. Fala, menino.
5: Ô, Wilson Dias, bom dia, Wilson Dias, bom dia. Bom dia, meu xará. Aqui é o Wilson do Vinhaço. É o Wilson Dias. É, pra achar uma pessoa de palavra não é fácil, não. De 100 a gente tira um. Não é fácil achar uma pessoa de palavra, não, viu? É meio que você caçar uma agulha no caminhão de areia. A pessoa de palavra, a pessoa não. É só Deus. É só a palavra de Deus que não volta atrás. Mas pra confiar é só de Deus mesmo. A palavra de Deus nunca volta atrás. Mas de ser humano não é fácil, não. Não é fácil achar uma pessoa de palavra, não é difícil, Wilson Dias. Esse é o meu palpite. Palavra mesmo é só de Deus. Falou, Wilson Dias. Bom serviço pra você. Fica com Deus.
0: Valeu, Wilson, lá do Vinhático. Agora, a última de hoje, a Neném, lá do Mirante, lá de Açucena. Fala aí.
6: Oi, Wilson, bom dia. Aqui é a Neném do Mirante, a Neném Açucena, né? Sim, eu confio, sim, né? A gente tem que acreditar, né, da pessoa, né? Não é só no papel que faz a vez, não. A gente tem que confiar na pessoa. Eu confio muito na pessoa. Eu, se eu falar uma coisa, Wilson, vai passar ano, é a mesma coisa que eu falei. Eu confio em mim e confio no banheiro que a gente tem. É isso aí. Ele viu uma música também aí. Com o Lemão do Forró, eu confio sim. Deu bom dia.
0: Valeu, valeu. Bom dia pra todos aí. Obrigado, gente, pela participação aqui na nossa enquete, no nosso Rádio Show. Vamos pro intervalo. Daqui a pouquinho, a última sequência. Bom dia, bom dia.
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2: Muito bem, de volta. 97 FM. Essa sim é a sertaneja. 13 minutinhos para meio-dia, última sequência, né? Instantes finais. Mais um ouvinte aqui participando da nossa enquete, né? A nossa enquete de hoje sobre, olha, você ainda acha que tem gente de palavra? Ou hoje em dia tem que ser tudo no papel, né? Gente de palavra é só do passado, né? Os antigos. Pois é, fala aí, Júlio, do bairro Santa Rita. Fala, menino.
3: Bom dia, Wilson Dias. Tudo beleza? Rapaz, é o Júlio aqui de Santa Rita aqui. Eu tô no meu comércio aqui trabalhando. A questão da pessoa honesta é o seguinte. Aqueles que eram mais velhos na roça, lá, aqueles velhos mais antigos, até que eram honestos. Porque hoje em dia nem velho lá da roça não tá honesto mais, não. Mas tá difícil mais encontrar uma pessoa honesta, viu? Valeu, tchau, obrigado.
2: Valeu, Júlio, tá em extinção, né? Tá complicado, meu amigo. 12 minutinhos, gente, pra meio-dia. Luan Pereira e Panda, 10 segundos.
4: Conta 10 segundos no relógio aí.

0: prioridade.
1: Não é por falta de tempo não, viu? Só não tem prioridade.
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0: E assim fechamos o nosso rádio show ao som de Fernando e Sorocaba, Madri. Essa é um tempão que não tocava também, né? Isso, sucesso demais, Fernando Sorocaba, Madri, Luan Pereira, Pan e Panda, né? 10 segundos. Gente, ficando por aqui o nosso rádio show, muito obrigado aí pela sua audiência, pela sua participação. Alô aqui pra Erli, lá do Corpo do Bananal, Maria Geralda do Suaçuí Pequeno, aqui o Carlos Geraldo, né? Um abraço aí, obrigado. Mirandão, alô Mirandão, lá de São Félix de Minas, um abraço aí pra todo mundo. Júlio, bairro Santa Rita, Zé Batista lá de Pouso Alegre, alô Vicente, divulgador, Andressa de Itapinuã, Juarez Sampaio, Raíssa de Tambacuri, obrigado gente, alô Elias de Paulo, São Geraldo de Tumiritinga, aquele abraço pra todo mundo aí. 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São os parceiros aqui do nosso Rádio Show. Ótima tarde, tudo de bom e até amanhã, se Deus quiser. Valeu, gente! Valeu demais!
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1: O anjo do Senhor anunciou a Maria e ela concebeu do Espírito Santo. Ave Maria, cheia de graças, o Senhor é convosco. Bendita sois vós entre as mulheres e bendito é o fruto do vosso ventre, Jesus.

0: Santa Maria, Mãe de Deus, rogai por nós, pecadores, agora e na hora de nossa morte. Amém. Eis aqui a serva do Senhor, faça-se.
1: Por outra que garante a salvação agora já.
0: Amados irmãos, amadas irmãs, iniciamos o programa Fé Católica e a nossa catequese sobre a nota doutrinal sobre o valor do matrimônio. Vejamos primeiro os ecos das escrituras na história. A palavra revelada contida nas Sagradas Escrituras produziu ao longo da longa história da Igreja vários ecos que procuraremos reunir, ao menos em parte. Por exemplo, vejamos algumas reflexões de teólogos cristãos. É útil acolher a riqueza do pensamento cristão ao longo dos séculos, desde os padres da Igreja, com a sua particular importância, até os teólogos de diferentes escolas e orientações. São João Crisóstomo reconhece um valor particular na unidade matrimonial. Ao contrário de outros padres da Igreja, ele sustenta que outrora o matrimônio tinha dois motivos, agora tem apenas um. Ele explica, de fato, que São Paulo, em 1 Coríntios 7, 2, 5 e 9, os exorta a se unirem, não para que se tornem pais de muitos filhos, mas porque isso leva os cônjuges à abolição da devassidão e do desejo desenfreado. Em última análise, o Santo Doutor considera que a unidade do matrimônio, com a escolha de uma única pessoa a quem se une, leva à libertação das pessoas de explosões sexuais desenfreadas, sem amor ou fidelidade, e dá uma direção adequada à sexualidade. Santo Agostinho, embora enfatizando sobretudo a importância da procriação, destaca antes de tudo o bem da unidade que se expressa na fidelidade. A fidelidade exige não ter relações sexuais com outro homem ou mulher. Agostinho também soube expressar a beleza da unidade conjugal como um bem em si mesma, descrita dinamicamente como caminhar juntos, lado a lado. O primeiro vínculo natural da sociedade humana é o que existe entre o homem e a mulher. E Deus não criou cada um dos dois separadamente, unindo-os como estranhos, mas criou um a partir do outro, e o lado do homem do qual a mulher foi tirada e formada indica a força da sua união, pois lado a lado se unem aqueles que caminham juntos e que juntos olham para o mesmo objetivo. Mesmo antes de Agostinho, o elogio de Tertuliano ao matrimônio, entendido como uma unidade na carne e no espírito, de dois que caminham numa só esperança, era bem conhecido. Ele dizia: como poderei eu ser capaz de expor a felicidade daquele matrimônio que a Igreja une? Que jugo é esse de dois crentes unidos numa só esperança, numa só observância, num só serviço? Eles são ambos irmãos e ambos servem juntos. Não há divisão entre espírito e carne. Na verdade, eles são verdadeiramente dois em uma só carne. E onde a carne é uma, há um só espírito. Este fato de sermos uma só carne é interpretado pelos padres de um modo intensamente realista, ao ponto de, confrontados contra contradições nos fatos da realidade da unidade conjugal, não temerem pronunciar afirmações como as seguintes: ele divide a sua carne, ele divide o seu corpo, como a maldade de cortar a sua carne. Deus não quis que o corpo fosse dividido e separado. Meu abraço, amigo, a minha bênção, fiquem com Deus e até o próximo programa.
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1: Por

0: Deus.
1: Amados irmãos, amadas irmãs, iniciamos a novena do Bom Pastor. Sou Dom Félix, bispo da Diocese de Governador Valadares. Sou pastor dessa porção do povo de Deus da região do Vale do Rio Doce. É com alegria, então, que nós iniciamos, em nome do Pai e do Filho e do Espírito Santo. Amém. Peçamos perdão. Senhor Jesus, bom pastor, tem compaixão de nós, porque somos pecadores. Não leves em conta as nossas faltas, mas concede-nos a graça de arrependermos dos nossos pecados. Converte-nos a ti. Não nos deixes pecar. Não nos deixes cair em tentação. Livra-nos do mal e perdoa todas as nossas culpas. Amém. Façamos o nosso agradecimento. Ó Deus, nosso Pai, nós te damos graças por todo o bem que nos fizeste até agora. Nós te agradecemos pelos imensos benefícios que concedeste a todos nós, seres humanos, e a todas as outras criaturas tuas que estão no céu, na terra e em todo o universo. Por teu Filho Jesus Cristo, Senhor nosso e bom pastor, a ti, nossa ação de graças, a honra e a glória, pelos séculos dos séculos e por toda a eternidade. Amém. Ouçamos a palavra de Deus. Eu sou o bom pastor. Conheço as minhas ovelhas e elas me conhecem. Assim como o Pai me conhece e eu conheço o Pai, e dou a minha vida pelas ovelhas. João 10:14. Meditemos a palavra de Deus.

Façamos agora a nossa intenção geral para alcançar a graça de perdoar as ofensas. Ó Deus de bondade, tu que não levas em conta nossas culpas, tu que perdoas a todos que te ofendem, dá-nos um coração manso e humilde, como é o coração de Jesus. Concede-nos a graça de perdoar sem restrições e sem medidas a todos que fazem o mal contra nós. Não permitas que caiamos na tentação de pagar o mal com o mal. Ensina-nos a amar nossos inimigos e a rezar com frequência pelo bem deles. Nós te pedimos por Cristo Senhor nosso. Amém. Façamos agora uma pausa para que no silêncio do nosso coração, com os olhos fixos na imagem do bom pastor, seja feito a ele o pedido de graças que desejamos receber dele por meio desta novena.

0: Senhor Jesus, Filho de Deus e Filho de Maria, Tu que és verdadeiro Deus e verdadeiro homem, tem piedade de nós. Senhor Jesus, Tu que és o Cristo de Deus, tem piedade de nós. Senhor Jesus, Tu que és o bom pastor, atende a nossa súplica. Rezemos uma Ave Maria, pedindo à nossa querida Mãe do Céu, que por intercessão dela, sejam recebidas as graças do bom pastor que dele esperamos obter. Ave Maria, cheia de graças, o Senhor é convosco. Bendita sois vós entre as mulheres, e bendito é o fruto do vosso ventre, Jesus. Santa Maria, Mãe de Deus, rogai por nós, pecadores, agora e na hora de nossa morte. Amém. Neste momento, nós vamos abençoar a água. Ó Deus Criador, nós te damos graças porque criaste a água para nos dar vida, saciar nossa sede, para lavar e refrescar nossos corpos, para molhar a terra e fazê-la produzir frutos que nos alimentam e sustentam. Nós te agradecemos pela água do batismo, pela qual tu nos purificas, a fim de que tenhamos uma vida limpa da sujeira do pecado e sem nenhuma mancha do mal. Nós te damos graças, porque por Jesus Cristo, que ofereceu a uma mulher samaritana e continua oferecendo a todos nós a água viva, da qual quem beber nunca mais terá sede, tu sacias a sede de todos os seres humanos. Abençoa, ó Pai, esta água que colocamos em tua presença. Concede a todos que fizerem uso dela tua proteção e a cura de suas enfermidades. Assim como pela passagem dos hebreus pelas águas do Mar Vermelho, tu os libertaste da escravidão do Egito, a todos que usarem desta água, livra-os de todos os males. Nós te damos graças e te pedimos por Jesus Cristo, Senhor nosso. Amém. Façamos agora a nossa consagração ao bom pastor. Ó bom pastor, nós te consagramos toda a nossa vida. A ti confiamos nossas famílias e nossos amigos. Tudo que temos e tudo que somos entregamos a ti. Tu és a fonte da vida. De ti procedem a cura e a libertação de todos os males. Tu és nossa luz e salvação. Queremos ser tuas ovelhas e pertencermos para sempre ao teu rebanho, pois junto de ti encontramos acolhida, paz e segurança. De todos os temores, tu sempre nos livras. Em ti pomos toda a nossa esperança, pois quem em ti espera jamais será decepcionado. Bom e eterno pastor, seguindo a ti com fidelidade, sabemos que após nossa peregrinação neste mundo, seremos recebidos por ti no céu. Lá, conforme tua promessa, viveremos para sempre contigo e teremos a felicidade eterna. Amém. Rezemos juntos a oração que o Senhor nos ensinou, através da qual nós chamamos a Deus de Pai e nos comprometemos a viver como irmãos e irmãs. Pai nosso que estais nos céus, santificado seja o vosso nome. Venha a nós o vosso reino. Seja feita a vossa vontade, assim na terra como no céu. O pão nosso de cada dia nos dai hoje. Perdoai-nos as nossas ofensas, assim como nós perdoamos a quem nos tem ofendido. E não nos deixeis cair em tentação, mas livrai-nos do mal. Amém. Recebamos agora a bênção do bom pastor. Que o bom pastor nos olhe com amor, traga luz aos nossos olhos e serenidade para o nosso coração. Amém. Que o bom pastor nos abrace agora com ternura, de modo que sintamos o afeto do seu divino coração. Amém. Que o bom pastor seja nosso guia, nos faça conhecer sua estrada, nos conduza e conduza nossas famílias pelos caminhos da paz e da felicidade. Amém. Ao bom pastor, a honra, a glória e o louvor para sempre. Amém. Que a bênção de Deus, Todo-Poderoso e rico em misericórdia, Pai, Filho e Espírito Santo, desça sobre todos nós e permaneça para sempre. Amém. Fiquem com Deus.
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2: Meio-dia e 28. Tá ligado? Boa tarde pra você. Estamos chegando hoje, terça-feira, 19 de maio de 2026. 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A gente começa com César e Paulinho, Viajante Solitário. Viaje com a gente. É o nosso túnel do tempo da música sertaneja.

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3: Meio-dia e 56, vamos falar hoje de respeito. Quantas e quantas vezes já ouvimos ou até mesmo já dizemos, né? Respeite para ser respeitado. Pois é. Meu amigo, minha amiga, se você não gostou, sai fora, tá? Se não quer ouvir, tampe os ouvidos. Se não quer ver, desvie o olhar. Se não quer nas suas redes sociais, exclua. Se não tem nada de agradável para dizer, ó, calado, silencie. Se não sabe fazer, não dê palpite. Se não sabe elogiar, não critique. Se não sabe ajudar, não humilhe. Ninguém é obrigado a aceitar o que não quer. O que não quer fazer, o que não gosta e nem o que não sabe. Mas todos nós somos obrigados a respeitar o jeito, o querer e o espaço de cada um. Sabe o que é isso? Isso é ética, educação e bom senso. Resumindo, respeito. Diga-se de passagem, muitos conhecem, poucos possuem.

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1: Olá, muito boa tarde para você que nos acompanha na Mundo Melhor FM. Hoje é terça-feira, 19 de maio de 2026. Eu sou Sávio Scarabelli e este é o Rádio Notícia. O prefeito José Bonifácio Mourão, do PL, decretou estado de emergência em saúde pública em Governador Valadares devido à alta de casos de síndrome respiratória aguda grave. O decreto foi publicado na edição dessa segunda-feira do Diário Oficial do Município. No decreto, o prefeito alega que Valadares apresenta elevação de demanda por atendimento hospitalar e de urgência e emergência relacionada à síndrome, evidenciada, entre outros elementos, pela alta taxa de ocupação de leitos, pela existência de pacientes em espera por internação e regulação e pelo risco de extrapolação da capacidade instalada da rede de assistência municipal. O decreto entrou em vigor de forma imediata e tem duração de 90 dias, podendo ser prorrogado. A reportagem completa está em radiomundomelhor.com.br. A plataforma do Programa Indenizatório Definitivo, o PID da Samarco, foi reaberta e está aceitando novas solicitações até o dia 1 de julho deste ano. A Rádio Mundo Melhor conversou com a advogada Stephanie Borges, que deu mais detalhes sobre o assunto. Ouvimos a advogada Stephanie Borges. A entrevista completa está disponível nas nossas redes sociais, @RadioMundoMelhor97. E @RadioMundoMelhor93FM.
2: O PID ele reabriu para pessoas, por exemplo, que estavam aptas ao PID, mas optaram por esperar um pouco mais. Por quê? Pensam, né? Que o processo da Inglaterra vai ser rápido e ele está chegando, né? Mas hoje, com as novidades, que o processo da Inglaterra vai demorar um pouco mais, essas pessoas já ficaram um pouco balançadas e querem, né, aderir ao PID. Também abriu o PID para pessoas que entregaram documentos faltando, documento de comprovante de endereço, de comprovante de RG, o RG que estava com algum problema, e esses documentos não passaram pela plataforma e por isso o benefício, que é o PID, foi negado. Então são várias formas, né? Documentos inválidos e por isso não passou. Porque o advogado ele pega o documento do cliente, todos os documentos que ele tem, inclusive de 2015, se tiver do de 2026, 2025, e ele ingressa nessa plataforma com todos esses documentos e com a procuração, exigindo o PID. Mas se os documentos estiverem rasurados, tiver algum problema no documento, a Samarco pode negar e negou de muita gente. E muitas pessoas correram para fazer documentos novos, né? Então essa é uma nova oportunidade para aderir ao PID, poder receber os 35 mil e finalizar esse momento que a gente passou, né?
1: O Rádio Notícia volta em uma hora. A produção e apresentação são de Sávio Scarabelli. Outras notícias você confere nas nossas redes sociais e no site radiomundomelhor.com.br. Boa tarde.
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6: 97 FM, agora 1:06. Boa tarde pra você.
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2: Alto astral é comigo. E aí, tá joinha, joinha, joinha, beleza, beleza, beleza, tudo bacana, meu Brasil? Ai, boa tarde pra você em cada cantinho de GVzão do meu coração. Boa tarde pra você que nos ouve na região, você que nos ouve por este mundão de meu Deus aí, através da internet. O nosso muito obrigado pela audiência. Tô chegando com Agito. 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

0: Amanda, meu filho. Tá joinha? Terça-feira, 19 de maio de 2026. Aqui a sua tarde é show!
1: É show! Boa tarde!
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0: Avisa aí que o cara de Itarumirim tá por aqui. Oi! Bora balançar, meu povo! Se agito, vamos agitar então com ele, o alemão do forró!
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0: Ó, o Borogodó aí, meu filho, sapeca pra nós, ai!

0: Começamos bem demais, né? Bom, bom, bom demais começar com um forrozinho assim pra animar a sua tarde. Ah, afinal de contas, é o Agito que tá no ar. Ótima tarde pra Lucilene, ligado com a gente em Tronqueiras, né, Lu? Um abraço pra você, minha amiga. Daqui a pouquinho tem Gustavo Lima. Boa tarde, Adalto. Tá ligado também, Adalto Pomaroli. Um abraço pra você aí, pra turma trabalhando, hein? A turma ralando, ralando, ralando. Andréia tá no Palmeiras. Tem alô aqui também pra Raíssa, né? Raíssa tá querendo música, oferecendo para o Dico, né? Beleza, a gente manda pra todo mundo aí curtindo a gente. Pessoal aí, o Dico do Bar do Retorno. Valeu, Raíssa. Itambacuri, ó, bacana. Um abração pra vocês, Itambacuri. O Alair tá ligado, Alair Vila Real, né? Ô, Michele Linhares, tá na escuta, Melca, né, Michele? Ótima tarde pra você aí, bom trabalho, menina.
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11: Vamos juntos e misturados, coladinhos nessa frequência. Agora 1h19, tá por aí, né? Tá por aí ouvindo o Venades? Ó, manda um alô pra nós aí, ó, manda uma música pra nós. Estamos com o ônibus quebrado aqui no Anel e curtindo a rádio enquanto o socorro chega. Douglas e Gustavo, de Central de Minas. Um abração pra vocês aí, ó. Douglas e Gustavo, obrigado aí, tá bom, gente? Tomara que o socorro chegue rápido pra vocês aí. Continue ouvindo a 97 FM, a sertaneja do leste de Minas. Abração pra todo mundo aí. Valeu, Douglas e também Gustavo. E a gente aproveita e manda um alô pra Central de Minas. Maria, Maria das Graças, tá em Cafemirim, Tarumirim, um abraço, boa tarde, Luciano. Eu te vi na cavalgada domingo, passa aí, Zezé de Camargo, Luciano. Janaína, também tá na escuta, né, Janaína? Ótima tarde pra você. Oi, Arlete, tá em Xodó, Gonzaga, tudo bem, Arlete?
12: Boa tarde, Luciano. Tudo bem, Luciano?
11: Joia?
12: Passando no Moreno e Juninho Solimão aqui no Viu, Luciano?
11: Beleza, beleza, beleza. Mais uma vez um abração pro Alaí Vila Real, tá aí curtindo a gente, tá no Santo Antônio do Porto. É maravilha, tá aí em Santo Antônio do Porto. Abração, meu amigo. Meu pai do céu, ô Mineirinho, o negócio aí tá bom, não, hein, filho? Tá agarrado, rapaz. Nossa, que fila gigante. Ele mandou uma foto pra mim aqui, ó. É, também tô curtindo a 97, aqui na saída do Vila Isa. Tá agarrado tudo. E por falar em Vila Isa, vamos pra lá? Vamos pro Vila Isa?
13: Boa tarde, meu amigo Luciano Vernades.
11: Boa tarde.
13: Quem nos fala é seu amigo Adalto Pomaroli.
11: Fala, Adalto.
13: Estamos aqui na obra da ponte.
11: Aí, Mineirinho, ó.
13: Da Rio Bahia.
11: Ó, oh, Mineirinho.
13: Vila Isa.
11: A turma da obra.
13: Toca pra galera aqui com o Zezé de Camargo e Luciano pra não pensar em você.
11: Eita!
13: Feliz pra todos os meus colegas aqui da obra.
11: Bacana.
13: E pra todos os ouvintes. O Elcio Pomaroli, lá no Corvo Pomaroli. Valeu!
11: Valeu, Adalto! Um abraço! É um abraço, rapaz! Para esses guerreiros que estão aí trabalhando na construção da ponte. Obrigado pela audiência, bom trabalho para a turma aí, hein? 1h21, Zezé e Luciano, para não pensar em você. Oi, Marcinha do Bananal, Jean Pruca. Boa tarde, Marcinha.

ai, ai, ó, ó, ó, Nando, Nando Moreno aí, o Rio Negro Solimões, hein? Chapeludo. Quem pediu essa daí foi Arlete, tá em Xodó, né? Um abraço pra Arlete, Salvador, Adeia, o Dão também, né? E a Hilda, oi Maria Lisa, tudo bem? Xodó Gonzaga, 1:29 na Mundo Melhor. Vamos de Cleiton Romário.

Ai, não namora, né? Cleipe Romário. Ah, deixa eu mandar a participação do Zé Neto Cristiano, né? Deixa eu mandar um alôzão aqui pra Rayana. Rayana tá aí em Macaé, no Rio, né? Ô, Rayana, boa tarde. Tá salivando aí com bolo de cenoura, Rayana? Você tá fitness, né? É, tá fininha, tá fininha. Um abraço pra você, bom trabalho. Ela tem uma loja em Macaé, no Rio, e fica ouvindo a rádio pelo aplicativo. Ela e a filhona, né? Maria Clara. Um abraço muito especial pra vocês aí. A gente abraça o Zé Lúcio e a Marina, né? Que são tios aí da Rayana. O Zé Lúcio e o Marina moram no Córrego dos Rosas. Abraço pra turma aí. Ô, Marquinho e Adriana também, né? Marquinho e Adriana. Priscila, no São Raimundo, tudo bem, Pri? Joinha? Ah, mandou um vídeo pra mim, tá no carro, ouvindo a 97. Bacana. Vocês que estão circulando, Governador Valadares, ouvindo a gente, um abração, hein? Ó, você que tá aí na ponte a famosa ponte do São Raimundo, tá parado o trânsito aí? Tá complicado? Manda pra mim mensagem aí, ó. Onde você estiver ouvindo, estacionou o carro, tá parado, motorista de aplicativo. O que tem de motorista de aplicativo aí não é brincadeira, não. Estão ouvindo a gente. Sai da moita aí, manda zap pra nós. E as nossas amigas costureiras também, sempre trabalhando, ouvindo a rádio. Um abraço pra vocês. A turma que daqui a pouquinho vão preparar pra ir tirar o leitinho da mimosa à tarde, né? Um abraço pra vocês também. Obrigado, gente. Pessoal que trabalha na área da saúde, os motoristas que estão aí transportando o pessoal pra lá e pra cá, pra lá. Por exemplo, o Chico. O Chicão é de Sobralha, tá sempre vindo em Valadares. Os amigos taxistas, Ratinho de Coroaci, grande Ratinho. Boa tarde, garoto. 97 FM. Só mandar um abração pra Carla. A Carla é minha conterrânea de Tarumirim, tá nos Estados Unidos, né, Carla? Tá aí ouvindo Venades, né? Um abraço pra você, minha amiga. 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
10: Oi, tô de volta! Agora 1h39, tá ligado aí? Confirma a audiência comigo, vai! Emílio Eduardo, Guilherme Santiago, Grito de Amor,

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9: 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João Neto e Frederico, participação de Felipe Araújo.

0: Zoneto e Frederico, Felipe Araújo, derruba. Bianca, tá ouvindo a gente, né, Bianca? Tá em São Luís do Maranhão. Uma ótima tarde pra você, Bianca. Obrigado. Tá em São Luís do Maranhão. Um abração, tá sempre ouvindo a gente. Tem mais alô por aqui. O Ney. É o Ney, tá em Tarumirim. Um abração pra turma aí, o Lelei. Valeu, garoto. Obrigado pela audiência. Grande Ney. Um abração pra você, meu irmãozinho. Um abraço pra você aí, pro Lelei. Bom trabalho. E o Tiguinho, gente fina, né? Tem mais alô por aqui. Formiga, tá ouvindo a gente, né, Formiga? Um abraço pra turma aí. Tem mais. Cadê? O Geraldinho. Fala comigo, meu amigo locutor. Tudo bem? Manda um abraço aí, Venades. Meu pai Valdomiro, de Santa Efigênia de Minas. Todo mundo curtindo nós aí. Boa tarde, loirinha. Tudo bem, loirinha?
1: E aí, tudo bom?
0: Joinha. Tá, beleza, loirinha. Tá aí, sorridente como sempre. É a filhona da Rosimar, né? Valeu, loirinha. Ana Paula, também tá na sintonia, Ana Paula. Boa tarde pra você, Matozinhos. Grande Matozinhos. Um abração pra turma aí, ó. Pessoal de Açucena. A Bianca tá em São Luís do Maranhão. Ela pediu forró seu desejo. Bora curtir então. Daqui a pouquinho tem Rádio Notícias.

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1: Boa tarde para você ligado na Rádio Mundo Melhor, chegando com mais uma edição do Rádio Notícia nesta terça-feira, 19 de maio de 2026. Uma pesquisa sobre segurança pública divulgada nesta segunda-feira revela um retrato de preocupação entre os brasileiros. Segundo o levantamento do Instituto Sul da Paz, apenas 32% da população afirma se sentir segura na cidade onde mora. Entre as mulheres, esse índice é ainda menor, cai para 26%. O estudo também chama atenção para a percepção sobre a violência de gênero. De acordo com os dados, 83% dos entrevistados identificam a violência contra a mulher como uma realidade presente em seus municípios. A pesquisa mostra ainda que discursos mais radicais não encontram apoio majoritário da população. Por outro lado, a maior parte dos brasileiros defende punição dentro da lei. 73% acreditam que criminosos devem ser julgados e presos pelos crimes cometidos. Quando o assunto é combate à criminalidade, 55% apontam que o principal caminho é garantir a aplicação das leis já existentes para todos os infratores. Já 39% defendem o endurecimento das penas como alternativa para enfrentar a violência. Confira agora a previsão do tempo para esta terça-feira, 19 de maio, em todo o leste mineiro.
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1: A terça-feira vai ser de sol com algumas nuvens e sem previsão de chuva na nossa região, segundo o Climatempo. Em Mantena, a mínima prevista é de 20 e a máxima 30 graus. Em Gonzaga, mínima de 18 e máxima 27 graus. Já em Valadares, mínima de 20 e máxima 31 graus. O Cruzeiro tem um compromisso decisivo nesta terça-feira pela Copa Libertadores da América. Às 9:30 da noite, a Raposa encara o Boca Juniors na tradicional La Bombonera, na Argentina, pela quinta rodada do Grupo D. O duelo vale muito na briga por vaga nas oitavas de final. O Cruzeiro ocupa a segunda colocação com 7 pontos, apenas um a mais que o Boca, terceiro colocado. A Universidade Católica lidera a chave, também com 7 pontos, enquanto o Barcelona do Equador aparece na lanterna. No primeiro encontro entre as duas equipes, o time mineiro levou a melhor e venceu por 1-0 no Mineirão. Agora jogando fora de casa, uma nova vitória pode garantir matematicamente a classificação celeste. O momento do Cruzeiro é positivo. A equipe vem de empate diante do Palmeiras pelo Brasileirão e também confirmou vaga nas oitavas da Copa do Brasil após vitória sobre Goiás. Já o Boca Juniors chega pressionado, depois de derrotas no Campeonato Argentino e também na última rodada da Libertadores. Para a partida, os argentinos têm baixas importantes e dúvidas no elenco, incluindo Cavani e Ander Herrera. Pelo lado cruzeirense, Bruno Rodrigues e Neyser Villarreal podem reaparecer. William segue ausente por questões familiares, enquanto Wallace continua fora das atividades. A arbitragem da partida será do venezuelano Jesus Valenzuela. 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O Rádio Notícia volta com mais informações em uma hora. Produção e apresentação, Pedro Cláudio. 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
4: Agora 2:09.
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0: 97 FM, agora 2h19. Cristiano Araújo e Marília Mendonça. Ótima tarde pra você.
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Aí o som de Matheus e Cauã, me ama mesmo. Oi, Micheline Mineira, boa tarde, Micheline. Tudo bem, garota? Obrigado pela audiência. Abração pra mim, pra Michele Linhares, né? A Melka. 2:38. Ótima tarde, GV.

0: eu quero ter você pra mim, Bruno Marrone, programa de fim de semana. Tá joia por aí, né? Quero a sua participação comigo aqui no WhatsApp 99989-1977. Manda que chega pra mim aí, tá bom, gente? 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
1: Boa tarde para você ligado na Rádio Mundo Melhor, chegando com mais uma edição do Rádio Notícia nesta terça-feira, 19 de maio de 2026. A Organização Mundial da Saúde declarou emergência internacional diante do avanço de um surto de ebola na República Democrática do Congo. A decisão foi anunciada após o aumento expressivo de casos e mortes provocados pela doença. Segundo os dados mais recentes, o surto já contabiliza 131 mortes e mais de 500 casos suspeitos. Nas últimas 5 décadas, o ebola já causou mais de 15 mil mortes em diferentes países do continente africano. Diante da gravidade da situação, a direção da OMS convocou uma reunião do Comitê de Emergência para esta terça-feira em Genebra, na Suíça, para discutir novas medidas de contenção. Até o momento, não existe vacina nem tratamento específico contra a variante identificada no surto. Por isso, autoridades de saúde intensificam ações de isolamento, monitoramento e diagnóstico rápido numa tentativa de impedir que a doença avance para outras regiões da África. O vereador Igor Costa, do União Brasil, vai deixar a Câmara de Valadares. O parlamentar tomou posse nesta segunda-feira do cargo de secretário municipal de assistência social. A solenidade marcou ainda a posse de outros secretários municipais que compõem o alto escalão do governo de José Bonifácio Mourão, do PL, que assumiu a prefeitura de Valadares na última sexta-feira, após a cassação de Coronel Sandro, do PL. Com a saída do legislativo, Igor Costa será substituído pelo suplente Cabo Amorim. Também do União Brasil, nas eleições de 2024, Amorim recebeu 1.344 votos. Ele já foi vereador de Valadares em anos anteriores. A Câmara de Valadares ainda não confirmou a data oficial em que a mudança na cadeira parlamentar irá ocorrer, mas a previsão é de que seja nos próximos dias. O governo federal lança nesta terça-feira em São Paulo uma nova linha de crédito voltada para motoristas de aplicativo e taxistas interessados na compra de veículos. A expectativa é de que o programa movimente até 30 bilhões de reais em recursos do Tesouro Nacional. A proposta prevê financiamento para veículos de até 150 mil reais, incluindo modelos de diferentes categorias. Segundo o governo, o programa ainda passa pelos ajustes finais, mas já deve contar com critérios específicos para a liberação do crédito subsidiado aos motoristas de aplicativo. A ideia é garantir que o benefício seja direcionado a profissionais que atuam regularmente na atividade, evitando o uso oportunista da medida. Com isso, o governo quer impedir uma corrida por novos cadastros nas plataformas apenas para aproveitar condições mais vantajosas de financiamento. O Rádio Notícia volta com mais informações em uma hora. Produção e apresentação, Pedro Cláudio. 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
4: Agora 3:05. 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

Aí o som de Hugo e Guilherme, foi mal Deus. Tudo bem por aí, joinha bacana? Quero você interagindo comigo aqui no WhatsApp, hein? É o Agito 97, Claudinha tá de férias, Luciano Bernardes tá na área. E bora falar de coisa gostosa. 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
1: 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Hora certa agora, 4:10. Daqui a pouquinho tem Circuito Sertanejo, hein? Daqui a pouquinho às 4 horas, Circuito Sertanejo comigo.

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1: Boa tarde para você ligado na Rádio Mundo Melhor, chegando com mais uma edição do Rádio Notícia nesta terça-feira, 19 de maio de 2026. A campanha Maio Amarelo 2026 continua mobilizando instituições e parceiros em Governador Valadares para reforçar a conscientização no trânsito. As atividades entram na terceira semana com ações voltadas à prevenção de acidentes e à valorização da vida. Neste ano, o movimento traz o tema No Trânsito, Enxergar o Outro é Salvar Vidas, destacando a importância da empatia, do respeito e da responsabilidade de motoristas, motociclistas, ciclistas e pedestres. A programação segue nos próximos dias com palestras educativas e ações de orientação. Nesta quarta-feira, às 8 da manhã, acontece uma palestra no Centro de Formação Francisca Veras, no assentamento Oziel. Já na quinta-feira, às 2 da tarde, a atividade será realizada em uma empresa localizada no centro da cidade, na Rua Israel Pinheiro 2200. Encerrando a agenda da semana, no sábado, às 7 da manhã, equipes da campanha promovem uma blitz educativa na rodovia de acesso ao distrito de São Vitor, próximo à 44ª Companhia da Polícia Militar. A campanha reúne diversos parceiros, entre órgãos públicos, forças de segurança, instituições de saúde, entidades de ensino e empresas, unidos pelo objetivo de incentivar um trânsito mais seguro para todos. Entram em vigor nesta terça-feira as novas regras para a contratação de empréstimos consignados por aposentados e pensionistas do INSS. As mudanças buscam reforçar a segurança dos beneficiários e reduzir o risco de fraudes. Uma das principais alterações é a redução da margem consignável. O limite do benefício que pode ser compreendido com parcelas caiu de 45% para 40%. Já para os beneficiários do BPC, o teto passa a ser de 35% da renda mensal. Outra novidade é a obrigatoriedade da validação por biometria facial. A confirmação deverá ser feita pelo aplicativo ou site Meu INSS. Depois do pedido feito junto ao banco, o beneficiário terá até 5 dias para validar a operação. Se a confirmação não acontecer dentro do prazo, o empréstimo será cancelado automaticamente. As novas regras também ampliam o prazo de pagamento dos contratos, que passa de 8 para 9 anos, além de permitir carência de até 90 dias para início das parcelas. A partir de agora, fica proibida a contratação de consignado por telefone ou por procuração simples de terceiros. As medidas seguem determinações da legislação federal e recomendações para ampliar a proteção de aposentados e pensionistas. O Rádio Notícia volta com mais informações em 1 hora. Produção e apresentação Pedro Cláudio. 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
4: Agora 4:05.
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2: Fala comigo, bebê. Boa tarde pra você no ar, Circuito Sertanejo, a partir de agora, no oferecimento de Rogai Material de Construção, Loja É Demais, Nutrisucos Picolé e Vitória Viet Market, são os parceiros aqui do circuito. Até as 8 horas, tô na área com você, hein? Bora começar assim, ó, 4:08 agora.
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Aí o som de Murilo Huff, Você Me Vira Cabeça. Na sua estante, ausência. 97 FM, agora 4:31. Uma excelente tarde pra você.

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0: Luan Santana, escreve aí. 4 horas e 46. Uma ótima tarde pra você, de boa, curtindo o Bernardes. Muito bom, aqui na 97,7 até as 8, tá no ar o circuito.
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0: Chororó, Chitãozinho Chororó e Zé Ramalho, sinônimos. 97 FM, agora faltando um minuto para 5. Eita, de boa, curtindo o Bernardes. Dá uma passadinha no WhatsApp, bora lá, né? Tô meio ausente do WhatsApp aí. Bora mandar um alôzão aqui pro Edson, tá em Sobralha, né, Edson? Um abraço pra você. E Holanda, também em Sobralha, obrigadão. Tem mais alô aqui, o Barbosa, grande Zé Barbosa, né? Barbosa aí no Conjunto Sil, um abraço, meu brother. Rodolfo de Era Nova, Angélica, Frei Inocêncio, aí no bairro Gameleira, tá Karina Eduardo Costa, tá mandando pro Sérgio. É, rasgando a madrugada, beleza, daqui a pouquinho tem um Dudu pra vocês aí. Romário, tá ligado também, né, Romário? Aí do Corre do Baranal, Jampruca, tá querendo Eduardo Costa, linda, linda. Admilson Quintão, nos Estados Unidos, e a Kelly de Pinho, ô Kelly de Pinho, minha grande amiga, um abraço pra você, menina.
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0: Agora 5 horas. 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
1: Boa tarde para você ligado na Rádio Mundo Melhor, chegando com mais uma edição do Rádio Notícia nesta terça-feira, 19 de maio de 2026. Prefeito de Valadares decreta estado de emergência em saúde pública. Reportagem Sávio Scarabelli.
2: O prefeito José Bonifácio Mourão, do PL, decretou estado de emergência em saúde pública em Governador Valadares devido à alta de casos de síndrome respiratória aguda grave. O decreto foi publicado na edição desta segunda-feira do Diário Oficial do Município. No decreto, o prefeito alega que Valadares apresenta elevação de demanda por atendimento hospitalar e de urgência e emergência relacionada à síndrome, evidenciada, entre outros elementos, pela alta taxa de ocupação de leitos, pela existência de pacientes em espera por internação e regulação e pelo risco de extrapolação da capacidade instalada da rede de assistência municipal. O decreto entrou em vigor de forma imediata e tem duração de 90 dias, podendo ser prorrogado. A reportagem completa está em radiomundomelhor.com.br.
1: Acidentes de trânsito prejudicam estruturas de postes e deixam população sem luz em Minas Gerais. Reportagem Giovana Meirelles.
3: Quase 230 acidentes de trânsito envolvendo postes foram registrados em 2026 pela CEMIG. Diante de todas essas ocorrências, pelo menos 130 mil clientes foram afetados e ficaram sem energia elétrica. Segundo o gerente regional da CEMIG, Antônio de Pádua, o reparo a um poste atingido pode custar até R$30 mil e os gastos são atribuídos ao causador do acidente. A CEMIG também reforça que em caso de acidentes com cabos elétricos, a recomendação é acionar imediatamente os bombeiros ou a CEMIG pelo número 116. Repórter Giovana Meirelles.
1: A expectativa de uma safra maior de milho na temporada 2025-2026 segue influenciando o mercado e deixando compradores mais cautelosos nas negociações. Segundo o Centro de Estudos Avançados e Economia Aplicada, o CEPEA, muitos consumidores afirmam não estar com estoques suficientes para as próximas semanas e, por isso, preferem esperar uma possível queda nos preços antes de fechar novos contratos. O cenário ganhou força após a Companhia Nacional de Abastecimento, a Conab, revisar para cima a projeção da primeira safra do grão. A nova estimativa aponta a produção de 28.460.000 toneladas. O volume representa alta de 14% em relação à temporada passada e crescimento de 2% na comparação com a previsão divulgada em abril. De acordo com o CEPEA, o aumento da produção é resultado da ampliação da área plantada e dos ganhos da produtividade registrados na maior parte das regiões produtoras do país. O Rádio Notícia volta com mais informações amanhã às 9 horas. Produção e apresentação Pedro Cláudio. Mais notícias também no nosso site radiomundomelhor.com.br.
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Aí, tá de boaça curtindo o Bernardes? Chamando um abração pro Anderson. Anderson é meu primo, né, rapaz? Grande Anderson, meu primão aí de Tarumirim. Tá aqui trabalhando em GVzão, né? Um abraço pra você, Anderson. Um abração pra minha tia Tatá no Corpo do Parado em Tarumirim. O Marcelo, o Fernando, o Adilson. Abração pra turma aí de Taru, meu céu pequeno, 5 e 9 na Mundo Melhor. Linda, linda, Eduardo Costa. Bora mandar essa daqui pro Sansão, a Ellen Cândida e o João Pedro aí na beira do rio. Pega bem ao Sansão. Um abraço pra você, meu primo do coração.

Leite e Romário, participação super especial de Zé Neto Cristiano, Não Namora. Abração pro grande César Vieira, tá na escuta, né, César? Tá aí nos Estados Unidos, é o filhão da Zilda Vieira ali do Acácio. Já que eu tô no Acácio, deixa eu mandar um abraço, boa tarde pra Ana Clara e também a Rosimar. Um abraço pra vocês aí de São José do Acácio. Obrigadão! O pessoal aí do Divino do Traíra também na sintonia, né? Alô, Higiero Caldas. O Alifer Júnior, daqui a pouquinho tem sua música, tá bom, Alifer? Depois do intervalo, um abração aí pro Douglas, Douglas Moraes, Douglas o Vitor, é o Douglas da ADM. Um abraço pra vocês aí de Alpercata.

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2: O melhor lugar do mundo que eu admiro demais, ultrapassa todos os limites de belezas surreais. Tá pra cima de São Paulo, do lado de Goiás, quase chegando na Bahia se você andar um pouco mais. Mas, para pra tomar um cafezinho, que esse povo aqui faz, que quando você for embora, você vai querer voltar pra trás. Não é exagero, é assim mesmo. Em todos os locais, já fomos até premiado, saímos até nos jornais. O melhor tropeiro do mundo é o povo daqui que faz. E para você conhecer a gente, não precisa de discursos formais. É só gritar, arruba, bom, e nós responde, nu, tô bom demais. Pode ter vários lugares bons no mundo, mas não supera nem por um segundo meu país, Minas Gerais.
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3: Hora certa agora, 5h37. Joinha por aí, né? Eduardo Costa. Eita, toneladas de paixão, hein? É moda boa demais, meu filho. Alô, Juninho. Juninho e Laélio. É o Laélio e o Juninho em Tarumirim. Um abraço pra vocês aí curtindo a nossa programação. Segura essa moda boa aí, ó.

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1: Vocês precisam admitir alguma coisa.

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1: O anjo do Senhor anunciou a Maria e ela concebeu do Espírito Santo. Ave Maria, cheia de graças, o Senhor é convosco. Bendita sois vós entre as mulheres e bendito é o fruto do vosso ventre, Jesus. Santa Maria, Mãe de Deus, rogai por nós, pecadores, agora e na hora de nossa morte. Amém. Eis aqui a serva do Senhor, faça-se em mim segundo a vossa palavra. Ave Maria, cheia de graças, o Senhor é convosco. Bendita sois vós entre as mulheres, e bendito é o fruto do vosso ventre, Jesus. Santa Maria, Mãe de Deus, rogai por nós, pecadores, agora e na hora de nossa morte. Amém. E o Verbo se fez carne e habitou entre nós. Ave Maria, cheia de graças, o Senhor é convosco. Bendita sois vós entre as mulheres, e bendito é o fruto do vosso ventre, Jesus. Santa Maria, Mãe de Deus, rogai por nós, pecadores, agora e na hora de nossa morte. Amém. Rogai por nós, Santa Mãe de Deus, para que sejamos dignos das promessas de Cristo. Oremos. Infundi, Senhor, vos rogamos a vossa graça em nossos corações, para que nós, conhecendo pela anunciação do anjo a encarnação de Jesus Cristo, vosso Filho, por sua paixão e morte de cruz, cheguemos à glória da ressurreição. Pelo mesmo Cristo, nosso Senhor. Amém. Louvado seja nosso Senhor Jesus Cristo. Que a graça e a paz de Deus, nosso Pai, e de Jesus Cristo, nosso Senhor, estejam com todos vocês e seus familiares. Prezados radiovintes, hoje é terça-feira, dia 19 de maio, e nós vamos meditar o Evangelho de Jesus Cristo segundo João, capítulo 17, do versículo 1 ao 11. Naquele tempo, Jesus ergueu os olhos ao céu e disse: Pai, chegou a hora. Glorifica o teu filho para que o teu filho te glorifique a ti, e porque lhe deste poder sobre todo homem, ele dê a vida eterna a todos aqueles que lhe confiaste. Ora, a vida eterna é esta, que eles te conheçam a ti, o único Deus verdadeiro, e aquele que tu enviaste, Jesus Cristo. Eu te glorifiquei na terra, e levei a termo a obra que me deste para fazer. E agora, Pai, glorifica-me junto de ti, com a glória que eu tinha junto de ti antes que o mundo existisse. Manifestei o teu nome aos homens, como tu me deste do meio do mundo. Eram teus, e tu os confiaste a mim, e eles guardaram a tua palavra. Agora, eles sabem que tudo quanto me deste vem de ti, pois dei-lhes as palavras que tu me deste, e eles as acolheram. E reconheceram verdadeiramente que eu saí de ti, e acreditaram que tu me enviaste. Eu te rogo por eles, não te rogo pelo mundo, mas por aqueles que me deste, porque são teus. Tudo que é meu é teu, e tudo que é teu é meu. E eu sou glorificado neles. Já não estou no mundo, mas eles permanecem no mundo, enquanto eu vou para junto de ti. Palavra da salvação. Amados radiovintes, Jesus falou ao Pai de forma plena e recíproca. Tudo gira em torno do verbo glorificar, que indica a revelação da salvação. A glorificação consiste no dom da vida divina e humana de Jesus, entregue para a salvação da humanidade. A obra de Jesus deu a conhecer que Deus é Pai para os discípulos. Jesus os recebeu como dom do Pai, escutaram a sua palavra e, por isso, os devolveu ao Pai. Ao se dirigir ao Pai, atestou que eles o reconheceram como filho, um dom que o mundo não recebeu, porque se fechou. Ao deixar o mundo e regressar para o Pai, Jesus orou por eles para que recebessem a graça de continuar essa obra de glorificação como membros da mesma família. Assim, Jesus os introduziu no seio da Trindade. Graças ao Filho, os discípulos de todas as épocas e lugares também podem se reconhecer filhos para viver na unidade e como irmãos. Não desperdicemos essa graça. Oremos. Deus de poder e misericórdia, nós vos pedimos que o Espírito Santo, vindo habitar em nossos corações, nos transforme em templo de sua glória. Por nosso Senhor Jesus Cristo, vosso Filho, na unidade do Espírito Santo. Amém. Eu abraço, amigo, que a bênção de Deus, Pai, Filho e Espírito Santo, desça sobre todos vocês e permaneça para sempre. Fiquem com Deus e até daqui a pouco no programa Fé Católica.
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1: Amados irmãos, amadas irmãs, iniciamos o programa Fé Católica e a nossa catequese sobre a nota doutrinal sobre o valor do matrimônio. Vejamos primeiro os ecos das escrituras na história. A palavra revelada contida nas sagradas escrituras produziu ao longo da longa história da igreja vários ecos que procuraremos reunir, ao menos em parte. Por exemplo, vejamos algumas reflexões de teólogos cristãos. É útil acolher a riqueza do pensamento cristão ao longo dos séculos, desde os padres da igreja, com a sua particular importância, até os teólogos de diferentes escolas e orientações. São João Crisóstomo reconhece um valor particular na unidade matrimonial. Ao contrário de outros padres da igreja, ele sustenta que outrora o matrimônio tinha dois motivos, agora tem apenas um. Ele explica, de fato, que São Paulo, em 1 Coríntios 7, 2, 5 e 9, os exorta a se unirem, não para que se tornem pais de muitos filhos, mas porque isso leva os cônjuges à abolição da devassidão e do desejo desenfreado. Em última análise, o Santo Doutor considera que a unidade do matrimônio, com a escolha de uma única pessoa a quem se une, leva à libertação das pessoas de explosões sexuais desempregadas, sem amor ou fidelidade, e dá uma direção adequada à sexualidade. Santo Agostinho, embora enfatizando sobretudo a importância da procriação, destaca antes de tudo o bem da unidade que se expressa na fidelidade. A fidelidade exige não ter relações sexuais com outro homem ou mulher. Agostinho também soube expressar a beleza da unidade conjugal como um bem em si mesma, descrita dinamicamente como caminhar juntos, lado a lado. O primeiro vínculo natural da sociedade humana é o que existe entre o homem e a mulher. E Deus não criou cada um dos dois separadamente, unindo-os como estranhos, mas criou um a partir do outro, e o lado do homem do qual a mulher foi tirada e formada, indica a força da sua união. Pois lado a lado se unem aqueles que caminham juntos e que juntos olham para o mesmo objetivo. Mesmo antes de Agostinho, o elogio de Tertuliano ao matrimônio, entendido como uma unidade na carne e no espírito, de dois que caminham numa só esperança, era bem conhecido. Ele dizia: como poderei eu ser capaz de expor a felicidade daquele matrimônio que a igreja une? Que jugo é esse de dois crentes unidos numa só esperança, numa só observância, num só serviço? eles são ambos irmãos e ambos servem juntos. Não há divisão entre espírito e carne. Na verdade, eles são verdadeiramente dois em uma só carne. E onde a carne é uma, há um só espírito. Este fato de sermos uma só carne é interpretado pelos padres de um modo intensamente realista, ao ponto de, confrontados contra contradições nos fatos da realidade da unidade conjugal, não temerem pronunciar afirmações como as seguintes: ele divide a sua carne, ele divide o seu corpo, como a maldade de cortar a sua carne. Deus não quis que o corpo fosse dividido e separado. Meu abraço, amigo, a minha bênção. Fiquem com Deus e até o próximo programa.
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1: Amados irmãos, amadas irmãs, iniciamos a Novena do Bom Pastor. Sou Dom Félix, bispo da Diocese de Governador Valadares. Sou pastor dessa porção do povo de Deus da região do Vale do Rio Doce. É com alegria, então, que nós iniciamos em nome do Pai e do Filho e do Espírito Santo. Amém. Peçamos perdão. Senhor Jesus, bom pastor, tem compaixão de nós, porque somos pecadores. Não leves em conta as nossas faltas, mas concede-nos a graça de arrependermos dos nossos pecados. Converte-nos a ti. Não nos deixes pecar. Não nos deixes cair em tentação. Livra-nos do mal e perdoa todas as nossas culpas. Amém. Façamos o nosso agradecimento. Ó Deus, nosso Pai, nós te damos graças por todo o bem que nos fizeste até agora. Nós te agradecemos pelos imensos benefícios que concedeste a todos nós, seres humanos, e a todas as outras criaturas tuas que estão no céu, na terra e em todo o universo. Por teu Filho Jesus Cristo, Senhor nosso e bom pastor, a ti, nossa ação de graças, a honra e a glória, pelos séculos dos séculos e por toda a eternidade. Amém. Ouçamos a palavra de Deus. Eu sou o bom pastor. Conheço as minhas ovelhas e elas me conhecem. Assim como o Pai me conhece e eu conheço o Pai, e dou a minha vida pelas ovelhas. João 10:14. Meditemos a palavra de Deus.

Façamos agora a nossa intenção geral para alcançar a graça de perdoar as ofensas. Ó Deus de bondade, tu que não levas em conta nossas culpas, tu que perdoas a todos que te ofendem, dá-nos um coração manso e humilde, como é o coração de Jesus. Concede-nos a graça de perdoar sem restrições e sem medidas a todos que fazem o mal contra nós. Não permitas que caiamos na tentação de pagar o mal com o mal. Ensina-nos a amar nossos inimigos e a rezar com frequência pelo bem deles. Nós te pedimos por Cristo Senhor nosso. Amém. Façamos agora uma pausa para que no silêncio do nosso coração, com os olhos fixos na imagem do bom pastor, seja feito a ele o pedido de graças que desejamos receber dele por meio desta novena.

0: Senhor Jesus, Filho de Deus e Filho de Maria, tu que és verdadeiro Deus e verdadeiro homem, tem piedade de nós. Senhor Jesus, tu que és o Cristo de Deus, tem piedade de nós. Senhor Jesus, tu que és o bom pastor, atende a nossa súplica. Rezemos uma Ave Maria, pedindo à nossa querida Mãe do Céu, que por intercessão dela, sejam recebidas as graças do bom pastor que dele esperamos obter. Ave Maria, cheia de graças, o Senhor é convosco. Bendita sois vós entre as mulheres, e bendito é o fruto do vosso ventre, Jesus. Santa Maria, Mãe de Deus, rogai por nós, pecadores, agora e na hora de nossa morte. Amém. Neste momento, nós vamos abençoar a água. Ó Deus Criador, nós te damos graças porque criaste a água para nos dar vida, saciar nossa sede, para lavar e refrescar nossos corpos, para molhar a terra e fazê-la produzir frutos que nos alimentam e sustentam. Nós te agradecemos pela água do batismo, pela qual tu nos purificas, a fim de que tenhamos uma vida limpa da sujeira do pecado e sem nenhuma mancha do mal. Nós te damos graças, porque por Jesus Cristo, que ofereceu a uma mulher samaritana e continua oferecendo a todos nós a água viva, da qual quem beber nunca mais terá sede, tu sacias a sede de todos os seres humanos. Abençoa, ó Pai, esta água que colocamos em tua presença. Concede a todos que fizerem uso dela tua proteção e a cura de suas enfermidades. Assim como pela passagem dos hebreus pelas águas do Mar Vermelho, tu os libertaste da escravidão do Egito, a todos que usarem desta água, livra-os de todos os males. Nós te damos graças e te pedimos por Jesus Cristo, Senhor nosso. Amém. Façamos agora a nossa consagração ao bom pastor. Ó bom pastor, nós te consagramos toda a nossa vida. A ti confiamos nossas famílias e nossos amigos. Tudo que temos e tudo que somos entregamos a ti. Tu és a fonte da vida. De ti procedem a cura e a libertação de todos os males. Tu és nossa luz e salvação. Queremos ser tuas ovelhas e pertencermos para sempre ao teu rebanho, pois junto de ti encontramos acolhida, paz e segurança. De todos os temores, tu sempre nos livras. Em ti pomos toda a nossa esperança, pois quem em ti espera jamais será decepcionado. Bom e eterno pastor, seguindo a ti com fidelidade, sabemos que após nossa peregrinação neste mundo, seremos recebidos por ti no céu. Lá, conforme tua promessa, viveremos para sempre contigo e teremos a felicidade eterna. Amém. Rezemos juntos a oração que o Senhor nos ensinou, através da qual nós chamamos a Deus de Pai e nos comprometemos a viver como irmãos e irmãs. Pai nosso que estais nos céus, santificado seja o vosso nome. Venha a nós o vosso reino. Seja feita a vossa vontade, assim na terra como no céu. O pão nosso de cada dia nos dai hoje. Perdoai-nos as nossas ofensas, assim como nós perdoamos a quem nos tem ofendido. E não nos deixeis cair em tentação, mas livrai-nos do mal. Amém. Recebamos agora a bênção do bom pastor. Que o bom pastor nos olhe com amor, traga luz aos nossos olhos e serenidade para o nosso coração. Amém. Que o bom pastor nos abrace agora com ternura, de modo que sintamos o afeto do seu divino coração. Amém. Que o bom pastor seja nosso guia, nos faça conhecer sua estrada, nos conduza e conduza nossas famílias pelos caminhos da paz e da felicidade. Amém. Ao bom pastor, a honra, a glória e o louvor para sempre. Amém. Que a bênção de Deus, Todo-Poderoso e rico em misericórdia, Pai, Filho e Espírito Santo, desça sobre todos nós e permaneça para sempre. Amém. Fiquem com Deus.
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0: eu acho que você tem que mandar aquela mensagem. Mas manda o que tá no seu coração.
1: Porque se fosse eu falaria mais ou menos assim.

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0: Termina comigo antes. É o som de Gustavo Lima, 97 FM 6h44. Tá de boa aí? Um abraço, muito obrigado pela audiência. Essa é a Rádio Mundo Melhor, a sertaneja sonada do leste de Minas. 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Depois do intervalo, vou mandar um Pablo pro Roberto aí, pro Guilherme, também o seu Erison, o Jefim, Lele, a turma toda do Vitória.
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1: Fala comigo, bebê, tô aqui, ó. Esse é a Mundo Melhor, agora 10 para 7. Tá de boa aí, curtindo Vernades? Faltando 10 para 7. Pablo Tomara, saindo aí, ó, pro Roberto, Guilherme, Jefinho, Lele. Eu sou Erison, a turma bacana aí, ó, nos Estados Unidos, no Vitória Beauty Market.

vai tomar. Aí o som de Pablo, 97, mundo melhor. Tá de boa aí, doutor Radelmário Lopes, tá ligadinho, né, doutor? O Lelito tá nos Estados Unidos, tá aí curtindo o Vernazes, né? E deixa eu mandar um abração aqui pro Xará, é o Xará. É o Luciano, né, o alemão, o famoso alemão do açougue. Um abraço pra você, campeão. Obrigado aí, meu Xará. Tá curtindo aqui o Vernazes. Zezé de Camargo, Luciano.

0: música. Aí, ó, chama a mulherada pra dançar com Igor e Yuri. Tarumirim dançou com eles, hein? É, Tarumirim no final de semana fizeram a festa lá em Taru. Um abraço aí pro Igor, Yuri, a Jaque, a todos vocês e o pessoal que faz parte do grupo, né? Da banda aí do Igor e Yuri. Sucesso pros meninos aí. Aí merece, viu? Talentosos. Ô, Nelito, boa noite, Nelito. Tudo beleza por aí, né? Tá tranquilo? Tranquilaço. Eu vou ali, eu volto já já. Eu quero a sua participação aqui no WhatsApp. 99989-1977. O padrinho, doutor Adelmar Lopes, tá firme e forte. Tá na escuta.
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0: 72.
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Obrigado pela audiência, tá aí curtindo Verdades, né? Eu falei aqui no Dr. Ademar Lopes, meu padrinho do coração, e ele tá mandando um abraço aí pro pessoal de Pescador, né? Nova Módica ali também. É, tá sumido lá o Branco, né, rapaz? O Mauro Couto tá sumido aí. Um abraço pra ele, doutor Ademar Lopes tá aqui, tá mandando um abraço pessoal lá de Frei Inocência. Ô, seu Tamir e dona Física, receba o abraço do doutor Ademar Lopes. É, tem muitos amigos na região aí, tá firme e forte, Matheus Dobato, Alpercata. Um abraço aí pro doutor Ademar Lopes, viu? Gente fina, tá sempre na escuta aqui do Bernardes e ele tá aqui saudando vocês aí, que não esquece do doutor Ademar Lopes. Como dizia o saudoso Ferreira Lima, tá escrito no paredão, né, doutor? 7 e 5.

0: coração vai pular fora do peito aqui com essa música. É linda demais, minha, meu filho. Minha vida é sofrer. Boa noite pra você, muito obrigado aí pela audiência, obrigado pela companhia. Tiago tá no Baranal Jampruca. Boa noite, boa noite, boa noite. Ah, deixa eu mandar um alô aqui pro Ederaldo. Oi, Ederaldo, tudo bem? Tá na sintonia, hein, Ederaldo? Buenas noites pra você. E deixa eu dar um pulinho aqui, vou falar no ar. Eles estão ouvindo lá. Eu tô com uma saudade daquele cafezinho da Dona Cotinha no Gran Duquesa. Ai, se eu pudesse, meu filho.
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0: É, se eu pudesse, eu vazava daqui pra lá. Terminar o programa aqui lá no Gran Duquesa, meu cafezinho, viu? Ô, Dona Cotinha, um abraço pra senhora aí, um abraço pro Aécio, pra Márcia, Maria Clara, família toda aí, viu? Família toda. E mandou um alôzão lá pro Vinícius, a esposa dele, a Ju, a pequenininha Aurora. Família muito especial. Eu não esqueço. Eu esqueci o nome do irmão da Márcia, gente do céu, que me levou lá em casa, Márcia. É Claudinho o nome dele, ô Márcia? Fala pra mim, estão online aí? A sua internet tá boa? 7:10. Ô Aécio, tá tudo bem por aí, Aécio? Bigodão. Homem bravo, né? Um abraço pra vocês de Penha do Cassiano, tá sempre na sintonia também. É, Luana mora em Penha do Cassiano, né? Um abraço aí. Ô Letícia, aí no bairro Vitória. Tudo bem, Lelê? Joinha por aí? Deir, a nega. É, nega, Deir. E Dudu, pode esquecer Dudu não, né? Ô Dudu, um abraço pra vocês aí.

Jorge Matheus. Sosseguei. Sosseguei, tá? Boa noite, Juninho. Juninho tá na escuta, Juninho. Sou Sebastião do Anta. Um abraço pra você. Obrigado aí, o pessoal. Sou Sebastião do Anta. Daqui a pouquinho eu vou tocar uma de Leandro e Leonardo pra vocês, beleza aí? Ô, Rogerinho, Rogério Papi. Um abraço, garoto. Um abração pra você e pra sua digníssima Deiviane. Tá aí, ó. Amado Batista, única.

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1: 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Hora certa agora, 7:20. Tá de boa aí curtindo Venádios? Tá de boaça? Bora então de Chitão e Chororó. 7:20.

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6: 8:10. Manda um abraço pro Zezinho, ué. O Zezinho tá sumido, rapaz. E Arnaldo? Ah, o Zezinho me abandonou, hein, fiote? Misericórdia no seu, hein? Ô, Lucimar, boa noite. Tudo bem? O Alex, grande Alex. Um abraço pra ele, pra Débora, Nicolas, Nicole e Giovana. E o Zezinho, vamos ver se o Zezinho aparece, meu povo. Sumiu da tal maneira. Faltando 8:08.

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3: O melhor lugar do mundo que eu admiro demais, ultrapassa todos os limites de belezas surreais. Tá pra cima de São Paulo, do lado de Goiás, quase chegando na Bahia se você andar um pouco mais. Mas para pra tomar um cafezinho que esse povo aqui faz. Que quando você for embora, você vai querer voltar para trás. Não é exagero, é assim mesmo. Em todos os locais, já fomos até premiados, saímos até nos jornais. O melhor tropeiro do mundo é o povo daqui que faz. E para você conhecer a gente, não precisa de discursos formais. É só gritar, arruba, bom, e nós responde. Nu, tô bom demais. Pode ter vários lugares bons no mundo, mas não supera nem por um segundo meu país, Minas Gerais.
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5: Mundo Melhor, 20 horas, 41 minutos.
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0: no ar a Voz do Brasil. As notícias do governo federal que movimentaram o país no dia de hoje.
1: Olá, boa noite.
2: Boa noite para você que nos acompanha em todo o país.
1: Terça-feira, 19 de maio de 2026.
2: Vamos ao destaque do dia. Nova etapa do Move Brasil.
1: Anunciados 30 bilhões de reais em crédito para que taxistas e motoristas de aplicativo financiem a compra de carros novos a juros mais baixos. Vanessa Casalino.
3: Com Move, táxis e aplicativos, vai ser possível comprar carros novos de até 150 mil reais, alinhados com a sustentabilidade.
2: Governo do Brasil também moderniza e simplifica regras para quem utiliza motocicletas como ferramenta de trabalho.
1: E ainda já estão valendo as novas regras para a contratação de consignado do INSS.
2: Agora, o beneficiário que solicitar empréstimo terá que validar a operação por meio de biometria facial. Raquel Mariano.
4: Para combater fraudes no sistema do INSS, estão em vigor as regras atualizadas para aposentados e pensionistas contratarem empréstimos por meio do site ou aplicativo do Instituto.
1: Proteção a crianças e adolescentes.
2: Política Nacional de Prevenção e Combate ao Abuso e Exploração Sexual agora é lei.
1: A medida prevê atendimento especializado às vítimas e às famílias e o fortalecimento das redes de assistência.
2: E você vai saber mais na Voz do Brasil sobre o combate à violência no ambiente digital.
1: Hoje na apresentação, eu, Luciana Vasconcelos e Luciano Seixas.
2: E acompanha a gente ao vivo, acesse radiogov.ebc.com.br ou canal Gov na sua TV aberta.
1: Motoristas de aplicativo e taxistas poderão comprar veículos novos em condições facilitadas.
2: É o Move Táxis e Aplicativos, programa lançado hoje pelo governo do Brasil em evento em São Paulo.
1: O programa vai financiar carros de até 150 mil reais e, entre as vantagens, juros mais baixos e carência de 6 meses.
2: Também foram anunciadas medidas para os trabalhadores que usam motos em suas atividades.
3: O corre dos motoristas por aplicativo é todo por conta do trabalhador. Manutenção, aluguel de carro, veículo econômico para fazer o dinheiro render, é o que explica o motorista por app, Leandro Cruz.
5: Hoje o nosso trabalhador, ele trabalha 115 horas só para pagar o veículo. Tá trabalhando para pagar agiota, para pagar carro, para pagar oficina, porque os carros estão sucateados.
3: 30 bilhões de reais em linha de crédito para financiamento e manutenção de veículos e capital de giro. É o total de recursos do programa que vai beneficiar os motoristas que trabalham e assumem riscos sem a proteção da CLT. Crédito concedido a juros mais baixos e que vale também para taxistas. Com o Move Táxis e Aplicativos, vai ser possível comprar carros novos de até 150 mil reais, alinhados com a sustentabilidade. Veículos flex, híbridos flex, elétricos ou exclusivamente movidos a etanol e de montadoras habilitadas no programa Mover. Para acessar os motoristas por aplicativo, tem de ter cadastro ativo há pelo menos 12 meses e ao menos 100 corridas no mesmo aplicativo. Para os taxistas, basta estar registrado em atividade e toda a economia sai ganhando, como destacou o vice-presidente Geraldo Alckmin.
6: Vai ganhar com isso o emprego, a indústria automotiva fabricando e vendendo veículos, o comércio, as concessionárias movimentam a economia, ganha o consumidor com segurança automotiva.
3: Além do crédito, novas regras para modernizar e simplificar a rotina de mototaxistas.